0: conselhão é formado por representantes dos setores empresarial, sociedade civil e membros do governo.
1: Pacto contra o feminicídio, mudança na escala de trabalho e transição ecológica estiveram entre os temas.
0: Você vai ouvir também investimento em pesquisa e inovação.
1: A gente conversa hoje com Luiz Antônio Elias, presidente da FINEP, a financiadora de estudos e projetos do governo do Brasil.
0: Ele vai falar do papel estratégico que a criação de novas tecnologias tem para o desenvolvimento do país e no posicionamento internacional do Brasil.
1: Hoje na apresentação da Voz do Brasil, eu, Mariana Jungmann e Luciano Seixas.
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1: Pacto contra o feminicídio, mapa do caminho para transição ecológica, mudanças na escala semanal dos trabalhadores brasileiros.
0: Temas que foram tratados hoje na reunião do Conselho de Desenvolvimento Econômico Social Sustentável, o Conselhão.
1: O órgão consultivo reúne autoridades, pesquisadores, empresários, representantes de federações e de organizações da sociedade civil.
0: E eles apresentaram ao presidente Lula o resultado do trabalho ao longo do último semestre.
2: Da soberania nacional ao protagonismo global. Este foi o tema do encontro do Conselho de Desenvolvimento Econômico, Social e Sustentável, o Conselhão, que discutiu temas como enfrentamento ao feminicídio, segurança pública, desenvolvimento sustentável e economia. O presidente Lula agradeceu o trabalho dos cerca de 200 conselheiros e reforçou a importância deles em temas que impactam em todo o país.
3: Eu queria agradecer a dedicação de cada mulher, de cada homem que assumiram a responsabilidade de participar desse conselho, de preparar propostas para ajudar o governo a fazer coisas diferentes, a fazer coisas apresentadas pela sociedade civil.
2: No tema de combate à violência contra a mulher, foi apresentado um balanço dos primeiros 4 meses do Pacto contra o Feminicídio, assinado pelos poderes Executivo, Legislativo e Judiciário. A primeira-dama, Janja Lula da Silva, destacou os resultados.
4: O tempo médio para análise das medidas protetivas de urgência caiu de 16 dias para cerca de 3 dias. Isso está acontecendo até com o mínimo de 2 horas a gente tem medida protetiva sendo emitida. E mais da metade das decisões, 53, já são proferidas no mesmo dia. Isso é o que importa. E a gente precisa falar muito sobre isso. As mulheres precisam ter essa informação.
2: Na área da economia, o ministro da Fazenda, Dario Durigan, ressaltou os avanços. Ele afirmou que o Brasil tem demonstrado estabilidade econômica, além de crescimento acima da expectativa. E defendeu o fim da escala 6x1, que aguarda a aprovação no Senado, como passo importante no combate às desigualdades.
5: Quem hoje já está na escala 5x2 é quem ganha mais, é quem teve tempo e muitas vezes oportunidade familiar de estudar por mais tempo. E quem está na escala 6x1 são os trabalhadores mais mal remunerados, trabalhadores negros, mulheres. Portanto, é um tema de desigualdade do mundo do trabalho encarar o tema da 6x1.
2: Durante o evento, foram destacadas várias políticas públicas recentes, que partiram de recomendações do Conselhão, como o programa Acredita, o Pacto pela Igualdade Racial e a Lei do Mercado de Carbono. Na área de meio ambiente, o conselheiro Matheus Silva, que é coordenador do Conselho Nacional das Populações Extrativistas e membro mais jovem do Conselhão, apresentou os resultados e disse que é preciso continuar avançando.
6: Sabemos reconhecer os nossos avanços, mas também sabemos que precisamos avançar muito mais, especialmente nessa terra e a crédito com o PRONAF ainda muito distante dos nossos territórios, porque fortalecer a Amazônia é fortalecer o Brasil.
2: O Conselhão é um fórum consultivo que reúne centenas de representantes da sociedade civil, empresários, acadêmicos e movimentos sociais para debater e propor políticas públicas e estratégias de desenvolvimento para o país. Ele foi retomado em 2023 e está em sua 7ª plenária. Reportagem Luciana Colares de Holanda.
1: Recursos para o meio ambiente, criação de novas áreas de proteção ambiental e uma nova iniciativa para a recuperação da Caatinga brasileira.
0: São algumas das medidas anunciadas pelo governo do Brasil nas comemorações pelo Dia Mundial do Meio Ambiente, celebrado em 5 de junho.
1: A repórter Gabriela Noronha acompanhou e traz os detalhes.
7: Recuperação da vegetação nativa aliada à valorização das comunidades tradicionais da Caatinga. Isso é o que propõe o novo programa Recaatingar. A iniciativa do Ministério do Meio Ambiente e Mudança do Clima foi lançada nesta quarta-feira e conta com um aporte inicial de 60 milhões de reais do Banco Nacional de Desenvolvimento Econômico e Social e do Banco do Nordeste. Dentre as ações previstas está o enfrentamento da desertificação no bioma, que está presente em 10 estados e ocupa 11% do território nacional. Outras ações de preservação da Caatinga também fazem parte da Lei da Política Nacional para a Recuperação do Bioma, sancionada nesta quarta-feira pelo presidente Lula, durante a cerimônia em alusão ao Dia Mundial do Meio Ambiente. O presidente lembrou que a sociedade brasileira está mais consciente para a proteção ambiental.
8: Houve uma evolução daqueles que defendem os quilombos, daqueles que defendem a remarcação da terra indígena. Houve uma evolução dos empresários que sabem que hoje eles pagarão com preço muito caro se eles não respeitarem regras mínimas de defesa da questão ambiental. E é uma evolução aprender a ser capitalistas civilizados e não capitalistas destruidores da nossa floresta.
7: O pacote de medidas anunciado nesta quarta-feira também incluiu recursos para a Agenda Ambiental Brasileira. São 2 bilhões de reais para investimentos na bacia do Rio Doce, importante região hidrográfica do Sudeste brasileiro e fundamental para o abastecimento, economia e biodiversidade dos estados de Minas Gerais e Espírito Santo. Além disso, 834 milhões de reais do Fundo Clima serão investidos em projetos de restauração da vegetação nativa. Segundo o ministro do Meio Ambiente, Mudança do Clima, João Paulo Capobianco, o objetivo das novas medidas inclui não apenas a conservação do meio ambiente, mas também o fortalecimento da economia nas regiões afetadas.
9: Proteger o meio ambiente não é olhar apenas para as próximas gerações, é cuidar das condições de vida das populações brasileiras no presente.
7: Já o Fundo Amazônia, mecanismo financeiro de captação de doações internacionais para preservação e combate ao desmatamento na Amazônia, recebeu a doação de 270 milhões de reais do Reino Unido. E o número de doadores vem aumentando, como detalhou a diretora socioambiental do BNDES, Tereza Campelo.
10: Passamos assim, nesse seu mandato, presidente, de 2 doadores para 9 doadores, mostrando que o Brasil tem compromisso com essa agenda para ajudar o Salvar Planeta.
7: No campo da conservação ambiental, foram assinados atos que ampliam os parques nacionais da Serra das Confusões e de 7 cidades no Piauí e criam o Parque Nacional do Tanaru em Rondônia e a Área de Proteção Ambiental do Paleocanal do Rio Tocantins no Pará. Reportagem Gabriela Noronha.
0: Talvez você ainda não conheça a FINEP, empresa financiadora de estudos e projetos.
1: Ela é ligada ao Ministério da Ciência, Tecnologia e Inovação e tem o papel de transformar o potencial científico e tecnológico brasileiro em projetos de inovação.
0: E essa inovação científica vai se converter depois em novos produtos, serviços, medicamentos, tecnologias que você usa no seu dia a dia.
1: Hoje nós conversamos com o presidente da FINEP, Luiz Antônio Elias, para saber mais sobre esse trabalho e sobre o novo momento da empresa, com o apoio de projetos de maior complexidade. Boa noite, presidente.
11: Boa noite, agradeço o convite. É muito importante para a FINEP estar aqui presente e apresentar os projetos que nós estamos fazendo nesse imenso Brasil.
1: Então, vamos justamente começar explicando melhor para o nosso ouvinte, para quem não conhece, que tipo de projetos a FINEP financia, qual que é o papel da empresa nesse desenvolvimento tecnológico do país.
11: A FINEP se consolida nessas últimas 5 décadas, ela foi fundada em 1967. como a instituição mais importante no fomento à infraestrutura científica, portanto aos laboratórios, à geração do conhecimento, à capacidade de desenvolvimento tecnológico, portanto as startups, as ICTs, e a capacidade de inovação no Brasil, oferecer crédito às empresas para que elas possam impulsionar as suas cadeias de valor e aumentar o valor agregado dos seus produtos. Mas ainda no momento de um risco geopolítico intenso, ou seja, nós vivemos um momento muito difuso a nível internacional, a ideia do multilateralismo se esgota e a percepção de que as políticas industriais devem estar cada vez mais retomadas. A FINEP também exerce o papel central na retomada da política industrial no Brasil.
0: Bem, para isso, a empresa recebeu um aporte de 3,5 bilhões de reais para o financiamento de novos projetos, né? De onde vieram esses recursos e quais são as prioridades?
11: Os recursos de 3,5 bilhões, na verdade, eles advêm para a capitalização da FINEP. A FINEP, na verdade, esse ano deverá receber 17,7 bilhões de reais do FNDCT. O FNDCT é criado em 1969, é o maior fundo de desenvolvimento da América Latina para a área científica e para a área tecnológica e de inovação. Esse ano é um ano histórico. São 17,7. Além disso, nós teremos acesso, por determinação do presidente Lula, que colocou esta agenda na centralidade do processo de desenvolvimento brasileiro, mais 25 bilhões de reais para o crédito. Subentende que a FINEP deverá estar operando em processos de crédito direto e nas operações indiretas, mais na infraestrutura científica, quase 40 bilhões de reais esse ano.
1: Agora, o senhor mencionou na sua primeira resposta todo o contexto geopolítico que a gente vem vivendo, e existe um posicionamento estratégico da FINEP quando a gente fala da inserção internacional do Brasil, né? Porque a empresa acaba ajudando aí a definir onde o país vai apostar em desenvolver as suas pesquisas, seu desenvolvimento. Quais são essas áreas? Qual é a escolha estratégica nesse momento para o desenvolvimento de inovação no Brasil?
11: Nós estamos muito condicionados àquilo que se chama da nova indústria Brasil. No processo de reconstrução e transformação com o presidente Lula, nós entendemos que era necessário construir, por missões, uma nova estrutura industrial baseada em capacidade científica, orientando a parte de inovação para a agroindústria, para a defesa, para a transformação digital, para a descarbonização, para perceber a mobilidade urbana. É necessário que a gente dê mais qualidade de vida à população e saneamento, e olhar também a base de infraestrutura para toda a parte de genética, ou seja, bioinsumos e biotecnologia. Isso acompanha a fronteira do conhecimento no mundo, que cada vez mais, pela emergência climática ou pelo olhar da introdução da inteligência artificial e pela robótica avançada, precisa ser alterado. Um dado importante para os ouvintes: 60% da pauta de exportação hoje brasileira ainda se condiciona a recursos naturais. Nós temos que ser protagonistas. Se queremos ser protagonistas, temos que cada vez mais incentivar a capacidade científica e olhar a fronteira do conhecimento, agregando valor ao produto nacional.
0: Presidente, a partir do desenvolvimento dessas novas tecnologias nesses setores, como fazer, como converter isso em desenvolvimento na melhora da vida das pessoas?
11: Isso melhora porque nós estamos apoiando projetos na área de vacinas, por exemplo. Nós estamos apoiando projetos na área de bioinsumos, que é necessário para a questão de alimentos. Nós estamos apoiando projetos na área de fertilizantes. Estamos apoiando projetos relacionados à descarbonização. Portanto, isso, como o presidente Lula colocou muito claramente, nós estamos num momento de estabilidade e precisamos avançar em áreas que são estratégicas para o conhecimento brasileiro. Temos uma matriz energética extremamente limpa. Aproveitar isso nessa transição energética no mundo é colocar o Brasil naquilo que eu chamei, no protagonismo social e no protagonismo internacional.
1: Pois é, e a FINEP vem recebendo mais recursos ao longo dos últimos anos, e isso também se converteu em projetos de maior complexidade que vêm sendo apoiados por
11: ela,
1: né?
11: Com certeza, com certeza. A subvenção econômica que lançamos recentemente são 3,3 bilhões de reais na gestão da ministra Luciana Santos, são em áreas justamente que são o núcleo duro do conhecimento, para que a gente possa fazer a diferença. Em quê? Na agroindústria, na mobilidade e uma questão importante, olhamos o social na agricultura familiar e na diferença, ou seja, nas assimetrias territoriais que a gente precisa corrigir, olhando a dimensão do Brasil, que é continental. Portanto, na subvenção econômica tem uma proposta de 300 milhões de reais para o Norte, Nordeste e Centro-Oeste impulsionar suas cadeias locais.
0: E como é que a FINEP atua em diferentes regiões do país para diminuir essa desigualdade?
11: Ela atua, na verdade, nesses segmentos que eu acabei de mencionar e percebendo também o local. Mais ainda, ela atua de forma vertical na estruturação de políticas com as fundações de amparo à pesquisa, nos programas que nós chamamos de Centelha e Tecnova, olhando o empreendedorismo local, olhando as startups locais, olhando as ICTs locais. Também impulsiona pela via do que eu chamei da infraestrutura, com as universidades. O hub do conhecimento está nas universidades. É preciso que a gente cada vez mais impulsione laboratórios de conhecimento que gerem capacidade e resultado para a sociedade brasileira.
1: Toda uma cadeia, né, presidente?
11: Toda uma cadeia.
1: Muito bem, nós conversamos com Luiz Antônio Elias, presidente da FINEP, a financiadora de estudos e projetos do governo federal. Muito obrigado pela sua entrevista à Voz do Brasil.
11: Eu que agradeço essa oportunidade para a FINEP e para o momento tão importante que essa instituição está vivendo hoje.
0: O novo PAC, Programa de Aceleração do Crescimento, já executou 90% dos recursos previstos até 2026.
1: São obras, programas e planos de governo que estão com andamento adiantado.
0: O programa prioriza as regiões mais vulneráveis do país e com menos acesso a serviços públicos.
12: Estradas, moradias, escolas, hospitais, obras de saneamento, energia e mobilidade urbana. Os investimentos em infraestrutura avançam em todo o país. Já foram executados praticamente 90% dos recursos previstos para o novo PAC até o final deste ano, o que corresponde a R$1,2 trilhão. Quase 11 mil empreendimentos contratados já foram concluídos. Entregas que ajudam a gerar emprego e renda no país, de acordo com Roberto Nami Garibe Filho, secretário especial do Programa de Aceleração do Crescimento.
13: Nós estamos batendo um recorde esse ano de investimento em infraestrutura. Isso fez sentir tanto no, na menor taxa de desemprego da história, que atingimos 5,4 se você pegar os 12 anos, e temos também a maior massa salarial. Nesses dados você consegue ver a presença do PAC, porque ele tem um efeito multiplicador sobre a economia bastante forte e isso impacta na vida cotidiana das pessoas.
12: Na área de habitação, por exemplo, foram entregues quase 2 milhões de moradias por meio do programa Minha Casa Minha Vida até março deste ano. Na educação, foram criados 111 institutos federais e 100 mil escolas em todo o país passaram a contar com rede Wi-Fi. Na área de concessões, foram realizados 57 leilões federais de rodovias, ferrovias, portos e aeroportos em 3 anos. O novo PAC também investe em obras de prevenção de desastres e adaptação às mudanças climáticas, para aumentar a proteção da população, como explica o secretário Roberto Nami Garibe Filho.
13: Nós estamos investindo quase 16 bilhões em prevenção ao risco. O nosso investimento, ele é distribuído, né, levando em consideração quanto cada cidade está, de alguma forma, suscetível a esse tipo de risco, tanto de alagamento como de encosta.
12: Roberto Nami ressaltou ainda os investimentos em mobilidade urbana. São quase 16 bilhões de reais destinados à renovação de frota, com a entrega de veículos menos poluentes e mais confortáveis para a população. Lançado em 2023, o novo PAC foi estruturado em torno da industrialização, da transição ecológica e da redução das desigualdades sociais e regionais. O programa estabelece critérios de seleção que priorizam regiões com menor índice de desenvolvimento humano, maior déficit de serviços públicos e menor capacidade fiscal. Reportagem Pablo Mundim.
1: Uma nova terapia desenvolvida por pesquisadores brasileiros pode mudar o cenário dos tratamentos de cânceres hematológicos, como os linfomas.
0: Segundo os resultados preliminares divulgados hoje, a terapia CAR-T-cell tem quase 90% de eficácia, com redução ou desaparecimento dos tumores.
1: O estudo contou com R$100 milhões do governo federal e já foi aplicado em 25 pacientes do Sistema Único de Saúde.
0: O ministro da Saúde, Alexandre Padilha, acompanhou a divulgação em São Paulo e comemorou os resultados.
14: Nós recebemos aqui os resultados preliminares, são muito animadores, mais de 87% de resultado positivo de pacientes que já tinham passado por outras formas de tratamento, tanto quimioterapia, radioterapia, transplante, e que vem agora no CAR-T-cell uma esperança nesse tratamento.
1: Mais 81 pacientes vão receber o tratamento até o fim do ano.
0: A expectativa é que, com a confirmação dos resultados e o registro sanitário da Agência Nacional de Vigilância Sanitária, a terapia passe a ser oferecida em todo o território nacional.
1: partir da semana que vem, o contribuinte que quiser regularizar débitos com a União vai precisar de níveis maiores de segurança ao usar a conta gov.br.
0: A mudança acontece a partir do dia 15 de junho, quando passará a ser exigido os níveis prata ou ouro no aplicativo ou site.
1: Saiba como elevar a segurança da sua conta gov.br na reportagem de Márcia Fernandes.
15: Na Procuradoria-Geral da Fazenda Nacional, é possível consultar dívidas com a União, negociar e parcelar débitos, emitir guias de pagamento e certidões de regularidade fiscal. A partir de 15 de junho, pessoas físicas só poderão acessar o portal Regularize da Procuradoria utilizando contas gov.br com nível prata ou ouro. Usuários com conta bronze serão alertados sobre a necessidade de elevar o nível de segurança. E depois do dia 15, se mantiverem a conta bronze, terão um acesso bloqueado. A coordenadora nacional de atendimento da Procuradoria-Geral da Fazenda Nacional, Raquel de Carvalho, explica que a medida busca aumentar a segurança de quem procura o órgão.
16: Essa medida foi uma medida de segurança para a proteção dos dados do cidadão e das transações que ele realiza dentro do portal.
15: A conta gov.br funciona como uma identidade digital. Ela dá acesso a mais de 4.600 serviços federais. Atualmente, existem 176 milhões de contas ativas no gov.br. Mais de 118 milhões já estão nos níveis prata e ouro, mais seguros. O nível bronze tem segurança básica, com autenticação apenas pelo CPF e senha cadastrada. Raquel de Carvalho, da Procuradoria, explica como aumentar o nível de segurança e mudar a conta gov.br para prata ou ouro.
16: Ele pode fazer isso por meio da autenticação bancária, ou então ele pode fazer um reconhecimento facial, muito simples o procedimento. Ele pode fazer sem sair de casa.
15: Para regularizar a situação de dívidas com a União, acesse o site regularize.pgfn.gov.br. Reportagem Márcia Fernandes.
0: O Pix, sistema de pagamento instantâneo criado pelo Banco Central, que já virou queridinho dos brasileiros, será reconhecido como marca de alto renome.
1: A principal característica desse reconhecimento é a proteção da marca em todos os ramos da atividade econômica.
0: Isso impede que qualquer outra empresa utilize o mesmo nome ou termo semelhante, mesmo que seja para vender um produto ou serviço diferente do original.
1: Trata-se da primeira marca vinculada ao governo federal a contar com o reconhecimento pelo INPI, Instituto Nacional de Propriedade Industrial.
0: E atenção, estudantes que ainda não fizeram a inscrição para participar do Exame Nacional do Ensino Médio.
1: O prazo está terminando, vai só até sexta-feira, dia 12.
0: Alunos de escolas públicas e beneficiários do Pé de Meia contam com a inscrição pré-preenchida esse ano, mas ainda assim precisam entrar na página do participante e confirmar a participação.
1: Lembrando que as provas estão marcadas para os dias 8 e 15 de novembro desse ano.
0: A taxa de inscrição é de R$ 85,00 e pode ser paga até 17 de junho.
1: E essas foram as notícias do Governo do Brasil.
0: Uma realização da Secretaria de Comunicação Social da Presidência da República.
1: Com produção da empresa Brasil de Comunicação.
0: Fique agora com o Minuto do TCU. Em seguida, as notícias do Poder Judiciário e do Congresso Nacional. Boa noite.
1: Boa noite para você e até amanhã.
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19: O Tribunal de Contas da União analisou as contas do presidente da República referentes ao exercício de 2025. Durante a sessão de hoje, o relator do processo, ministro Benjamin Zimler, apresentou a conclusão da avaliação técnica que verifica se os recursos do governo federal foram aplicados corretamente.
20: O Tribunal de Contas da União é de parecer que as contas atinentes ao exercício de 2025, de responsabilidade do excelentíssimo senhor presidente da República, Luiz Inácio Lula da Silva, estão em condições de serem aprovadas pelo Congresso Nacional com ressalvas.
19: Segundo a análise, as contas estão de acordo com os princípios constitucionais e legais. Apesar disso, o documento apresenta, além das ressalvas, alertas ao governo federal. Saiba mais em tcu.gov.br.
18: 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Você vai ouvir agora notícias do Poder Judiciário.
3: STF começa a julgar recursos contra a responsabilidade de redes sociais.
21: TSE aprova nova política de segurança da informação.
3: STJ define que pena por crime cometido sob livramento condicional começa após o fim do benefício.
21: Boa noite, eu sou o Arthur Filho.
3: E eu sou Walter Lima.
21: Plenário do Supremo Tribunal Federal começa a analisar recursos contra a tese do julgamento do Marco Civil da Internet.
3: O julgamento vai continuar na sessão de amanhã. Marta Ferreira.
22: O ministro Dias Toffoli começou o voto explicando que a tese fixada pela corte deve ser analisada a partir de uma posição institucional do Supremo Tribunal Federal e não considerando os votos individuais dos ministros. Sobre a questão da responsabilidade solidária, ele esclareceu que após a notificação, a responsabilidade do provedor de aplicações por omissão injustificada deve ser tratada como solidária. Já sobre o ponto da tese.

0: Eletrônicas e dos dados da Justiça Eleitoral. Estevam Furtado.
1: A medida reúne regras de segurança cibernética em todo o país e já começa a valer após a publicação da resolução. Entre as mudanças estão a adoção de procedimentos padronizados para gestão de riscos, proteção de dados, controle de acesso, monitoramento de vulnerabilidades e resposta a ataques cibernéticos. A política também prevê o uso seguro de tecnologias como inteligência artificial e computação em nuvem.
2: A pena por crime cometido durante o livramento condicional só começa a ser cumprido no dia seguinte ao fim desse benefício.
0: O entendimento é do Superior Tribunal de Justiça, Fátima Uchoa.
3: A tese definida pela terceira sessão deve ser observada por juízes e tribunais de todo o país. Um preso cometeu novo crime durante o livramento condicional e mesmo sem revogar o benefício, o Tribunal de Justiça do Rio de Janeiro contabilizou simultaneamente como pena cumprida o período entre a prisão preventiva e o fim do livramento condicional, mas o STJ considerou não ser possível contar o mesmo período de prisão em duas execuções penais diferentes. Segundo o relator ministro Sebastião Reis Júnior, o STJ entende que se o livramento condicional não foi suspenso ou revogado até o fim do período de prova, a nova execução penal só deve começar no dia seguinte ao fim do benefício.
2: A Justiça do Trabalho itinerante chega este mês no Oiapoque, no Amapá.
0: Uma variedade de serviços de graça para a população. Marla Lacerda.
4: Todo mundo que mora nas aldeias de Manga e Espírito Santo, no estado do Amapá, pode aproveitar. Essa é a oportunidade para quem precisa colocar em dia a documentação jurídica, receber orientações sobre problemas trabalhistas e previdenciários, emitir documentos e até mesmo receber atendimento fisioterapêutico e psicológico. Informações sobre serviços, locais e datas no site do TST.
2: Ministério Público Federal solicita que a União defina regras para garantir acessibilidade em sites públicos e privados.
0: A obrigação prevista na Lei Brasileira de Inclusão há mais de 10 anos ainda não é cumprida devido à falta de regulamentação. Vanessa Pereira.
5: Em agosto de 2025, o MPF expediu recomendação para que as diretrizes de acessibilidade digital fossem finalmente definidas. Mas passados mais de 9 meses, os pedidos do órgão não foram acatados. Agora, na ação, o MPF pede que o governo federal regulamente em até 2 meses o artigo 63 da Lei Brasileira de Inclusão, que torna obrigatória a acessibilidade na internet, e apresente em até 4 meses um plano de transição para adaptar os sites.
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2: A você, uma boa noite.
0: E até amanhã.

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1: Eu sou Paula Groba.
2: E eu sou Humberto Pinheiro.
1: E estes são os destaques de hoje do Jornal do Senado, que começa agora.
2: Aprovada a proposta que permite renegociação de dívidas rurais.
1: PEC que dá ampla autonomia ao Banco Central segue para o plenário.
2: Senado aprova piso de R$13.600 para médicos e dentistas. Proposta vai à Câmara.
1: Boa noite.
2: Boa noite.
1: O Senado aprovou a proposta que cria uma linha de financiamento com recursos do Fundo Social do Pré-Sal para a renegociação de dívidas de produtores rurais. O texto, vindo da Câmara dos Deputados, previa inicialmente que os recursos desse fundo deveriam beneficiar os produtores rurais prejudicados por calamidades públicas.
2: No Senado, o relator, senador Renan Calheiros, do MDB de Alagoas, alterou a proposta para ampliar os casos em que os produtores podem ser beneficiados. A senadora Tereza Cristina, do Progressistas de Mato Grosso, defendeu a busca do entendimento com a equipe do governo antes da votação. Mas, diante da falta de acordo, a votação foi mantida pelo presidente Davi Alcolumbre. A votação em plenário foi simbólica e a proposta retorna à Câmara dos Deputados, já que foi alterada no Senado.

0: E agentes de saúde e de combate às endemias, profissionais que atuam em comunidades urbanas, rurais e indígenas, podem ganhar o direito a uma aposentadoria diferenciada. Uma proposta aprovada pela Comissão de Constituição e Justiça prevê o benefício para quem comprovar 25 anos de contribuição e de exercício da atividade, com idade mínima de 57 anos para mulheres e 60 para homens.
1: O texto também estabelece regras de transição e prevê apoio financeiro da União para ajudar estados e municípios a custear a medida. A PEC segue agora para o plenário com pedido de tramitação especial. Repórter Bruno Lourenço.
2: A proposta de emenda à Constituição diz que esses profissionais poderão se aposentar com idade mínima de 57 anos para mulheres e 60 anos para homens, desde que comprovem 25 anos de contribuição e de efetivo exercício na atividade. O senador Irajá, do PSD do Tocantins, destacou o papel indispensável desses profissionais na ponta da saúde, especialmente nas comunidades mais carentes.
3: Um reconhecimento de um trabalho histórico dedicado por toda uma vida a essas pessoas que são brasileiros e brasileiras, que são, como eu costumo dizer, o SUS do Brasil de carne e osso. Eles são sim o SUS de carne e osso no Brasil e que nos representam em todos os lares brasileiros.
2: A proposta também cria regras de transição para quem já está na atividade. Além disso, considera a carreira como essencial e exclusiva de Estado, proibindo a contratação terceirizada ou temporária, salvo em casos de emergência em saúde pública. Para evitar o sufoco nas contas dos municípios e estados, a proposta determina que a União prestará assistência financeira complementar para compensar o aumento das despesas decorrentes das novas aposentadorias.
0: Ontem, o presidente do Senado, Davi Alcolumbre, alertou em plenário para a dificuldade de avançar com propostas que criam pisos salariais e novas despesas obrigatórias. Segundo ele, mais de 30 projetos em tramitação tratam de remuneração ou jornada de trabalho de diferentes categorias profissionais.
1: Davi Alcolumbre afirmou que reconhece a importância das reivindicações, mas defende que o impacto nas contas públicas precisa ser avaliado com cautela. O senador argumentou que a aprovação de um piso pode gerar pressão para a votação de outras propostas semelhantes e questionou se a União, os estados e os municípios teriam condições de absorver esses custos.
4: Num ano de eleição, isso aqui é muito complexo. Porque o que botar para votar isso aqui, todo mundo vai votar sim, por conta da eleição, e vai ter que arrumar 10 Brasil para pagar. E aí fica sendo eu o culpado que não quer dar um piso pro médico. O piso pro médico que salva a vida das pessoas no pronto atendimento. O piso pro enfermeiro. Meu Deus, bora dar. Mas o Brasil comporta isso? O Brasil vai resistir? As finanças públicas vão resistir? Na marcha dos prefeitos eles solicitaram que não votasse, porque o orçamento do Brasil não cabe.
0: Profissionais responsáveis pela confecção e adaptação de próteses e órteses ortopédicas podem passar a ter atividade regulamentada em todo o país.
1: O plenário do Senado aprovou o projeto que define as atribuições e estabelece os requisitos de formação para o exercício da profissão. Repórter Douglas Castilho.
5: O projeto voltou à análise a pedido da senadora Mara Gabrilli, do PSD de São Paulo, e define que protesistas e ortesistas são todos aqueles especialistas que profissionalmente tomam as medidas e confeccionam próteses, mas também aqueles que confeccionam palmilhas e calçados ortopédicos, mesmo que em oficina própria. Para além disso, há a exigência de que os profissionais participem de atualizações constantes a respeito das melhores práticas e modelos disponíveis. A senadora ressaltou os efeitos práticos da aprovação do projeto.
6: A gente está falando da regulamentação de uma profissão que vai mudar o destino do nosso país, que hoje demora 5 anos para entregar uma cadeira de rodas, entregar uma prótese, uma órtese, porque a gente não tem a regulamentação dessa profissão.
5: O processo de capacitação dos especialistas deverá ocorrer em escolas e cursos de educação técnica de nível médio e conteúdo multiprofissional de áreas como psicologia, biomecânica, fisioterapia e anatomia. O texto garante o ofício aos que estão no mercado há pelo menos 5 anos, comprovando curso de atualização. O projeto vai à sanção presidencial presencial.
0: E avançou no Senado a proposta que cria a Universidade Federal do Esporte.
1: Aprovado pela Comissão de Esporte, o projeto prevê uma instituição voltada à formação acadêmica e à pesquisa no setor. O texto segue agora para votação no plenário. Repórter Rodrigo Rezende.
7: Com sede em Brasília, a Universidade Federal do Esporte, UFSport, terá por objetivo promover o ensino, a pesquisa, a extensão e a inovação no campo da ciência esportiva. Também terá foco na formação e aperfeiçoamento de gestores da área e preocupação na inclusão de pessoas com deficiência. A senadora Leila Barros, do PDT do Distrito Federal, relatora da proposta, ressalta que essa é uma demanda antiga dos profissionais da área e que a expectativa é que a instituição auxilie na obtenção de bons resultados pelos atletas brasileiros.
8: A Universidade de Esporte já era uma demanda do setor, né? A gente tem um potencial enorme. Então a gente sentia falta nesse setor, na área da ciência, da inovação, um espaço, um local em que a gente pudesse fazer essas atualizações e rapidamente chegar ao setor esportivo brasileiro.
7: Os recursos financeiros para a implantação e manutenção da UFSport virão do Orçamento Geral da União, mas com a possibilidade de auxílios e subvenções por entidades públicas e particulares. Também poderão ser feitos convênios para obtenção de recursos com instituições internacionais. Os cargos técnicos e docentes serão preenchidos por concurso público.
0: A Comissão de Constituição e Justiça aprovou a proposta que garante orçamento próprio e autonomia operacional ao Banco Central.
1: A PEC segue para o plenário, mas a liderança do governo pediu que a votação seja adiada por algumas semanas. As informações com o repórter Bruno Lourenço.
2: A proposta de emenda à Constituição aprovada na Comissão de Constituição e Justiça transforma o Banco Central de autarquia para entidade pública de natureza especial, com autonomia técnica, administrativa, orçamentária e financeira. Retira o Banco Central de vinculação a ministério ou a qualquer órgão ou sistema da administração pública e de tutela ou subordinação hierárquica. O relator, senador Plínio Valério, do PSDB do Amazonas, chegou a fazer um apelo para que a PEC, há mais de 2 anos sendo discutida, fosse votada.
9: O Banco Central precisa, essa autonomia, ela fortalece não só o sistema financeiro brasileiro, traz segurança, traz muita segurança para todos nós, cidadãos comuns.
2: O líder do governo, senador Jacques Wagner, do PT da Bahia, manifestou algumas discordâncias em relação ao texto, mas disse que não criaria obstáculo para a votação na CCJ.
10: Eu só estou dizendo que eu preciso responder ao meu ministro da Fazenda, que seja uma semana, 2 semanas, porque ele construiu um texto, eu apresentei na forma de emenda, a Vossa Excelência rejeitou.
2: Por se tratar de emenda à Constituição, a proposta ainda precisa passar por 2 turnos de votação no plenário, onde terá que receber a aprovação de 49 dos 81 senadores.
0: E o Senado aprovou a indicação do ministro do Superior Tribunal de Justiça, Benedito Gonçalves, para o cargo de Corregedor Nacional de Justiça até 2028. Entre as atribuições do corregedor estão a apuração de denúncias e reclamações disciplinares contra magistrados e a fiscalização de atividades do judiciário.
1: Edição de Paula Groba e trabalhos técnicos de Eliseu Caires, o Jornal do Senado fica por aqui. Acompanhe agora as notícias da Câmara dos Deputados. Boa noite.
0: Boa noite e até amanhã.
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12: Comissão da Câmara aprova a redução da maioridade penal para 16 anos.
13: Plenário ratifica acordos comerciais com Singapura e nações europeias.
12: Parlamentares lançam agenda com pautas prioritárias para as mulheres.
14: Boa noite. Congresso Nacional apresenta a agenda legislativa Mulheres do Brasil. O repórter Luiz Cláudio Canuto acompanhou o evento e tem mais informações.
15: A criação de cotas femininas em vagas no Poder Legislativo é uma das prioridades apresentadas por deputadas e senadoras para este ano. O projeto faz parte da agenda legislativa Mulheres do Brasil, que foi lançada em sessão solene do Congresso Nacional nesta quarta-feira. A agenda destaca leis já aprovadas e que precisam de apoio para implementação e também projetos que estão sendo analisados na Câmara e no Senado, considerados mais relevantes para desenvolvimento de ações com impacto na vida da mulher na sociedade. Cidade. A mudança, que cria cotas de 20% para mulheres nos legislativos federal, estaduais e municipais, está no projeto que institui um novo Código Eleitoral no Brasil e consolida leis e resoluções do Tribunal Superior Eleitoral em um único texto para simplificar as normas eleitorais e processuais do país. A coordenadora dos Direitos da Mulher na Câmara, deputada Jaque Rocha, do PT do Espírito Santo, afirma que apenas por meio da elaboração de leis, do aperfeiçoamento das políticas públicas e da fiscalização das ações do Estado, ocorre o aumento das oportunidades para os brasileiros.
16: A democracia só se fortalece quando mais mulheres participam da vida pública e têm as suas vozes representadas nas instituições. Mas a presença não se resume a números ou a estatísticas, porque quando uma mulher ocupa a política, não é apenas uma cadeira que se preenche, é a democracia que se amplia.
15: A deputada Tabata Amaral, do PSB de São Paulo, é coordenadora do Eixo de Atuação Partidária e Processos Eleitorais do Observatório Nacional da Mulher na Política, da Câmara dos Deputados, e destacou como conquistas recentes o aumento da licença paternidade a partir do ano que vem. Ela também lembrou a lei da distribuição de absorventes em farmácias populares e a lei que estabelece a referência em escolas das mulheres importantes na história do Brasil. Também se referiu à lei que cria cotas para a presença de mulheres em conselhos de empresas públicas e mistas.
17: A gente precisa ter nesses conselhos pelo menos um terço de mulheres, e dentro desse um terço, um terço reservado para mulheres negras e para mulheres com deficiência. Como a senadora Dorinha trouxe, não dá para travar a luta por igualdade sem olhar para as mulheres negras, sem olhar para as mulheres com deficiência. Então essa é uma grande vitória que nós tivemos.
15: A agenda legislativa do Grupo Mulheres do Brasil foi elaborado pela Secretaria da Mulher numa parceria entre deputadas e senadoras. A agenda legislativa apresentada neste ano tem 7 eixos: enfrentamento à violência contra a mulher, participação política e representatividade, autonomia econômica e trabalho, saúde da mulher, orçamento sensível ao gênero, educação e formação e violência digital, além de inteligência artificial e ambiente online. Da Rádio Câmara de Brasília, Luiz Cláudio Canuto.
11: Economia. Luiz Lima, do Novo do Rio de Janeiro, menciona editoriais da imprensa que criticam a condução econômica do governo federal e o aumento dos gastos públicos. Ele alerta que a redução da jornada de trabalho pode agravar o desequilíbrio fiscal do país.
14: Na opinião de Luiz Lima, a redução da jornada afeta trabalhadores comissionados, como garçons e vendedores, e força pequenos comércios a aumentarem suas despesas com contratações. Ele avalia que a inflação dos alimentos vai corroer ainda mais o valor real do salário mínimo.
11: Tadeu Venere, do PT do Paraná, rebate as propostas de privatizar os Correios e Telégrafos diante do déficit financeiro. O parlamentar argumenta que a lógica puramente comercial para a estatal prejudicaria o atendimento a pequenos municípios e regiões isoladas.
14: De acordo com Tadeu Venere, os Correios exercem um papel social indispensável na distribuição de benefícios e na integração nacional, que não pode ser medido apenas pelo lucro. Ele cobra apoio do parlamento e do governo para valorizar os trabalhadores e recuperar o caixa da empresa.
11: Trabalho. Denise Pessoa, do PT do Rio Grande do Sul, apresentou projeto que institui medidas para o acolhimento de trabalhadoras após o fim da licença maternidade. A deputada justifica que o período de retorno ao trabalho costuma ser marcado por demissões e exclusão profissional.
14: O projeto de Denise Pessoa estabelece que empresas com mais de 20 funcionários adotem programas de atualização e preservação de cargos para as mães. Segundo ela, o mercado de trabalho não pode obrigar que elas escolham entre a carreira profissional e a maternidade.
11: Política. O Conselho de Ética aprovou nova suspensão por 60 dias do deputado Marcos Polon. A repórter Noelle Nobre acompanhou a votação.
18: O Conselho de Ética e Decoro Parlamentar da Câmara dos Deputados aprovou a suspensão do mandato do deputado Marcos Polon, do PL de Mato Grosso do Sul, por 60 dias. A punição foi recomendada pelo relator do caso, deputado Ricardo Maia, do MDB da Bahia. Marcos Polon é alvo de uma representação apresentada pela mesa diretora da Câmara. Ele é acusado de ter feito declarações de cunho ofensivo e depreciativo contra o presidente da Câmara, Hugo Mota, durante manifestação em Campo Grande, em agosto do ano passado. Marcos Polon disse que recorrerá da decisão à Comissão de Constituição e Justiça. A decisão final será do plenário da Câmara.
19: Estamos caminhando para um novo tipo de, abre aspas, democracia, onde o judiciário modula as leis e acaba punindo as pessoas por emitir opiniões. E isso jamais poderia adentrar nesse recinto. É que nessa casa aqui se encontram 100% dos votos válidos.
18: Em maio, o deputado Marcos Polon já teve outra decisão pela suspensão do mandato por 60 dias, aprovada pelo Conselho de Ética por ter ocupado a mesa diretora da Câmara em uma sessão do plenário de agosto de 2025. Polon recorreu à CCJ da decisão. Da Rádio Câmara de Brasília, Noelle Nobre.
20: Eleições.
14: Hildo Rocha, do MDB do Maranhão, analisa pesquisas de intenção de voto para o governo estadual e cita estudos sobre comportamento eleitoral para defender que governos bem avaliados tendem a influenciar a escolha de sucessores.
20: Hildo Rocha afirma que o cenário no Maranhão ainda pode mudar até as eleições, apesar dos levantamentos divulgados nos últimos meses. Ele avalia que a presença dos pré-candidatos na capital e no interior do estado deve pesar na formação do voto.
14: Valdir Trindade, do Republicanos da Paraíba, assume uma cadeira na Câmara e, em seu discurso de posse, afirma seu compromisso em priorizar a justiça social e a defesa da Constituição. Segundo ele, seu mandato vai focar no amparo às famílias e pessoas mais vulneráveis de seu estado.
20: Defensor de políticas públicas voltadas à dignidade humana, Valdir Trindade afirma que o desenvolvimento do país deve ser medido pelo cuidado com as pessoas. Ele agradeceu o apoio de lideranças paraibanas e prometeu atuar firmemente para deixar a marca de trabalho no legislativo.
21: Segurança Pública.
14: A Comissão de Constituição e Justiça da Câmara deu aval à proposta que reduz a maioridade penal de 18 para 16 anos. Rodrigo Dazaeli, do PL de Mato Grosso, celebra a mudança porque acredita que os jovens nessa faixa etária já possuem plena consciência de seus atos.
20: Nas palavras de Rodrigo Dazaeli, a medida atende ao anseio das famílias brasileiras por leis mais rígidas e combate à impunidade. O parlamentar assinala ainda que a redução penal abre espaço para discutir também novos direitos aos jovens, como uma permissão para dirigir.
14: A repórter Paula Bittar acompanhou a votação na CCJ e tem mais informações sobre as discussões em torno da proposta.
22: A Comissão de Constituição e Justiça da Câmara aprovou por 44 votos a 18 a proposta que reduz a maioridade penal dos atuais 18 para 16 anos de idade. Atualmente, jovens que cometem infrações graves cumprem medidas socioeducativas de internação por no máximo 3 anos. A proposta principal previa originalmente a plena maioridade civil e penal aos 16 anos. Isso significa que, além de responderem por crimes como adultos, os jovens passariam a ter todos os direitos da vida adulta, como casar, celebrar contratos e dirigir. O texto tornava ainda o voto obrigatório aos 16 anos e reduzia a idade mínima para se candidatar a cargos como de vereador. Mas o relator da medida na CCJ, deputado Coronel Assis, do PL de Mato Grosso, retirou as modificações na esfera civil, prevendo exclusivamente a punição criminal de jovens acima de 16 anos. Assis explicou que retirou a parte dos direitos civis para garantir que o texto tratasse de apenas um assunto, evitando, segundo ele, confusão jurídica. Além da proposta principal, ele também apresentou parecer favorável a outras duas propostas que estavam sendo analisadas em conjunto. Uma delas sugere a redução da maioridade penal apenas em casos excepcionais, como crimes hediondos ou crueldade extrema, após a avaliação técnica do jovem. Já a outra propõe a redução geral para 16 anos em todos os crimes e estabelece que adolescentes de 12 a 16 anos também respondam criminalmente se cometerem crimes com violência, grave ameaça ou contra a vida. Segundo o Coronel Assis, a aprovação das propostas atende à vontade da população.
23: Representantes do povo não querem fazer a vontade do povo. Qual que é a lógica? A lógica do sentimento, né? De clamar por justiça que a pessoa tem em ter um ente querido sendo vítima de homicídio por uma pessoa de 18, 19 anos ou de uma pessoa de 17 ou 16 anos.
22: A deputada Sâmia Bonfim, do PSOL de São Paulo, por outro lado, criticou as mudanças feitas por Coronel Assis. Segundo ela, o texto original era menos pior.
24: Porque ao menos nele tinha uma redução da maioridade, não só do ponto de vista penal, mas também do ponto de vista eleitoral. Nessa, ele restringiu somente para penal. E por que que é uma aberração? Porque ele vai ser tratado como adulto do ponto de vista penal, mas do ponto de vista civil, ele vai seguir sendo lido, tratado pela justiça brasileira como um adolescente que ele é.
22: O deputado Tadeu Venere, do PT do Paraná, citou dados de um levantamento nacional de 2023 para explicar que a minoria dos jovens infratores, 12%, cometem assassinatos. Segundo ele, a justificativa de que é a população quem pede a mudança não é suficiente.
3: A população pede muitas vezes que o Congresso e aqueles que roubam aqui dentro, inclusive no Congresso, também sejam presos e nem por isso são presos. A população pede que nós não tenhamos mais emenda parlamentar, que o povo quer, nessa hora não vale.
22: O deputado Mendonça Filho, do PL de Pernambuco, lembrou que uma outra proposta de mesmo teor já foi aprovada na Câmara, mas arquivada no Senado.
4: E eu, mais uma vez, defendo a PEC da redução da maioridade penal. A sociedade brasileira hoje se vê sitiada pelo crescimento da violência. 25% da população brasileira hoje vive sob a influência direta de milícias, do tráfico de drogas e das organizações criminosas que dominam territórios. E, infelizmente, boa parte do exercício do comando dessas organizações criminosas se faz, inclusive, com aliciamento de menores de 18 anos.
22: A análise da proposta que reduz a maioridade penal pela Comissão de Constituição e Justiça é apenas o primeiro passo da análise do tema na Câmara. A proposta ainda precisa passar por uma comissão especial e pelo plenário em 2 turnos de votação. Da Rádio Câmara de Brasília, Paula Bittar.
5: Turismo.
20: Bacelar do PV da Bahia relata que a Comissão de Turismo debateu o impacto na reforma tributária sobre o transporte aéreo internacional. O deputado cobra do governo federal uma solução para evitar o encarecimento das passagens devido à cobrança integral sobre o setor.
14: Bacelar avalia que o aumento da tributação ameaça o crescimento do turismo em um momento de recorde na entrada de estrangeiros no Brasil. Ele também alerta que o custo maior no transporte aéreo pode afetar cargas, empregos e produtos que chegam ao consumidor.
21: Desenvolvimento Regional.
20: Átila Lins, do PSD, celebrou a entrega da nova Praça de Nossa Senhora de Guadalupe, em Fonte Boa, no Amazonas. A obra de revitalização do espaço público foi realizada com recursos de emenda do deputado no valor de R$1 milhão.
14: Átila Lins registra a emoção de entregar uma obra em sua região de origem. Saúda a população e as lideranças presentes à festa ocorrida no dia 6 de junho e anuncia novos projetos, como a construção de uma maternidade e de um balneário público para melhorar a vida das pessoas de Fonte Boa.
20: A cidade de Guarabira, localizada na região do Brejo, na Paraíba, vai ganhar um centro da Fundação de Apoio às Pessoas com Deficiência. É o que promete Ranieri Paulino, do Republicanos, que atuou na mobilização popular para eleger a obra como prioridade no orçamento estadual.
14: Segundo o congressista, o novo polo da FUNAD vai evitar que pacientes de cidades vizinhas viajem até 5 horas para fazer terapia na capital paraibana. Ranieri Paulino reforça que a medida garante mais qualidade de vida e saúde para as pessoas com deficiência.
21: Relações Exteriores.
20: A Câmara aprovou acordos comerciais do Mercosul com Singapura e 4 países europeus. O repórter Antônio Vital acompanhou a votação.
6: A Câmara dos Deputados aprovou 2 acordos comerciais assinados pelos países do Mercosul, um deles com Singapura e outro com 4 países europeus, Islândia, Liechtenstein, Noruega e Suíça. Os 2 acordos abrem mercado para produtos e serviços brasileiros na Ásia e Europa. O acordo com Singapura cria uma área de livre comércio entre o país asiático e a Argentina, o Brasil, o Paraguai e o Uruguai. É o primeiro acordo comercial do bloco com um país da Ásia. De acordo com o texto, Singapura se compromete a conceder isenção tarifária imediata e integral sobre a totalidade dos produtos exportados pelo Mercosul. Já o Mercosul se compromete a eliminar tarifas sobre 95% de seus produtos e serviços, de maneira escalonada e o prazo de 15 anos. Ficam fora da isenção tarifária as máquinas, plásticos e aparelhos óticos, fotográficos e cinematográficos produzidos em Singapura. Singapura é o 8º destino das exportações brasileiras no mundo e 2º maior na Ásia, atrás apenas da China. Ao mesmo tempo, tem investimentos no Brasil em setores como construção naval e transportes, serviços financeiros e comunicações. O relator da proposta na Câmara, deputado Kim Kataguiri, do Missão de São Paulo, defendeu o aumento da relação comercial do Mercosul com Singapura.
5: Um país que é exemplo, o Sudeste Asiático é a região hoje do mundo, uma das regiões que mais crescem, exemplo de desenvolvimento. O Brasil tem muito a aprender com isso. Esse é um acordo extremamente benéfico, inclusive mais benéfico para nós do que para Singapura. A gente precisa se libertar da dependência que nós temos de determinados polos econômicos e nos relacionarmos com a maior parte de atores políticos e econômicos possível do mundo. Portanto, maior número de parceiros comerciais que a gente puder, melhor.
6: A Câmara também aprovou o texto do acordo de livre comércio entre o Mercosul e quatro países da Associação Europeia de Livre Comércio: Islândia, Liechtenstein, Noruega e Suíça. O texto complementa o acordo firmado entre o Mercosul e a União Europeia e abre um mercado de 15 milhões de pessoas com comércio de quase 500 bilhões de dólares por ano. O acordo permite redução tarifária sobre 97% de toda a exportação entre os dois blocos econômicos. O relator do texto da Câmara, deputado Davi Soares, do Podemos de São Paulo, reforçou a importância do acordo.
7: Um projeto tão importante dessa envergadura que venha complementar o que já se iniciou com o acordo Mercosul e União Europeia. Com a aprovação do mesmo, nós fechamos aquela área e abrimos zonas para o exportador brasileiro continuar a tendo desempenho brilhante.
6: Os dois acordos prevêem salvaguardas, como a suspensão temporária das isenções no caso de aumento súbito de importações ou ameaças à indústria nacional. Tratam ainda de normas de defesa sanitária para evitar a adoção de barreiras comerciais injustificadas. Também regulam o comércio de serviços, regras para o comércio eletrônico, acesso a compras governamentais e tratamento diferenciado para micros, pequenas e médias empresas. Os textos dos acordos do Mercosul com Singapura e os quatro países europeus seguiram para análise do Senado. Da Rádio Câmara de Brasília, Antônio Vital.
8: Educação.
14: Paulo Marinho Júnior, do PL do Maranhão, cobra explicações da Prefeitura de Caxias, no leste do estado, sobre a aplicação de recursos federais para a educação. O deputado afirma que escolas e creches continuam em más condições, mesmo após repasses do Fundeb e de pagamentos de precatórios.
20: Paulo Marinho Júnior relata falhas em serviços essenciais da rede municipal, como merenda escolar e transporte de alunos. Ele pede atuação de órgãos de controle para verificar as condições das unidades e a aplicação do dinheiro reservado às reformas.
21: Direitos Humanos.
14: Carla Dixon, do PL do Rio Grande do Norte, pede urgência na aprovação de projeto que institui o Auxílio Mãe Atípica, destinado a apoiar mães ou responsáveis por crianças e adolescentes com deficiência severa ou transtorno do espectro autista.
20: Carla Dixon afirma que muitas mães têm de abandonar o trabalho para acompanhar filhos que dependem de atenção permanente, prejudicando a renda familiar. Ela ressalta que a proposta combina apoio financeiro e atendimento psicossocial para quem assume a rotina de cuidado.
14: Luiz Couto, do PT da Paraíba, apoia projeto que determina a simplificação das informações nos rótulos dos alimentos para facilitar a compreensão dos consumidores. Para ele, a medida está diretamente ligada ao direito constitucional à informação, garantindo também a liberdade de escolha.
20: O texto, segundo Luiz Couto, é amplamente respaldado por evidências científicas que associam a clareza de informação à saúde pública. O parlamentar destaca ainda que a matéria aborda a necessidade de uma transição sobre a forma como o país lida com a segurança alimentar.
14: Termina agora o Jornal Câmara dos Deputados, produzido pela Rádio Câmara, com trabalhos técnicos de Everson Orani e apresentação de José Carlos Andrade e Márcio Aquilissardi. Uma boa noite para você.
20: Ótima noite. A Voz do Brasil volta amanhã.
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1: Olá, tudo bem? Chegando com mais uma edição do Em Campo RBN. A seleção de Portugal começa o Mundial disputado nos Estados Unidos, no México e no Canadá, entre os dias 11 de junho e 19 de julho, como grande favorita a ficar com a primeira colocada da sua chave. Isso porque conta com uma geração muito talentosa que permite a Cristiano Ronaldo brilhar para levantar o seu primeiro troféu na Copa do Mundo. A última dança de um dos grandes nomes do futebol atual. É isso que o Grupo K da Copa do Mundo oferece ao público. Isso porque o atacante português Cristiano Ronaldo vai disputar aos 41 anos de idade o último Mundial de Seleções de sua carreira. Na primeira fase da competição, a equipe de Portugal, comandada por CR7, terá pela frente a Colômbia, a República Democrática do Congo e o Uzbequistão. Eu sou Renato Santos e este foi o RBN em Campo. Eu volto a qualquer momento trazendo outras informações da Copa do Mundo 2026.
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1: Olá, tudo bem? Chego com o nosso Em Campo RBN trazendo informações da Copa do Mundo 2026. A Copa deste ano que vai marcar uma nova era para o futebol mundial. Organizada pela FIFA, a competição será a maior já realizada e reunindo 48 seleções e sendo disputada pela primeira vez em 3 países simultaneamente: México, Estados Unidos e também no Canadá. Além da ampliação no número de participantes, o torneio vai trazer novidades no formato da disputa, cerimônias de abertura inéditas e recordes históricos que prometem transformar a experiência da competição. A abertura vai repetir também um confronto histórico. Uma das curiosidades da Copa deste ano é que o jogo inaugural vai repetir o confronto entre México e África do Sul, exatamente como ocorreu na abertura da Copa do Mundo de 2010. Será a primeira vez em que uma partida de abertura repete o mesmo confronto desde que a competição passou a adotar oficialmente um jogo inaugural em vez de diversas partidas simultâneas. Esse foi o Em Campo RBN. Eu sou Renato Santos, volto a qualquer momento trazendo mais informações da Copa do Mundo 2026.
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De Santa Catarina. Muito prazer, eu sou Renato Santos. Espalha pra todo mundo que o nosso Mais Brasil já está no ar. Nesta quinta-feira gostosa, quinta-feira maravilhosa. Vem em mim, quinta-feira, que a gente está apenas começando. Mais Brasil, a sua manhã mais alegre, mais descontraída e muito mais gostosa. Bom dia, meu amigo. Bom dia, minha amiga. Desperta. Olha só a hora. Já tá na hora de acordar, tá bom? Acorda aí todo mundo que o Mais Brasil já começou com o melhor da música sertaneja. E eu já trago esse grande sucesso.

0: programa maravilhoso esse de hoje, hein? Mais Brasil é o programa mais alegre do rádio de Jaraguá do Sul. Faz o seguinte, vou para o intervalo, volto na sequência, trazendo muito mais sucessos aqui na nossa 94.
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0: Olá, tudo bem? Chegando com mais uma edição do nosso Em Campo RBN. Olha, o técnico Carlos Ancelotti revelou que já tem praticamente definida a formação que entrará em campo contra o Marrocos. O confronto diante dos marroquinos está marcado para o próximo sábado, dia 13, às 19 horas, no MetLife Stadium em Nova Jersey. Ancelotti também aproveitou para destacar o desempenho de alguns jogadores do setor ofensivo, entre eles o Endrick, que recebeu elogios pela presença da área, da capacidade e também de finalização. O treinador ressaltou ainda que o elenco conta com diferentes perfis de atacantes, o que amplia as opções táticas da seleção. Nesse contexto, ele citou também a importância de Matheus Cunha, principalmente na construção das jogadas. Outro ponto destacado foi a atuação da dupla formada por Vinícius Júnior e o Rafinha. De acordo com Ancelotti, os dois jogadores apresentaram bom entrosamento durante a partida contra o Egito e participaram ativamente das principais ações ofensivas da equipe brasileira. Ancelotti mencionou ainda o atacante Rayan, que não entrou em campo no amistoso, mas foi apontado como mais uma alternativa capaz de contribuir em momentos importantes da Copa do Mundo 2026.
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0: RBN 419. 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

volta na emissora que eu gosto, fazendo o que gosto pra você, meu amigo, pra você, minha amiga, que gosta do que a gente faz. Essa é a RBN, a rádio que faz parte da minha e também da sua vida. Vamos despertar? Acorda todo mundo aí, já espalha pra vizinhança inteira. O Mais Brasil continua aqui na nossa RBN. E agora trazendo música boa.

0: curtiu esse bloquinho de música? É que música, hein? Uma melhor do que a outra, mas agora eu preciso faturar. Tenho que chamar os nossos patrocinadores, porque na sequência eu já volto trazendo mais uma sequência musical com o melhor da música sertaneja aqui na RB. RBN 438.
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Bom dia pra você de Jaraguá do Sul, bom dia Guaramirim, bom dia Corupá, bom dia Massaranduba, Xerede, bom dia pra você de Balneário Barra do Sul, Balneário Barra Velha, bom dia pra você da Velha São Chico, bom dia pra você, meu amigo também, de Araquari, acompanhando nossa programação, você de Joinville, despertando com o Renato e com a RBN, excelente manhã pra você, tá bom? A gente já volta trazendo esse grande sucesso aqui na 94.3. Aumente o volume, coloque no ar.

0: Brasil segue na RBN, fechando a primeira hora do programa. Mas daqui a pouco eu prometo voltar, trazendo uma música melhor do que a outra. É só tempinho de tomar um cafezinho, aí eu já retorno aqui com vocês, tá bom? Promessa do Renato. RBN 4:59.
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0: Eu falei que era rápido, não falei? Já estou de volta. Que coisa boa. Bom dia. Despertando junto com você e com o melhor da música sertaneja. Uma marca que da RBN, tá bom? A RBN tem esse DNA, essa característica de tocar música boa, de tocar música de qualidade. E a gente já vai trazendo sucesso para vocês que acompanham a nossa programação.

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0: preciso dar uma pausa. A garganta já tá arranhando. Vou tomar meu cafezinho, vou tomar minha água. Porque quando eu passo muito tempo sem tomar café, aí o corpo fica pedindo uma xícarazinha de café só pra aquecer o dia. Rapidinho eu volto, tá bom? Não sai daí, continua com a gente. RBN 5:19. 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

0: dar uma pausa. Prometo voltar daqui a pouco trazendo música boa aqui na nossa 94.3. É rapidinho, já volto, trazendo o melhor da música sertaneja aqui no nosso Mais Brasil. RBN 5:38.
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0: 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De volta na emissora que eu gosto, fazendo o que gosto, pra você meu amigo, pra você minha amiga, dona de casa, trabalhador, que gosta do que a gente faz. E trazendo sucesso, curte aí!

0: de programa. Que programa maravilhoso. Passa rápido demais, né? Esse programa passa muito rápido. Mas agora eu preciso encerrar, mas eu volto com vocês uma hora da tarde com o nosso Show da Tarde, aquele programa descontraído das tardes da RBN. Fica com Deus, eu estou indo com ele, prometo voltar amanhã, se Deus assim permitir, e claro, se você quiser.
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0: Deus abençoe você e toda a sua família. Que alegria estar aqui com você, começando mais um programa Eu Seguirei. Eu tenho certeza de que Deus vai falar muito ao seu coração através deste programa. Olha, se você pode, eu já quero convidar você a pegar a sua Bíblia, porque hoje nós vamos meditar a palavra de Deus. A palavra de Deus é o nosso alimento, a palavra de Deus que é o nosso sustento. Eu tenho certeza que essa palavra vai mover seu coração. Olha, aqui você vai ouvir a palavra de Deus, aqui você vai poder cantar. São minutos que ficaremos juntos, onde você vai fazer uma experiência com Deus. Lembrando que tudo que você ouvir aqui, depois fica registrado no meu canal do YouTube, Frei Gilson / Som do Monte, no meu Instagram, no meu Facebook, todos com o mesmo nome, Frei Gilson / Som do Monte, para que você possa também compartilhar essa palavra com os seus amigos, tá bom? Então, vamos escutar a palavra de Deus.
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1: Mateus capítulo 10, versículo 7, em vosso caminho anunciai, o reino dos céus está próximo. Jesus pediu para os seus discípulos anunciarem. Em outra passagem, ide por todo mundo e pregai o evangelho a toda criatura. Aqui em Mateus capítulo 10, versículo 7, em vosso caminho anunciai, o reino dos céus está próximo. Versículo 8, curai os doentes, ressuscitai os mortos, purificai os leprosos, expulsai os demônios. Veja, continuem a obra que eu fiz. Só que tem um detalhe. Jesus, quando pede isto, ele dá orientações. Vocês não vão fazer de qualquer jeito, o jeito que vocês querem. Vocês não vão fazer a agenda de vocês. Vocês não vão para as missões do jeito que vocês querem. Eu preciso orientar como eu quero que vocês procedam. É bonito isso. É bonito. Eu quero que vocês curem. Eu quero que vocês ressuscitem os mortos, purifiquem os leprosos. Eu quero que vocês expulsem demônios. Eu quero que vocês preguem. Mas eu preciso dar algumas recomendações. Irmão, irmã, isso serve para mim, isso serve para você. Em nome do Pai, do Filho e do Espírito Santo. Amém. Mateus capítulo 10, versículos de 7 a 13. Naquele tempo disse Jesus aos seus discípulos: em vosso caminho anunciai, o reino dos céus está próximo, curai os doentes, ressuscitai os mortos, purificai os leprosos, expulsai os demônios. De graça recebestes, de graça deveis dar. Não leveis ouro nem prata, nem dinheiro nos vossos cintos, nem sacola para o caminho, nem duas túnicas, nem sandálias, nem bastão, porque o operário tem direito ao seu sustento. Em qualquer cidade ou povoado onde entrardes, informai-vos para saber quem ali seja digno. Hospedai-vos com ele até a vossa partida. Ao entrardes numa casa, saudai-a. Se a casa for digna, desça sobre ela a vossa paz. Se ela não for digna, volte para vós a vossa paz. Palavra da salvação. Hilário de Poitiers diz assim: deixemos para trás toda preocupação com os bens mundanos. Em outras palavras, Cristo estava dizendo para os apóstolos: vocês que vão pregar em meu nome, não estejam presos a coisas mundanas. Todo tesouro na terra é prejudicial, pois onde está o nosso tesouro, aí estará o nosso coração. Nem duas túnicas. Veja que Jesus está falando: não leveis duas túnicas, nem duas túnicas. O que que Cristo está querendo dizer com isto? A veste de Cristo é tudo o que necessitaremos. É como se Jesus quisesse ensinar os seus apóstolos: olha, não é para levar duas túnicas. É como se Jesus estivesse dizendo para eles: se revistam de mim. Estejam revestidos de mim. E por causa da depravação de nossa mente, não devemos vestir nenhuma outra túnica, seja da seita herética ou da lei. Olha que bonito. Hilário está dizendo assim: não é para usar, não leve duas túnicas. Revistam-se de mim e de nenhuma outra túnica. A túnica do erro, a túnica da heresia. Somente a minha túnica. Somente a túnica de Cristo. Nem sandálias. Seriam seres humanos frágeis, capazes de andar descalços? Jesus estava pedindo para eles andarem descalços? Em solo santo, coberto de espinhos e abrolhos, como Deus disse a Moisés, somos exortados a manter-nos firmes com pés descalços e a não ter outro calçado para a nossa jornada, senão o que recebemos de Cristo. A mesma coisa. A minha veste deve ser Cristo. O meu calçado deve ser o de Cristo. Nem bordão na mão, isto é, a posse de um poder externo ou ter indignamente um bastão da raiz de Jessé, por qualquer outro que seja, não será o bastão de Cristo? Antes devemos estar preparados para a nossa jornada no mundo com cada nível superior de linguagem, graça, provisão de viagem, roupas, calçado e poder. Seguindo essas instruções, seremos considerados dignos de nossa recompensa, isto é, através da observância delas, receberemos a recompensa da esperança celeste. Não se preocupem com as coisas mundanas. Jesus estava tirando deles o foco no material. Jesus estava tirando deles o foco de coisas humanas, e Jesus estava trazendo eles para o espiritual. Vão revestidos de mim. Vão com o meu bastão, com a minha sandália, com a minha túnica. Não vão preocupados que não vão comer, onde que não... Essas coisas mundanas. Tudo isso vai ser providenciado. O trabalhador é digno do seu sustento. Não façam isto como negócio. É evangelização. Filipenses 4:19. Em recompensa, o meu Deus há de prover magnificamente todas as vossas necessidades, segundo a sua glória em Jesus Cristo. Tudo que vocês precisam, Deus vai prover. Romanos 13:14. Ao contrário, revesti-vos do Senhor Jesus Cristo e não façais caso da carne, nem lhe satisfaçais os apetites. É isso que Jesus estava ensinando para eles. Revesti-vos de mim. E não façais caso da carne, dos apetites da carne. Não fiquem presos ao que é carnal. Não fiquem presos às coisas mundanas. Não, revistam-se de mim. Ao contrário, revesti-vos do Senhor Jesus Cristo. Por isso, não levem duas túnicas. Revistam-se de mim. E não façais caso da carne, nem lhe satisfaçais os apetites. As recomendações de Cristo para os seus discípulos continuam vivas até os dias de hoje. Preciso ouvir as recomendações de Cristo para a minha vida. Em nome do Pai, do Filho e do Espírito Santo.
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1: Resposta a essa palavra, eu quero convidar você agora a cantar comigo.
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1: Olá, muito bom dia para você, sejam bem-vindos ao programa Portal RPN nesta manhã de quinta-feira com o tempo mais ou menos instável, né? Temos o céu encoberto, não tem chuva, mas já chuviscou em pontos isolados da região. Muito obrigado a você pela audiência, muito obrigado a você pela companhia. A partir de agora, vamos em frente com o nosso portal. Nosso compromisso com você todos os dias, a partir das 6 horas da manhã, sempre com muita informação, com muito serviço, com muita notícia e principalmente com prioridade, né? Com a sua participação através do nosso WhatsApp 88375377 e através também do nosso YouTube, né? Já estamos no YouTube também com imagens, então se você está no YouTube, não esqueça de curtir a nossa live, dar o seu like, né? Também ativar o sininho para receber as notificações, compartilhar a nossa live, participar do chat, se inscrever no canal e deixar o seu bom dia pra gente também. Muito obrigado desde já pela sua audiência, muito obrigado pela sua companhia. E você está no WhatsApp, no carro, em casa ou no trabalho, seja bem-vindo também, participe aqui da nossa programação. Nesta quinta-feira que marca o início da Copa do Mundo no México, nos Estados Unidos e também no Canadá. Chegamos ao dia 11 de junho, quinta-feira, a temperatura está em 18 graus e 2 décimos, temos lua minguante, estamos no outono brasileiro. Vamos falar de polícia, alguns fatos de ontem para hoje, algumas confusões, nada de muito grave. Vamos falar de trânsito, mais alguns acidentes envolvendo bicicletas elétricas ontem, né? Mais acidentes com autopropelidos, algumas pessoas internadas. Daqui a pouco os detalhes. Vamos falar sobre a falta de efetivo na polícia civil, falta de delegados, a preocupação dos vereadores, a preocupação especialmente da Procuradoria da Mulher, né? Já que trabalha justamente com os casos de violência doméstica. E vamos falar também, além dessa questão dos acidentes de autopropelidos, nós vamos também falar sobre a questão da fiscalização. O comandante da Polícia Militar, o Tenente Coronel Lopes, vai falar sobre isso. Muita gente questionou ontem a falta de fiscalização aqui em Jaraguá do Sul sobre essa questão. E nós cobramos o pessoal da Polícia Militar e vamos ter uma fala aqui do comandante Lopes daqui a pouco no programa. Então sejam bem-vindos. O programa está no ar a partir de agora com muita notícia, informação e serviço. Estamos em 94,3 FM no rádio, a maior audiência da cidade. Estamos também nas plataformas digitais. Muito obrigado desde já pela sua audiência e até às 8 horas da manhã. Vamos em frente em nome dos nossos patrocinadores.
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1: Agora são 6:11. 6:11. Bom dia para você, sejam bem-vindos ao Portal RBN. Muito obrigado pela sua audiência, muito obrigado pela sua companhia. Algumas das principais manchetes das últimas horas pelo estado, pelo Brasil e também pelo mundo. Copa do Mundo começa hoje em meio à guerra e à política anti-imigração de Donald Trump. A Copa vai ter 3 cerimônias de abertura. Hoje tem a Shakira no México no primeiro jogo da Copa do Mundo, que vai ter o México contra a África do Sul. Amanhã tem show da Anitta nos Estados Unidos na abertura dos jogos em Los Angeles. Pesquisa Quest. Lula lidera com 44% no segundo turno e abre vantagem sobre Flávio Bolsonaro, que tem 38%. A pesquisa é a primeira divulgada pela Quest desde a revelação dos diálogos entre Flávio Bolsonaro e Daniel Vorcaro, banqueiro preso por fraudes e após medidas anunciadas pelos Estados Unidos que impactam o Brasil. Partido dos Trabalhadores pede que o Supremo Tribunal Federal e a Polícia Federal apurem Caixa 2 para a campanha de Flávio em Dark Horse, o filme sobre o ex-presidente Bolsonaro. Pauta bomba, Senado aprova 2 projetos de aumento de gastos públicos. Ministro diz que Lula pode vetar o projeto ou acionar o Supremo Tribunal Federal. Senado aprovou o uso do pré-sal para dívidas do agro. O impacto fiscal é de 140 bilhões de reais. O Supremo Tribunal Federal pode barrar as medidas do Congresso para aumentar os gastos, disse Gilmar Mendes. Estados Unidos bombardeiam o Irã pelo segundo dia. Teherã diz que o Estreito de Hormuz vai estar fechado. Eu amo a inflação, disse Donald Trump, reagindo à alta de mais de 4% nos preços nos Estados Unidos. Diplomatas apostam em encontro de Lula e Trump no G7 para conter as tarifas. Algumas das principais manchetes nas últimas horas pelo estado, pelo Brasil e também pelo mundo. Os números do mercado financeiro ontem, o índice Bovespa da Bolsa de São Paulo fechou em queda de 0,7%, fechou a 168.619 pontos. Já as moedas estrangeiras, o dólar comercial fechou em queda de 0,1%, fechou a R$ 5,17. O euro fechou com queda de 0,1%, fechou a R$ 5,96.
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1: Agora são 6:14, vamos falar do esporte. Vamos começar pelo Campeonato Catarinense da Série B, porque ontem o Jaraguá jogou lá em Blumenau, né? E não deu outra, né? Foi aquilo que eu já estava prevendo aqui, o encontro do pior desempenho do campeonato contra o melhor desempenho do campeonato não poderia ser diferente, né? O Blumenau meteu 6-0 na equipe do Jaraguá, infelizmente. E o Jaraguá vai amargando aí a última colocação, a lanterna da competição. Fechou agora a primeira fase, né? São 9 jogos. É um campeonato de turno e retorno, são 10 equipes, então são 18 rodadas. Agora com os 9 jogos, o Jaraguá tem 9 partidas, 1 ponto ganho só. Perdeu 8 vezes e empatou 1 jogo. Está com 1 ponto. O Juventus é o penúltimo colocado com 7 pontos. Nos seus 9 jogos foram 2 vitórias, 1 empate e 6 derrotas. O Blumenau reassume a liderança, né? Estava provisoriamente, porque tinha um jogo atrasado, fora da liderança. O Blumenau tem 19 pontos, é o líder do Campeonato Catarinense da Série B. Ontem nós tivemos o Fluminense de Joinville também perdendo para o Metropolitano, que é de Blumenau, né? Os dois times de Blumenau estão liderando a Série B do Campeonato Catarinense. Os próximos confrontos. Domingo, o Juventus joga dia 14 contra o Nação lá em Joinville. E o Jaraguá joga no João Marcato, dia 14 também, contra o Ercílio Luz, né? Então, os dois times de Jaraguá do Sul jogam domingo, às 15h. O jogo vai ser no domingo, portanto, com esses compromissos aí dos dois times de Jaraguá do Sul. Tanto o Juventus jogando em Joinville e o Jaraguá que joga aqui em Jaraguá do Sul contra a equipe do Ercílio Luz. Vamos ao giro do placar e os destaques do esporte, portanto, de ontem para hoje na agenda esportiva, né? Hoje começa a Copa do Mundo. Hoje tem o México contra a seleção da África do Sul. O jogo vai ser às 16h. E às 11h tem a Coreia do Sul contra a República Tcheca. Lembrando que a maioria dos jogos na Copa, serão por volta aí da tarde, né? 16h ou à noite, 19h, mais ou menos, né? 19h, 20h, 17h, por aí, a grande maioria dos jogos. Mas tem alguns jogos que são ali por volta das 16h, né? Tem jogos até às 13h e também vai ter jogos na madrugada. Quer dizer, tem vários horários diferenciados aí. O México contra a África joga às 16h e às 11h a Coreia do Sul enfrenta a República Tcheca. Hoje já não tem mais amistosos internacionais, né? Só tem agora as atenções voltadas para a Copa do Mundo. E ontem, quarta-feira, nós tivemos aí Brasileirão da Série B. O Avaí perdeu para o Ceará lá em Fortaleza por 2-1. O Goiás perdeu para o Novo Horizontino por 4-0. O Sport Recife empatou em 1-1 com o Atlético. Ontem nós tivemos também alguns amistosos internacionais. Portugal acabou vencendo a Nigéria por 2-1. A Inglaterra venceu a Costa Rica por 3-0. E a Bolívia foi goleada pela Argélia por 4-0. Portanto, alguns resultados de ontem aí no nosso giro do placar. Para hoje, a partir de hoje, Copa do Mundo, portanto, destaque para abertura no México. Hoje tem show da Shakira na abertura da Copa no México. Amanhã tem show da cantora brasileira Anitta na abertura da Copa do Mundo nos Estados Unidos. E hoje tem também a presença do árbitro brasileiro, né? Que vai estar apitando o primeiro jogo da Copa, hoje às 16h. 16h, no México. A Copa que começa aí, como já dissemos na manchete, no meio de um monte de aberrações, né? Patrocinadas especialmente pelo governo norte-americano, com relação principalmente a essa questão de proibir torcedores da Somália, proibir torcedores do Irã de assistir os seus jogos, de proibir o Irã de pernoitar nos Estados Unidos. Olha só as dificuldades da seleção iraniana. Eles vão ter que jogar nos Estados Unidos, depois do jogo vão ter que voar para o México. Eles não podem, não tem autorização para pernoitar nos Estados Unidos. Veja só, é a primeira vez na história de Copa ou de Olimpíada que isso acontece. É a primeira vez que um país proíbe que os atletas de uma competição pernoitem no próprio país. Ou seja, o país cedia o evento esportivo e proíbe que alguns atletas pernoitem no país. Vai acontecer com a seleção do Irã de uma forma assim assustadora, né? De uma forma assim que ninguém consegue entender ou compreender no mundo esportivo. O Irã vai ter que jogar nos Estados Unidos, vai ter que, depois do jogo, pegar um voo e voltar para o México, dormir no México. Quando tiver jogo nos Estados Unidos, volta para os Estados Unidos, joga, pega o voo, volta de novo, porque não podem pernoitar nos Estados Unidos. Sem contar o craque do Iraque, que ficou lá 7, 8 horas passando por uma revista, né? No aeroporto norte-americano. E a questão do racismo, né? Com relação ao árbitro da Somália, o Somali, que é o melhor juiz, o melhor árbitro do continente africano, que foi proibido também de entrar nos Estados Unidos em função do Trump não gostar lá dos somálios, né? Da Somália, já chamou os imigrantes somálios de lixo, de fedorentos, de gente imunda, essas coisas todas, e agora, para completar, proibiu o melhor árbitro do continente africano, que é um somali, de apitar o jogo nos Estados Unidos. Enfim, tem algumas aberrações, né? Muita gente achando que essa vai ser uma das piores Copas do mundo nesse sentido, no sentido de congraçamento, né? Que é o espírito principal do esporte, seja da Copa do Mundo, seja das Olimpíadas, né? O espírito de congraçamento, de irmandade, de alegria, de competitividade esportiva, tudo isso foi pro ralo em função justamente desse comportamento do governo norte-americano. Não vai acontecer a mesma coisa no Canadá e nem no México, né? Onde todos os torcedores de todos os países poderão assistir os jogos dos seus times. Só que são pouquíssimos jogos no Canadá, né? Pouquíssimos jogos no Canadá e poucos jogos também no México. Se não me falha a memória, são cerca de 10 a 15 jogos no México, 10 a 15 jogos no Canadá, e a grande maioria dos jogos, cerca de 70 ou 80 jogos, serão realizados no território norte-americano. Então, os destaques do esporte, as atenções se voltam para a Copa do Mundo a partir de agora.
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3: Bom dia. Quinta-feira com variação de nebulosidade, alterna com muitas nuvens, algumas breves melhorias e alguma chuva rápida e isolada agora pela manhã, não dá para descartar. Durante o período da tarde e noite tem previsão de chuva, só que são chuvas ainda bem mal distribuídas. Enquanto numa área chove, numa área próxima, vizinha, nada acontece, no final das contas muitas áreas acabam passando só com uma ameaça, só com aquele aumento gradativo das nuvens. Mesmo assim, vamos considerar o risco. Na sequência da sexta-feira, chove a qualquer hora do dia. É um dia mais instável, fechado, com chuva, pontuais, trovoados. Alguns temporais isolados não dá para descartar. Sábado, tempo bom, friozinho de manhã, agradável à tarde. E no domingo, sol e aumento das nuvens, com possibilidade para ter ocorrência de alguma chuva leve, isolada, durante a tarde e início da noite. Peter Scheuer, meteorologista, com a previsão do tempo.
1: Agora são 6:22 as temperaturas pelo estado de Santa Catarina. Aqui na região de Jaraguá do Sul, temperaturas entre 18 e 19 graus, mais ou menos. Temperaturas bem mais altas hoje no estado inteiro, né? As temperaturas mais baixas estão na região da Serra, com 9, 10 e 11 graus, 11 e 12 graus na região do meio oeste, e de resto no estado inteiro, tirando aquele núcleo ali, né? Da região do meio oeste, Fraiburgo, Videira, Joaçaba, Curitibanos, a região central e a região serrana, a região de Lages, até mesmo ali na região de Urubici, Urupema, São Joaquim, são regiões com temperaturas um pouco mais baixas hoje. De resto, todos os demais municípios com temperaturas de 16 a 18 graus, mais ou menos, no estado inteiro. Previsão do tempo com o Peter Scheuer, que volta daqui a pouco com mais notícias do tempo pra gente.
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1: Agora são 6:23, 6:23. Esse é o nosso portal RBN com informação, com serviço e com notícia. Aqui você participa através do WhatsApp, que é 8837-5377. Mande o seu recado, mande o seu bom dia pra gente. A maior audiência da cidade nesse horário no rádio. Muito obrigado a você que está aí na empresa, você que está no carro, você que está em casa, você das facções costureiras, pessoal na construção civil, né? Pessoal no mercado de trabalho, grande abraço, bom dia, muito obrigado pela sua audiência. Aqui você participa sempre com prioridade, mandando o seu recado, mandando o seu bom dia, mandando o seu alô pra gente através do nosso WhatsApp e através do nosso YouTube também. Participe já a partir de agora. Os ouvintes que vão chegando por aqui, lá no YouTube, mandar um bom dia especial aqui para pro Dalabrida. Noé, né? É isso. Dalabrida está ouvindo a gente, um grande abraço, bom dia, tchê, valeu, um grande abraço, obrigado pela audiência, obrigado pela companhia. No YouTube, não esqueça de deixar o seu like, curtir a nossa live, se inscrever no canal, ativar o sininho, receber aí as notificações quando estivermos ao vivo, né? E o ouvinte que vai mandando o seu bom dia pra gente aqui também através do nosso WhatsApp. Mandar um bom dia aqui pro Dário Bussi, o José Alcione Pereira tá mandando um bom dia pra todos, o Loris Schmidt está por aqui também, o Rogério Afonso, né? Está ouvindo o rádio, bom dia aí pro Luiz. Luiz da Ivanilde, né? Um grande abraço. Bom dia, o Paulo Botti tá por aqui também, muito obrigado pela audiência, bom dia. O Cláudio Luiz já está na estrada, mandando um bom dia pra gente aqui, muito obrigado. A Vanita por aqui também, valeu, um abraço, bom dia. Final 99:39. Bom dia, Rony, uma ótima quinta-feira abençoada a todos vocês da rádio e dos ouvintes. Estamos no tapetão, parabéns aí pela programação. Esse aqui deve ser caminhoneiro, né? Quem é que tá falando aqui? É o Vando, né? Caminhoneiro, já está no tapetão preto. Que corta o estado de Santa Catarina, né? Quem dizia isso era o repórter Claudênio Augusto, que era policial rodoviário federal e trabalhava com a gente na Rádio Rural de Concórdia, lá nos anos 90, né? Era patrulheiro da Polícia Rodoviária Federal e fazia as informações do trânsito todos os dias pra gente lá na Rádio Rural de Concórdia. Agora são 6:25. Tinha o costume de falar isso, né? Tapetão preto que corta as estradas de Santa Catarina. Fala, Paraíba, bom dia.
4: Fala, Rony Oliveira, bom dia a você, bom dia a todos os ouvintes, como é que tá tudo certo? Essa situação ali dos iranianos na Copa aí é de forma realmente absurda, né? O que eles deveriam fazer? Ah, nós não podemos, tá? Então nós não vamos em território americano, nós não vamos. Deveria ter boicotado a Copa, deveria ter desistido, não, a gente, nós não vamos participar, entendeu? O pessoal chegando lá, sendo revistado nos Estados Unidos, né? No México, confesso, nos Estados Unidos, naquela... Infelizmente, isso é... Mas é, fazer o quê? Faz parte, né? Alguns brasileiros que estavam lá levaram o couro para vir embora também. Infelizmente, foram expulsos, né? É isso que os Estados Unidos... Né? Estados Unidos é um país cooperativo entre eles. As demais nações, eles querem mais que se exploda, tá? Infelizmente, é isso. Abraço, bom dia a todos.
1: 6:26. É o Irã protestar, também não adianta muito, né? Boicotar a Copa não adianta muito, porque não é um time expressivo. Quem tinha que boicotar a Copa, quem tinha que protestar, assim como fez o Vasco da Gama lá no início do século passado, quando a Federação lá carioca decidiu que os negros não poderiam jogar o campeonato, que fez o Vasco da Gama? O Vasco da Gama, que tinha um baita time de brancos e negros, decidiu boicotar o campeonato. Não iria participar enquanto a federação não abrisse oportunidades também para os negros. E aí, a partir daquela pressão do Vasco, nos anos seguintes, o Campeonato Carioca começou a permitir que os jogadores negros passassem a atuar também. Ou seja, tem que ter um protesto dos grandes. Os grandes times, né? Seleção brasileira, seleção espanhola, seleção portuguesa, seleção inglesa, seleção alemã, se protestassem e boicotassem a Copa, caso houvesse alguma retaliação para algum tipo de país, né? Nesse espírito esportivo que a gente gostaria que a Copa tivesse, aí talvez houvesse algum resultado, né? Mas se nem a FIFA faz isso, né? A FIFA diz que não pode fazer nada com relação ao árbitro somali que foi proibido de entrar lá justamente nos Estados Unidos para apitar os jogos. Então imagine uma seleção fraca que não tem muita expressão como o Irã fazer um boicote para os Estados Unidos. Seria um favor, né? Se eles deixassem de participar ou boicotassem a Copa com relação justamente a essa questão. Mas enfim, É uma Copa estranha, é uma Copa diferente, é uma Copa que tem muitos times e por isso é a maior Copa de todos os tempos, né? Com 48 times, mas no sentido desportivo, no sentido de congraçamento, de festa esportiva, deve ser o pior evento da história das Copas. Agora são 6:28. O Leomar tá por aqui mandando uma foto pra gente. As fotos têm que vir sempre na horizontal com o celular deitado, viu, Leomar? Para nos ajudar aqui. Bom dia, Leomar.
5: Bom dia, meu amigo Rony Oliveira. Tá friozinho na Figueira, tá, tem um chuvisco aqui na Figueira. Ô, Rony, ligeirinho aqui, ó. Bem que falou ontem, né, do Sport Clube Jaraguá, né? Levou uma goleada lá, cara. Que vergonheira, cara, né? Se pegar o time do Cruz e Malta, o João Pessoa, leva fazer, não leva tanto gol pra lá, né? Eu fazer, pegar o time do Jaraguá e do Juventus, fazer um time só, olha lá a cidade. É uma vergonheira, cara, é uma vergonheira, cara. Vai ser rebaixado mesmo, cara. Meu Deus do céu. É que tu falou ontem que ia ser goleado. Valeu, tchau.
1: A gente torcia pra que não acontecesse, né? Mas acabou acontecendo, enfim. O desempenho era esse, né? Pelos resultados que a equipe do Jaraguá vinha tendo no campeonato, era difícil que não tomasse uma goleada do Blumenau, que tem o melhor time do campeonato, né? E justamente lá na casa do Blumenau. Fala, Marco Blum.
6: Bom dia, Rony. Bom dia. Tudo bem com você, meu camarada? Hein, Rony, esse negócio aí do Irã e daquele árbitro lá, eu concordo que é um absurdo, mas os Estados Unidos e Irã estão em guerra. O medo deles é que entre algum terrorista junto no meio lá, da delegação lá, não justifica, mas os caras têm medo, né? Estão em guerra, né, cara? Então, é compreensível. Não justifica, mas é compreensível. E o árbitro lá, escutei ontem na Rede Globo, lá no Jornal Nacional, que foi descoberto que ele tinha envolvimento lá, conhecimento com alguém, tá no terrorismo lá da Somália, não sei o que lá. Então, infelizmente, nesses tempos de guerra aí, de terrorismo, qualquer coisa é motivo, né? Não justifica. Achei um absurdo também, mas compreende-se.
1: Eu não consigo compreender não, viu, Marco? Não consigo compreender não. Se você está em guerra, não faz a Copa, né? Abre mão, deixa que o México cedia, deixa que o Canadá cedia. Se você tem alguma complicação com algum país, não faz a Copa. A Copa do Mundo é uma festa, a Rússia fez, em guerra com vários países, permitiu que adversários fossem, assistissem e até torcedores. A China fez as Olimpíadas, permitiu lá que o pessoal do Taiwan participasse, que as delegações do Taiwan fossem, pernoitassem na China, enfim, até os torcedores de Taiwan puderam acompanhar e torcer pelos seus times. Quer dizer, Copa é Copa, ou você faz ou você não faz, ou você faz dentro do espírito desportivo de congraçamento ou você deixa para outro país sediar, né? É mais ou menos esse o meu entendimento. Mas respeitamos a opinião de todos aí. O Oswaldo está por aqui mandando um bom dia. Mandando o seu recado aqui. Também uma opinião política por escrita. Também está mandando aqui o Fabiano. Agora com a Copa do Mundo, alguma informação que algum dos nossos políticos estarão presentes nos estádios? Na minha opinião, quem não concorda com as atitudes da FIFA e dos países sedes, faça como eu, não assista. Afinal, os problemas da minha cidade ainda vão continuar ocorrendo e precisamos de solução para as vacinas, educação e as estradas. Voltou aqui o Marco Blues.
6: É, mas a Rússia não é Estados Unidos, né, meu irmão? Estados Unidos é outro nível, né?
1: Não sei, né? Não sei. Não sei que nível, né? Que nível que você está comentando aí. Tem os ouvintes que vão mandando o seu recado aqui. Mandando também aqui no YouTube, o Agostinho. Bom dia, cada dia é mais claro aqui. Também mandando uma opinião política aqui no YouTube. Né? Opiniões políticas a gente não lê aqui, nem no YouTube e nem também no WhatsApp. Né? As opiniões políticas têm que ser dadas aqui em áudio, se você tem opinião.

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4: Agora são 6:34 já estamos de volta com o nosso portal RBN. Eu falei nessa questão dos Estados Unidos porque a gente acha que os Estados Unidos é o maior país democrático, né? O país das liberdades no mundo inteiro. Por isso que eu comparei com a China, comparei, acho que até falei do Catar, né? Nós tivemos a Copa do Mundo no Catar e o Catar é inimigo secular, milenar da Arábia Saudita, do Egito, do Bahrein, dos Emirados Árabes, e esses caras não foram proibidos de entrar no Catar para assistir a Copa do Mundo, ou seja, quer dizer, eu só comparei países que a gente sabe que são ditaduras, né? Ali naquela questão do Oriente Médio, Arábia Saudita, Catar, são aquelas ditaduras lá, árabes de muitos anos, da própria China e da Rússia, que são países que a gente entende que não são países democráticos, né? A Rússia tem lá o Putin, que é um ditador que já vai também para quase duas décadas de governo na Rússia. Nós temos também a China, no mesmo sentido, que não é um país democrático. E aí, quando a gente vai fazer um evento num país que a gente entende como sendo o mais democrático do mundo, da maior democracia do mundo, da maior liberdade do mundo, tem justamente esses comportamentos que os países que são ditadores não tiveram. Aí eu lembrei da China, lembrei da Rússia, lembrei do próprio Catar. A Copa de 2022 foi no Catar. E os torcedores da Arábia Saudita, do Egito, do Bahrein, que são inimigos lá milenários do Catar, puderam presenciar os jogos, assistir os jogos, e os atletas também não tiveram nenhuma objeção nesse sentido. Foi só nesse sentido que eu fiz a comparação, né? Porque a gente sabe que tem países que são ditaduras, que não são democráticos. Eu citei aqui a Rússia, citei a China, citei a Copa do Mundo no Catar, e que não teve nenhuma proibição contra países inimigos, digamos assim, geopolíticos, né? E no caso dos Estados Unidos, nós temos essa situação toda aí contra a Somália, contra iranianos, aí várias outras situações, não só contra atletas. Não deveria ter nenhum tipo de objeção com relação a atleta, né? Contra torcedores ainda vá lá, né? Porque os torcedores da Somália e também os torcedores do Irã estão proibidos de entrar nos Estados Unidos para assistir os jogos dos seus times. Mas com relação a atleta, aí já é demais, né? São jogadores que às vezes atuam na Europa, a maioria dos jogadores nem atuam no Irã, atuam na Europa, atuam no futebol africano, atuam no futebol árabe ali naquela região da Arábia Saudita, né? Então é nesse sentido que eu fiz a comparação. E hoje vale a pena discutir isso porque está começando a Copa do Mundo com os primeiros jogos, os primeiros dois jogos justamente nesta quinta-feira. 6:36, faltam 6:37. Esse é o nosso portal RBN com informação, com serviço, com notícia de segunda a sexta nesse horário. Os bombeiros de Santa Catarina, Rio Grande do Sul e Paraná estão iniciando um treinamento, uma preparação conjunta para possíveis desastres relacionados ao El Niño. Os bombeiros militares participaram do primeiro simulado integrado de atendimento da Defesa Civil, ou participam, é hoje, né? Quinta-feira, é um treinamento em foco com deslizamentos e estruturas colapsadas. E quem tem mais informações é o repórter Cadu Reis, da Rede de Notícias da ACAERT.
5: Os corpos de bombeiros militares de Santa Catarina, Rio Grande do Sul e Paraná realizam o primeiro simulado.

0: Integrado de atendimento a desastres da região sul no município gaúcho de Arroio do Meio. A atividade conjunta que encerra nesta quinta-feira visa capacitar as equipes das corporações para atuação em ocorrências relacionadas a eventos climáticos e serve como preparação para possíveis impactos do fenômeno El Niño. O treinamento tem foco em cenários de intervenção em áreas deslizadas e busca e resgate em estruturas colapsadas. O subcomandante geral do Corpo de Bombeiros Militar de Santa Catarina, Coronel Jefferson de Souza, explica.
1: Pela primeira vez na história, as corporações de bombeiros do sul do Brasil se reúnem para uma ação preventiva, mas também preparatória. O objetivo desse exercício é nós melhorarmos a nossa capacidade de integração, porque no momento em que nós recebemos o apoio, é preciso que esses protocolos se conversem. Nas últimas duas décadas, especificamente, nós temos recebido muito apoio dos estados vizinhos e de outros estados da federação. Esses eventos de grande magnitude, eles extrapolam a capacidade ordinária dos estados. Essa integração treinada vai tornar a operação cada vez mais eficiente. Nós estamos trabalhando dentro desse protocolo para melhorar o serviço ofertado à população. Hoje nós temos condição de afirmar que esse apoio mútuo, se necessário, ele vai ocorrer e vai ser extremamente importante.
0: 20 bombeiros militares, 2 cães de busca e 4 equipes do Grupo de Resposta a Desastres do Corpo de Bombeiros Militar de Santa Catarina participam do simulado interestadual. O subcomandante-geral da corporação, Coronel Jefferson de Souza, detalha.
1: Santa Catarina deslocou com equipes de batalhões diferentes do oeste, da região de Chapecó, de Joaçaba também, além de Criciúma e a região de Balneário Camboriú. Além dos 20 homens, nós também viemos com 10 caminhonetes com equipamentos nessas áreas citadas, além de um caminhão que nós chamamos de Rolon Roloff, e nós conseguimos, desde deixar um tanque de combustível a trazer equipamentos, e foi o caso aqui para o Rio Grande do Sul. Nós trouxemos então a mini escavadeira hidráulica que é usada nesse tipo de evento, na retirada de entulhos, na retirada de terras, numa ocorrência de deslizamento, que por sinal, no evento de 2024, esses mesmos equipamentos estiveram aqui no Rio Grande do Sul.
0: Outros 2 simulados interestaduais entre as corporações dos 3 estados do Sul estão programados para os próximos meses. As atividades serão realizadas em Blumenau, no Vale do Itajaí, em julho, com foco em inundações e enxurradas, e no Paraná, em agosto, para treinamento voltado a incêndios florestais. De Florianópolis, da Rede de Notícias Acaerte, Cadu Reis.
2: Agora são 6h40, faltam 20 para as 7. Esse é o nosso portal RBN com informação, serviço e notícia. Destaque, já que falamos dos bombeiros e esse treinamento importante que está acontecendo e que vai acontecer, né? Especialmente envolvendo aí as corporações dos 3 estados do sul. Chegou aqui o relatório dos bombeiros de Jaraguá do Sul da noite. Ontem, 6h30 da tarde, acidente de carro contra moto na Ilha da Figueira. O condutor da moto, uma mulher de 39 anos, com ferimentos graves, com suspeita de fratura no pé, acabou sendo conduzida para o pronto-socorro do Hospital São José. O condutor do carro, de 64 anos, não se feriu. Ontem também tivemos uma queda de nível, não foi acidente. Tivemos um senhor de 72 anos que caiu dentro de casa e acabou sendo conduzido para o pronto-socorro do Hospital São José também. E de resto, de ontem para hoje, ontem nós tivemos mais um acidente de carro contra bicicleta elétrica, contra autopropelido. Nesse acidente, os 2 ocupantes da bicicleta elétrica, do autopropelido, foram parar no pronto-socorro do Hospital São José. O condutor da bicicleta elétrica, um rapaz de 27 anos, e a caroneira da bicicleta elétrica, uma moça de 20 anos, acabaram se envolvendo no acidente com um carro. O condutor do carro, de 53 anos, não se feriu. Esse acidente foi na rua Ângelo Rubini, na Barra do Rio Cerro. Nós tivemos também um acidente de caminhão contra prédio. Condutor do caminhão, de 49 anos, na rua Walter Baloc, lá no bairro Amizade, acabou sendo conduzido para o pronto-socorro do Hospital São José. Outro atropelamento na Berta Veg, Barra do Rio Cerro, ontem, 15 para as 6 da tarde. Um menino de 14 anos, um adolescente, acabou sendo conduzido para o pronto-socorro do Hospital São José depois de ter sido atropelado. Não foi muito grave. E uma queda de bicicleta lá em Guaramirim, no Beira Rio, ontem de manhã, SC-108, e um homem de 30 anos acabou sendo conduzido para o Hospital Santo Antônio. Portanto, as ocorrências que foram registradas aí de ontem para hoje, nos relatórios que foram encaminhados pelos bombeiros. Também está chegando agora aqui, inclusive, o relatório aqui dos bombeiros de Guaramirim, né? A informação que está chegando aqui com o chefe Adelson. Bom dia. Ocorrências da noite, das 6 da tarde às 6 da manhã. Apenas uma emergência médica para o SAMU. Noite tranquila para os bombeiros de Guaramirim, segundo o chefe Adelson, aqui o chefe da noite. Ocorrências de ontem para hoje nos bombeiros aqui na região.
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2: 6:42, aqui você participa sempre com prioridade, mandando o seu bom dia, mandando o seu recado pra gente. Fala Maria Aparecida.
4: Bom dia, Maria Aparecida. Escutando você pelo aplicativo desde as 6. Parabéns pelo portal, sempre junto com você pelo aplicativo. Abraço pra Gisela. E a Copa, não perco meu tempo pra escutar a Copa. Eu só já sei que o Brasil não vai ganhar mesmo, vai perder. Não confio na seleção brasileira, mas vamos que vamos, né? Não vou perder meu tempo. Abraço pra você e parabéns pelo portão.
2: Vamos confiar, Maria Aparecida. Sábado tem Brasil e Marrocos e tem um sorteio da camiseta oficial da seleção brasileira pra quem acertar o palpite no jogo Brasil e Marrocos, né? Lembrando que nós já perdemos pra seleção do Marrocos um amistoso aí recentemente. E Marrocos não é qualquer time não, né? Marrocos na última Copa foi pra semifinal, né? Chegou até a semifinal da Copa do Mundo. Nós ficamos pelo caminho e Marrocos foi até a semifinal. Então é um time que tem crescido bastante aí tecnicamente, taticamente, especialmente, né? E com muita força física. São jogadores fisicamente muito fortes, né? E muito rápidos. Então vai ser um jogo complicado, um jogo difícil. Bom dia pro Márcio que tá por aqui, o Augusto tá por aqui também. Bom dia, deveriam fazer como a Fórmula 1, não fazer as corridas nos países envolvidos na guerra. O Paraíba voltou aqui, fala Paraíba.
5: Isso aí, Ronil, concordo contigo plenamente que os outros países deveriam ter protestado, né? Protestar, né? Os países grandes aí. Eles são pequenos, são, mas eles mesmos são afetados e eles mesmos deveriam abandonar de uma vez. E vou te falar mais, tá? Aguardem o que vai acontecer até o final da Copa nos Estados Unidos, tá? O que vai acontecer com algum atleta. Aguardem, vocês verão, tá? Pode ter certeza disso aí.
2: Voltou aqui o Marco Bruce, fala,
6: Marco. Viu, Rony, só para esclarecer, eu não tô defendendo os Estados Unidos, tampouco o Trump. Mas nós não podemos esquecer que desde o 11 de setembro, que os americanos mudaram a forma de quem entra no país. Então, eu repito, eles têm medo de terrorismo, né? Então, é desde o 11 de setembro, não é nem o do Trump que inventou isso. Claro que o Trump é um pouco mais radical, mas não tô defendendo os americanos, tampouco o Trump, tá? Pra ficar bem claro também.
2: É, não teve tanto rigor assim nem na Olimpíada do Hitler, lá em 1936, né? Em plena Segunda Guerra Mundial, tivemos lá a Olimpíada na Alemanha, Olimpíada de Berlim em 36, e não teve tanto rigor assim como está tendo nos Estados Unidos, especialmente com os adversários políticos norte-americanos. O Mário tá por aqui. Bom dia, sobre esta ciclovia que tem do calçadão até a VEG, não dá para andar mais em horário de pico, motivo alta velocidade das motos elétricas. Tá questionando aqui o nosso ouvinte, o Mário, né? E é verdade, né? Vários acidentes envolvendo aí autopropelidos. A Helena tá por aqui, bom dia. Valeu, um abraço, bom dia. Tá por aqui também o Leomar, né? Mandando fotos de um acidente aqui. Fala, Leomar.
7: É, Runi, esse vídeo aqui que eu mandei pra ti ontem, aí, cara, ontem de tarde aqui na cara, aqui no posto Gril, no trevo aqui, ó, perto da posto, no posto aqui, ó, o cara tava chapado, valeu, tchau.
8: Bom dia, Runi, bom dia a todo o povo do norte de Santa Catarina. A minha humilde opinião sobre essa Copa que tá acontecendo ali nos Estados Unidos, Canadá e no México. Na minha opinião, os países deveriam retirar suas seleções e não deixar disputar lá nos Estados Unidos, em protesto ao que o Trump está fazendo. Na minha segunda opinião, o Trump é um dos maiores ditadores do mundo, na minha segunda opinião. E eu, como protesto, apesar de ser apenas um grãozinho de areia, diante desse mar de areia que nós temos no mundo, eu não vou assistir um jogo dessa Copa. Entendeu? Pretendo não assistir um jogo e não vou assistir nenhum jogo. Não vou torcer para ninguém, nem para Brasil, nem para ninguém. Esse é o meu protesto contra, diante de todas essas barbáries que está acontecendo nessa Copa do Mundo lá nos Estados Unidos, dirigido ao senhor Trump. Ele é o culpado de tudo. Ele que eu considero um dos maiores ditadores do mundo. Um abraço para todo o povo do norte de Santa Catarina.
2: Mas nem o jogo do Brasil, Ademir. Nenhuma espiadinha assim pra ver como é que tá de vez em quando ali, a cada 10, 15 minutos, dá uma ligada na TV e ver como é que tá o jogo do Brasil, né? Pelo menos o jogo do Brasil. Essa corrente positiva e pensamento positivo pelo time da seleção brasileira, tá bom, Ademir? Fala, Paulo.
9: Bom dia, Rony. Rony, seguindo uma linha de raciocínio lógico, nós aqui da nossa região estamos sempre buscando uma sensação de segurança um pouco mais ampliada através do que a gente ouve o tempo todo em relação à solicitação de agentes da segurança pública presentes na nossa cidade. Por que que nós fazemos tanto esse requerimento em relação à segurança pública? E quando há as candidaturas de agentes públicos de segurança, nós temos a falsa impressão de que quando nós os elegemos, nós vamos aumentar a segurança na nossa cidade. E a gente tem visto isso na última eleição do municipal, né? Quantos agentes públicos da segurança, tanto a militar quanto a civil, foram candidatos, alegando sempre uma questão relacionada com a falta de segurança na nossa cidade, né? Tanto pela Guarda Municipal, que é uma tecla tão batida. E aí, quando eleitos, nós ficamos a Deus dará, né? Como sempre. Nem a segurança e nem o vereador. E fica essa questão no vazio, no vácuo, né? Fica orbitando na cabeça dos cidadãos da cidade.
2: Sobre este assunto, nós vamos ouvir daqui a pouco a vereadora Natália Petri, sobre a falta de delegados em Jaraguá do Sul. Nós já destacamos ontem que perdemos o segundo delegado em poucos meses, né? O vereador Leandro Mioto, que também é delegado aqui em Jaraguá do Sul, ou era delegado em Jaraguá do Sul, não é mais delegado em Jaraguá do Sul, assumiu uma nova função lá em Joinville e continua sendo vereador em Jaraguá do Sul, mas não exerce mais a sua função de policial aqui em Jaraguá do Sul, né? Acabou assumindo uma delegacia lá em Joinville agora no mês passado. Então, ele trabalha em Joinville e é vereador aqui em Jaraguá do Sul. Nesse sentido, nós estamos cobrando de novo os vereadores sobre uma reunião que foi anunciada para acontecer com o delegado geral, cobrando mais delegados em Jaraguá do Sul. Nós perdemos a delegada Roberta e desde que ela saiu, não tem delegado titular e nem delegada na Delegacia da Mulher. Nós não temos uma delegada e nem delegado titular na DEAN, que é a Delegacia da Mulher, lá de Guarabirim. Foi criada uma outra Delegacia da Mulher, ou seja, nós não tínhamos uma delegada nem para a Delegacia da Mulher de Jaraguá do Sul. Aí criaram-se uma outra Delegacia da Mulher lá em Guaramirim. Ou seja, estamos aí realmente com essa questão. E a vereadora Natália vai falar sobre isso porque ela é a procuradora da mulher. Inclusive o vice-procurador, né, da mulher é o vereador Mioto, né? Que faz parte da Procuradoria da Mulher. Mas enfim, a vereadora Natália vai falar sobre isso daqui a pouco, a respeito de uma reunião que já aconteceu e outras reuniões que estão programadas para acontecer também a respeito dessa falta de efetivo também na Polícia Civil aqui na região. Fala, Tonho, bom dia.
10: Bom dia, bom dia. Estamos aí tomando mate. Eu vou assistir o Jogo do Brasil. Sim, eu sou brasileiro. Ganho ou perca, eu sou brasileiro. Torço que ganhe, tudo certo. Tamo aí, gurinho, é nóis.
2: Vamos em frente.
11: Bom dia, Rony. Tudo bem, tudo tranquilo? Jair Borba aqui do Xerede. De boa na Lagoa. Sou torcedor brasileiro com muito orgulho. Já estamos em clima de Copa e a final vai ser Brasil e Argentina. Beleza? Brasil e Argentina na final lá em julho, lá mês que vem. Querendo torcer ou não, não vai fazer a diferença. Importante que o Brasil vai estar na final com a Argentina nessa Copa de 2026.
12: Bom dia, Rony. Bom dia, pessoal. Vamos falar de algo que vai edificar. Daqui a pouco, se a dona Natália falar aí, pede para ela para poderiam fazer alguma coisa. Pedir para que a polícia militar, que um tempo atrás eles passavam nos bairros, né? De vez em quando, uma vez por dia, na rua, para cá e para lá. Isso aí afugenta os vagabundos, né, cara? E hoje a gente não vê mais nada disso. Dificilmente, olha, faz tempo. Eu tenho que ir para o centro para ver uma viatura. Graças a Deus, tá tudo, não tá tão terrível na nossa região, mas sempre é bom porque afugenta, né, cara? E a gente não vê mais, então a gente sente falta disso aí. Daqui a pouco, o pessoalzinho vai pegando cada vez mais coragem, né? Se a dona Natália puder fazer aquela de repente na Câmara de Vereadores eles façam alguma coisa aí que possa nos ajudar, seria uma beleza, né? Segurança sempre é bom.
2: Uma moção, né? Fazer uma moção, né, Deus? O que tem sido assim, feito quase que diariamente, várias vezes, na Câmara de Vereadores, quem sabe uma moção. Fala, Elias.
13: Bom dia, Rony. É o Elias. Na minha humilde opinião, é assim, Rony. Quando o vereador é eleito pelo povo no município, ele tem que legislar, né? Fiscalizar, melhor dizendo, em prol do município. Se o vereador muda de município, automaticamente ele deveria devolver o cargo para o sucessor dele, o vice, entendeu? O suplente. Agora, não ficar em outro município recebendo só o salário. Essa é a minha opinião, Rony.
2: 6:53, o Fabiano dizendo aqui, porque algum líder mundial como o nosso presidente não se ofereceu para fazer a Copa e assim mostrar ao mundo o nosso carinho por todos neste mundo. Aí não dá, né? Nós não temos nem as nossas necessidades aqui primárias, digamos, sendo supridas, né? Em função justamente dessa dificuldade nossa aqui. Enfim, deixa para os países mais ricos, né? Fazerem aí esses eventos aí caríssimos, por mais que a FIFA banque quase tudo, mas tem que ter uma estrutura toda adequada que o país tem que oferecer. Mas no ano que vem tem a Copa do Mundo Feminina, que vai ser no Brasil. Bom dia pra Dileta. Bom dia pro Alê do aplicativo, tá sempre ligado, grande abraço, bom dia. O Edson Ferreira mandando bom dia. Concordo plenamente com o amigo aí, eu também não vou perder meu tempo com essa Copa. Time Panela, quem manda é o Ney Caicai e o Casimiro. Tá dizendo aqui o Edson Ferreira, indignado aí com a seleção. Ouvinte vai mandando o seu recado, seu bom dia pra gente no WhatsApp 8837-5377.
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0: Agora são 6h56, faltam 4 para as 7. Esse é o nosso portal RBN com informação, com serviço e com notícia para você de segunda a sexta. Ontem a Polícia Militar atendeu algumas ocorrências, nada de muito relevante. Alguns fatos aí que foram encaminhados para a imprensa no relatório da Polícia Militar. Nós tivemos uma desobediência. Um rapaz lá de 29 anos se recusou a deixar uma residência onde estava como convidado e passou a causar transtorno aos moradores. Mesmo após diversas orientações, não acatou as ordens legais dos policiais e foi necessária sua contenção com o uso da força física e spray de pimenta. Em razão da desobediência e do risco de retorno ao local, foi conduzido para a delegacia de polícia para os procedimentos cabíveis. Ou seja, estava como convidado, possivelmente numa festa aí lá no Três Rios do Norte, né? Por volta de 23h30 aí não quis mais sair da festa, uma boa festa, né? Mas ele acabou exagerando lá na canjibrina, começou a incomodar lá os demais convidados, foi convidado a se retirar, não queria se retirar, a polícia foi acionada, até para isso a polícia é acionada, né? Para retirar lá convidado, né? Os bicão que entram aí às vezes, nesse caso ele não entrou sem ser convidado, né? Ele entrou como convidado. Tivemos também um cumprimento de mandado de prisão, um homem de 45 anos, por não pagamento de pensão alimentícia, foram 4 ou 5 já nesta semana, né? Que foram presos aqui em Jaraguá do Sul por não pagamento de pensão alimentícia. É a única prisão civil permitida no Brasil, né? A única prisão por dívida permitida no Brasil é a dívida da pensão alimentícia. Em outros países, né? Em países, digamos assim, onde a lei é um pouco mais rigorosa, se você não declara imposto de renda, se você sonega, se você repassa alguma informação equivocada tributária, se você fica devendo especialmente para o Estado, você vai para a cadeia, né? Como acontece com alguns jogadores, às vezes, com relação à declaração do imposto de renda, né? Seja na Espanha, seja na Inglaterra, seja em Portugal, seja nos Estados Unidos, ou seja, tem dívidas em outros países que dão cadeia. No caso do Brasil, não, né? No caso do Brasil, a única dívida que dá cadeia é o não pagamento da pensão alimentícia, que é uma verba alimentar, né, das crianças que o pai fica devendo, às vezes a mãe, mas na maioria das vezes é o pai que fica devendo pensão alimentícia. Falando em mãe, teve uma senhora que foi presa aí no começo do ano por não pagamento de pensão alimentícia, porque às vezes isso pode acontecer também, né? Depende da separação, depende do acordo, do ajuste lá dos advogados, enfim, da separação lá na hora da guarda da criança. Às vezes a criança fica com o pai e a mãe fica pagando pensão alimentícia, né? Às vezes a mãe tem uma outra atividade, outra função, enfim, não consegue cuidar da criança e o pai, pelas circunstâncias, consegue dar uma atenção melhor para a criança. O pai fica com a guarda, mesmo sendo compartilhada, mas com a guarda fixa, né, na casa do pai, e às vezes a mulher fica pagando pensão alimentícia. Também tem isso. É mais raro, né? Mas também acontece da mulher ficar pagando pensão alimentícia para a criança e a criança fica com o pai. Nós tivemos esse caso no começo do ano de uma mulher que foi presa aqui em Jaraguá do Sul por não pagamento de pensão alimentícia. Nós tivemos só nesta semana 4 casos de homens que também foram presos aqui em Jaraguá do Sul pelo não pagamento da pensão alimentícia. Portanto, vários registros. O problema é que essas prisões por não pagamento de pensão alimentícia, infelizmente para as mulheres, né? E para as crianças que ficam às vezes 1 ano, 2 anos, 3 anos, 4 anos, 5 anos ou a vida inteira sem receber um tostão do pai responsável, né? Que fez o filho e sumiu no mundo, é que quase nunca se pega esses caras. A questão é, só ocorre quando numa abordagem de rotina, o cidadão está dirigindo um carro, parou numa blitz, a polícia vai pegar o CPF, o documento, vai checar a documentação e descobre que o cidadão tem um mandado de prisão por não pagamento de pensão alimentícia. Infelizmente, acontece só nesses casos. Tem gente que fica devendo pensão alimentícia por 2, por 3, por 4, por 5 anos ou a vida inteira e nunca é flagrado porque nunca caiu numa blitz ou porque nunca foi abordado pela Polícia Militar. Tem essas questões, é uma falha da justiça, né? Infelizmente, isso acaba prejudicando as crianças, porque a pensão alimentícia não é uma dívida com a mãe, não é uma dívida com a ex-mulher, com a ex-esposa, é uma dívida com o filho, é um direito da criança. 7h01 no horário de Brasília. Mais alguns ouvintes que vão chegando por aqui para fechar essa primeira hora do programa. Gercísio. Fala, Gercísio.
1: Bom dia, Rony.
0: Fala, Gercísio.
1: Do Balus. Cara, pão e circo correndo com força, não, nunca deixou de existir, né? Com tantos escândalos acontecendo, tanta coisa para se preocupar no Brasil e o povo preocupado com Copa do Mundo. E o cidadão do áudio aí anterior sugeriu que fosse feita no Brasil, cara. Só pode que o cara tá ironizando.
0: O Gersis, eu não vou colocar aqui a tua opinião, porque a gente, o Gersis não participa tanto aqui do programa, mas a gente pede sempre que as pessoas não comentem as opiniões das outras pessoas. É por isso que eu te tirei do ar aqui. A gente tem pedido isso, que as pessoas sejam respeitadas nas suas opiniões e que não sejam citadas nas demais opiniões também. Então, cada um tem a sua opinião, você concorda ou discorda, enfim, o que não pode é entrar no ar para discordar da opinião do outro ouvinte. Você pode emitir a sua opinião do jeito que você quiser, mas não xingar ou discordar ou, enfim, se referir à opinião de um outro ouvinte nosso. Fala, Dilson.
2: Seu Rony, ontem eu fui no seu Manuel buscar umas tainhas. 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Desde a moça ali da frente, da recepção, que cobram, do caixa, dos atendentes. 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Parabéns a eles.
0: Valeu, pessoal da peixaria do seu Manuel, um grande abraço, bom dia. Final 5438. Perdi uma placa da minha moto, queria ver se pudesse anunciar para mim, é o Wellington, aqui do Nova Brasília. A placa MHJ1813. Se alguém achar, entra em contato com o telefone 9606-5438. 9606-5438. Se você achou a placa aí, a placa do Wellington, que é o MHJ1813, você pode ligar para nós aqui também, que a gente comunica aqui o Wellington sobre a placa aí que foi perdida e se alguém encontrar. Ouvinte, participa através do nosso WhatsApp, mandando o seu recado, mandando o seu bom dia, mandando também a sua participação através do nosso YouTube, né? Então, deixa o seu recado, participe sempre. E mais uma vez, reforçamos, né? Pedindo a compreensão aí do Gersis e dos demais ouvintes também. A gente sempre pede aqui que as pessoas não comentem a opinião de outros ouvintes, né? Os ouvintes mais antigos já sabem disso, né? E as opiniões de cada um são respeitadas, enfim, independente do teor político, ideológico, enfim, desde que não faça nenhum xingamento, né? E não desrespeite os ouvintes, as pessoas estão liberadas para opinar sobre o que quiser e do jeito que quiser. Só não podem comentar a opinião de outros ouvintes. 7:04, no horário de Brasília.

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0: Agora são 7:07, o horário de Brasília, 7:07. Já estamos de volta com o nosso portal RBN, sempre com informação, serviço e notícia, e desejando para você um grande dia, uma boa quinta-feira. Sejam bem-vindos ao portal. Já começamos o programa por volta das 6 da manhã e vamos juntos até as 8 horas da manhã, sempre com muita notícia, informação e sempre com a prioridade para sua participação, com seu recado, com seu comentário, né? A sua opinião, mande o seu bom dia pra gente já a partir de agora, mande mais cedo. Tem muita gente mandando áudios, às vezes um pouco mais longos, perto das 8 horas da manhã, e não tem dado tempo de colocar no ar. Então, se você quiser participar, participe, quanto mais cedo, melhor. 7:07, eu sou o Rony Oliveira e comigo a Gisela Marudim. Bom dia, Gisela.
1: Bom dia, Rony Oliveira, bom dia você que está nos acompanhando aí em casa, no carro, no trabalho, pelo YouTube também, sejam bem-vindos. Hoje, dia 11 de junho, 162 dias do ano já se passaram, faltam 203 dias para acabar o ano, estamos no outono, fase da lua minguante. Hoje nós comemoramos o dia da Marinha Brasileira, dia do educador sanitário. Hoje é o dia de São Barnabé. Hoje a gente lembra, é o dia da abertura da Copa do Mundo 2026 e hoje é véspera do Dia dos Namorados.
0: Nós estamos no rádio em 94,3 FM, na maior audiência da cidade, no rádio, no carro, na empresa, desde as 6 da manhã, vamos até as 8. Estamos também no aplicativo, se você não tem, baixe o nosso aplicativo a partir de agora. Estamos no YouTube com imagens. E no YouTube, não esqueça de deixar o seu like, a sua curtida, não esqueça de se inscrever no canal, ativar o sininho para receber as notificações e, se possível, deixe o seu bom dia, participe lá no nosso chat, né? Participe lá com o seu bom dia, com o seu comentário, se inscreva no canal e, se possível, compartilhe também a nossa live. Até às 8 horas da manhã, o Portal RBN com as primeiras notícias do dia.
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0: Agora são 7:09, 7:09. Esse é o nosso portal RBN trazendo os principais destaques de hoje. Daqui a pouco nós vamos ouvir a fala do Coronel Lopes, comandante do Batalhão da Polícia Militar aqui de Jaraguá do Sul, falando sobre a fiscalização dos autopropelidos, né? A cobrança que foi feita por muitos ouvintes ontem, e nós já fomos atrás dessa posição da Polícia Militar e o Coronel Lopes já nos atendeu, né? Gentilmente, trazendo aí uma avaliação sobre essa fiscalização. Daqui a pouco nós vamos falar também sobre a falta de policiais civis aqui em Jaraguá do Sul, a falta de delegados. A saída do delegado Mioto é a segunda em poucos meses, depois da saída da delegada Roberta. E a Procuradoria da Mulher está preocupada com isso. Nós vamos ouvir a Natália Petri sobre este assunto. Houve uma reunião com o delegado-geral na capital do estado e tem promessas aí de novos delegados. Por enquanto, só promessas, né? Mas enfim, vamos confiar e vamos acreditar. 7:10, as principais manchetes das últimas horas pelo estado, pelo Brasil e também pelo mundo.
1: Aqui pelo estado, foragida desde abril, advogada suspeita de liderar grupo criminoso em Santa Catarina é denunciada. Mais de 15 pinguins são encontrados mortos em praia de Florianópolis. Pelo país, após reação no estado, o governo federal diz que vai ampliar cota para a captura de tainha de arrasto após proibição. Com o voto de Toffoli, o STF retoma hoje julgamento de recursos das Big Techs. Diplomatas apostam em encontro de Lula e Trump no G7 para conter tarifas. Pauta bomba, Senado aprova 2 projetos de aumento de gastos públicos e envia outro a plenário. Para socorrer o agro, Senado aprova o uso de recursos do pré-sal. Escala 5x2 é inevitável para pequenas empresas, é o que diz o presidente da Abras. A aposentadoria especial para agentes de saúde pode custar 27 bilhões de reais. Estados Unidos bombardeiam o Irã pelo segundo dia. Teherã diz que Hormuz está fechado. Em formato inédito, começa hoje a Copa do Mundo em meio à guerra e política anti-imigração de Trump. Copa do Mundo começa hoje com México e África do Sul. Eleições no Peru, Keiko Fujimori lidera sobre Sanchez em nova virada. Vamos aos destaques do mercado financeiro, os índices. O índice Ibovespa da Bolsa de Valores de São Paulo teve queda ontem de 0,7% no final do dia, ficou com 168.619 pontos. O dólar teve queda de 0,1%, R$5,17. E o euro também teve queda de 0,1%, R$5,96. O único com alta, agora pela manhã, uma alta de 2,39% é o Bitcoin, que está sendo cotado agora em 62.787 dólares e 90 centos.
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4: Bom dia. Quinta-feira com variação de nebulosidade. Alterna com muitas nuvens, algumas breves melhorias. E alguma chuva rápida e isolada agora pela manhã não dá para descartar. Durante o período da tarde e noite tem previsão de chuva. Só que são chuvas ainda bem mal distribuídas. Enquanto numa área chove, numa área próxima, vizinha, nada acontece. No final das contas, muitas áreas acabam passando só com uma ameaça, só com aquele aumento gradativo das nuvens. Mesmo assim, vamos considerar o risco. Na sequência da sexta-feira, chove a qualquer hora do dia. É um dia mais instável, fechado, com chuva, pontuais, trovoadas. Alguns temporais isolados não dá para descartar. Sábado, tempo bom, friozinho de manhã, agradável à tarde. E no domingo, sol e aumento das nuvens, com possibilidade para ter ocorrência de alguma chuva leve, isolada, durante a tarde e início da noite. Peter Scheuer, meteorologista, com a previsão do tempo.
0: 7:13. Valeu, Peter, com a previsão do tempo. Ali no YouTube estamos com o mapa das temperaturas, né? Muitas bolinhas laranjas e vermelhas, o que significa que as temperaturas estão mais altas, né? Quanto mais vermelhas, mais laranjas, as temperaturas estão mais altas. Enquanto mais azuisinhas ou verdinhas, mais baixas, né? Nós estamos aí com as temperaturas um pouco mais altas, em torno de 16 a 18 graus na maior parte do estado, né? Na região oeste, na região do Planalto Norte, com temperaturas de 13 e 14 graus, região sul também com 14 e 15 graus, ali na região de São Joaquim, Urubici, Urupema, região de Lages, com temperaturas de 12, 11 e 13 graus mais ou menos, e a região do meio oeste, né? Com as bolinhas amarelas ali, a região de Freiburgo, de Videira, a região das maçãs, né? A região de Joaçaba, no centro do estado, a região de Curitibanos, com temperaturas de 9, 10 e 11 graus também. São as temperaturas de hoje, com o tempo estável, céu encoberto e com previsão de instabilidade o dia todo, segundo Peter Scheuer. 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
0: Agora são 7:14, vamos falar do esporte. Já já as informações especiais da Copa do Mundo também. Inclusive com flashes e boletins durante o dia inteiro, né? Com o Renato Santos e também os dois flashes durante o nosso programa aqui, o programa da manhã e o programa também do meio-dia, o portal e também o plantão do meio-dia. Antes das informações da Copa, destaque para o nosso giro do placar. Ontem nós tivemos Campeonato Brasileiro da Série B. Vamos começar com hoje, né? Não, vamos começar com ontem. Vamos começar com hoje ou com ontem? Vamos começar com hoje.
1: Com hoje?
0: Ontem, né?
1: Ontem, né?
0: Ontem. Amistosos internacionais. Portugal venceu a Nigéria por 2-1. Jogou lá o Cristiano Ronaldo. Não fez quase nada, né? A idade já não permite. Venceu a Nigéria por 2-1 Portugal. O Cristiano Ronaldo perdeu 2 ou 3 gols claríssimos, né? Gols do Pedro Neto e Francisco Conceição para Portugal. A Nigéria ofereceu algumas dificuldades, né? Foi um jogo mais truncado. A Inglaterra venceu a Costa Rica com facilidade por 3-0. E a Argélia, que vai enfrentar a Argentina na abertura da Copa, venceu a Bolívia por 4-0. Ontem nós tivemos também, na Série B do Brasileirão, o Novo Horizontino vencendo o Goiás por 4-0, o Ceará venceu o Avaí lá em Fortaleza por 2-1 e o Sport Recife empatou em 1-1 com o Atlético. Destaque para o Campeonato Catarinense da Série B. Nós tivemos o Jaraguá, que lamentavelmente tomou uma sacolada de gols lá em Blumenau para o Metropolitano, foi 6-0, né? Era um resultado mais ou menos previsível, né? O time com o pior desempenho enfrentando o melhor time do campeonato. O Blumenau é o líder com 19 pontos e o Jaraguá é o último colocado com apenas 1 ponto, infelizmente. O Jaraguá volta a jogar, joga em Jaraguá do Sul, domingo no João Marcato, 3 da tarde, contra o Ercílio Luz. Também na Série B, o Juventus joga domingo também no mesmo horário, só que joga em Joinville contra o Nação. São os destaques do nosso Giro do Placar. As principais informações do esporte. e que vai ficar um pouco mais enfraquecido durante a Copa, porque todas as atenções se voltam para a Copa do Mundo, que começa nesta quinta-feira.
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0: 7:17, hoje tem a abertura da Copa e antes de falarmos dos jogos, nós temos algumas artistas, entre elas brasileiras, que participam da Copa do Mundo.
1: É verdade, tem, Rony. Posso falar aqui os shows que tem de abertura?
0: Vamos lá.
1: Vamos lá. Então.
0: Hoje, começa hoje já, né?
1: Começa hoje já. Então, como a Copa do Mundo está acontecendo em três países, o México, o Canadá e os Estados Unidos, acontecerão três shows de abertura em cada um dos países, tá? Então, o primeiro é no México e tem a apresentação com o início da Shakira.
0: Colombiana,
1: acompanhado do cantor nigeriano, o Burna Boy, subirão ao palco no estado Azteca, na cidade do México. Eles são responsáveis pelo hit famoso da Copa, o Dai Dai.
0: Que, esse estádio aí, nós fomos tricampeões lá em 1970.
1: Então,
0: um estádio lendário,
1: é
0: estádio Azteca.
1: Nosso, né? Esse Dai Dai é o hino, a música oficial da Copa. E nós teremos, então, show também, performance de Alejandro Fernandes, Belinda, Dani, Ocean, J Balvin e outros. E também as performances terão início por volta das 14h30, horário de Brasília. Na sexta-feira, dia 12, acontecerão as cerimônias de abertura do Canadá e Estados Unidos da América, antes dos confrontos contra a Bósnia e Herzegovina e o Paraguai, respectivamente. Para a abertura canadense, as principais atrações são Alanis Morissette e Michael Bublé. Ainda na sexta, sobem ao palco de Los Angeles Katy Perry, Liza do grupo Blackpink, Rema e a brasileira Anitta. Cantam juntos para dar início à Copa dos Estados Unidos. São os shows que estão programados com muitos, uma avalanche de artistas, né? Cantores famosos que farão a abertura nesses três países, México, Canadá e Estados Unidos.
0: Está aí, portanto, né? Muita gente não gosta da Anitta. Ontem nós falamos da Anitta no plantão do meio-dia, só tinha gente xingando a Anitta,
1: poxa,
0: né?
1: Poxa vida.
0: Mas enfim, gosto não se discute, os americanos gostam dela,
1: gostam,
0: né?
1: Gostam, pelo jeito gostam dela.
0: E é o principal destaque brasileiro, goste ou não goste, né? De forma internacional, é a Anitta, e que vai estar nesta abertura da Copa do Mundo nos Estados Unidos. Hoje é a Shakira, é o destaque das sul-americanas, né? Que vai estar no México, e amanhã a Anitta com outros artistas.
1: Exatamente, são shows que vão bombar e são muitos minutos de show, aí começam na tarde e seguem até a abertura dos jogos.
0: Hoje também tem brasileiro além da Anitta, amanhã em Los Angeles, temos o brasileiro Wildon Pereira Sampaio, árbitro brasileiro que vai apitar o primeiro jogo da Copa. Foi escalado para o jogo de hoje, México contra a África do Sul, né? Abertura da Copa com árbitro brasileiro. Lembrando que nós já tivemos vários árbitros brasileiros na Copa do Mundo, né? Nesta Copa mesmo, além do Wildon Pereira Sampaio, nós temos o Rafael Klaus, de São Paulo, e o catarinense Ramon Abate Abel, que são os três brasileiros selecionados pela FIFA para a Copa do Mundo. E nós já tivemos brasileiros em finais da Copa do Mundo, né? Que foi o Arnaldo César Coelho em 82, final da Copa do Mundo, e em 86 o Romualdo Arpe Filho também apitou a grande final da Copa do Mundo. Neste ano estamos torcendo para que não tenhamos nenhum brasileiro na grande final da Copa. Vamos torcer juntos, né? Para que não tenhamos brasileiros no final da Copa. Árbitro brasileiro.
1: Árbitro. Ai, que susto, Rony.
0: É, porque se tiver árbitro brasileiro no final da Copa, é sinal que o Brasil não vai estar
1: Exatamente,
0: lá.
1: Exatamente, porque quando o time joga, não pode ter árbitro daquele país, né?
0: Então, tomara que o Rafael Klaus, o Wildon Pereira Sampaio e o Ramon Abate Abel não apitem a grande final da Copa neste ano, que continuem apitando, que façam bons desempenhos aí, mas que não estejam na grande final, porque se estiverem, é sinal que o Brasil não vai estar, né? Já que não pode ter árbitro do país aí que está jogando naturalmente durante o jogo. Enfim, hoje é o trio de brasileiros que vai estar nesta abertura da Copa do Mundo, portanto. Outro destaque importante, falando em árbitro, é a proibição lá do árbitro da Somália, o Somali, que foi recebido como herói de guerra lá na Somália ontem, né? Ele foi proibido de entrar nos Estados Unidos, é o melhor árbitro do continente africano, já chegou a ser considerado por alguns um dos melhores árbitros do mundo e foi proibido de entrar nos Estados Unidos, voltou para a Somália. Quando chegou no país, foi recebido lá com carreata, como um herói, né? Em função justamente desse comportamento norte-americano com ele. Nós teremos também outras questões que são polêmicas nessa Copa do Mundo, nós vamos estar abordando aí durante essa transmissão, né? Bom, para hoje, nós temos dois jogos só na Copa do Mundo. que são os jogos aí que nós já citamos, o jogo de abertura, México contra a África do Sul, jogo das 16 horas, e hoje às 11 da noite tem a Coreia do Sul contra a República Tcheca. São os dois jogos de hoje na Copa do Mundo. Sexta-feira tem Canadá versus Bósnia, Estados Unidos versus Paraguai. E no sábado nós teremos mais três jogos, além do Brasil contra o Marrocos, às 7 da noite, jogam Haiti e Escócia no mesmo grupo, e o Catar contra a Suíça. O Haiti também tem uma outra polêmica, né? Ontem a FIFA mandou o Haiti mudar a camisa.
1: Por quê?
0: Ou seja, os caras confeccionaram a camisa e estão lá com todo o fardamento para a Copa, vão estrear na Copa sábado. E a FIFA decidiu que o Haiti não pode usar uma camisa porque tem o desenho de um herói haitiano na camisa. Um desenho estilizado. De um herói negro haitiano com uma bandeira erguida. A FIFA acha que é manifestação política e por isso mandou o Haiti retirar o desenho ou mudar a camisa. Pode ocorrer que aconteça do Haiti pegar uma camisa emprestada lá, o que seria mais um fiasco para a Copa do Mundo, né?
1: Com certeza.
0: Uma camisa emprestada de algum time norte-americano, como já aconteceu em outras copas, né, em outras competições. Aconteceu com o Brasil, inclusive, né? Num jogo contra a Argentina, me parece que num jogo na Argentina, o Brasil tinha dois times com camisas iguais e o Brasil teve que pegar a camisa lá do Estudiantes, me parece.
1: Porque as camisas eram iguais. Agora eu fico me perguntando se a FIFA não sabe com antecedência que camisa o time vai jogar, isso não é passado pra FIFA, talvez não,
0: mas
1: né?
0: Mas tem países que colocam algum símbolo, né? Nós tínhamos por muito tempo o ramo do café, que era um símbolo do Brasil na camisa da Copa do Mundo, e a taça Jules Rimet.
1: Isso.
0: Quer dizer, cada país coloca o símbolo do seu país que quiser, né?
1: Não tem que necessariamente representar algo político, né? Enfim.
0: Se nós quiser colocar um símbolo lá do Tiradentes na camisa, ou do Dom Pedro I lá em cima do cavalo lá gritando independência ou morte, é uma questão da seleção brasileira. Mas enfim, a FIFA tem mais essa polêmica agora envolvendo o Haiti, que vai ser o nosso adversário na outra semana. São os jogos da Copa do Mundo, que começam hoje, a grande Copa do Mundo, com 48 equipes em campo.
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7: 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Bom dia, Rony. Bom dia, Gisela. 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
8: Fala, Roninho, e aí, bom dia. Ô, Roninho, um abração lá pro Fábio Gilles e também lá pro Paraíba. Ô, Roninho, muitas opiniões diferentes, né? Muitas ideias das pessoas, né, cara? Mas é isso que torna nós ser humano, né, cara? Às vezes é difícil o cara também engolir uma ideia de alguém, ele tem umas ideias absurdas, né? Mas é opinião, né, cara? Todo mundo tem o direito de se expressar, né? Às vezes as ideias meio que batem pro mesmo caminho, né? E às vezes discorda bastante, né? Mas é assim, às vezes é difícil o cara aceitar, tem umas ideias absurdas, tem gente que defende coisas bem, bem anormais, né? Mas isso que dói nós ser humano, né, Rony? Então, um abraço pra todo mundo, valeu, é nóis! Uhul.
0: Valeu, Fábio, tá aí o Fábio, né?
1: Animado,
0: Fábio. As ideias estão se batendo dentro da cabeça, né?
1: E às vezes o santo bate, às vezes não bate,
0: né? tanta ideia, o pessoal chega a se perder nas ideias, né, Fábio? Mas Jesus diz, o filósofo, aquela que ideias não são metais que se fundem, né?
1: É, seja, nem sempre.
0: Cada um tem a sua ideia, o seu pensamento, sua opinião. E por isso que é legal, né? Quem mais está por aqui? O ouvinte que vai mandando o seu recado, o seu bom dia, participando por aqui, mandando o seu áudio pra gente. Fala, Reginaldo.
9: Bom dia, Rony, Reginaldo do Bairro Escolinha. Ô, Rony, hoje tô passando aqui para dar os parabéns ali, cara, para todos os envolvidos no Proerd, né? Para quem tá à frente ali. Quero dizer que ontem foi a formatura e pensa num negócio bonito, cara. Uma apresentação bonita, meu, é magnífico, tá? É uma pena que isso aí é feito só com os quintos anos, né? O bom seria atingir mais séries, para a criança ir se aperfeiçoando um pouquinho mais e tendo um pouco mais de conhecimento mesmo, né? Mas assim, de qualquer forma, é muito válido, tá? É bastante importante isso. Valeu, Rony, um abraço.
10: Bom dia! Aquela quinta-feira abençoada, aquela proteção divina para todos, bora para cima fazer a máquina girar.
1: Pessoal que tá mandando aqui também o seu recado por escrito aqui, por mensagem, a Samara Cristina tá dando um bom dia pra gente, o Guerra tá por aqui, para o comandante da PM se manifestar, bom dia Rony Gisela, condutores de autopropelidos trafegam em velocidade até maior que o trânsito nas ciclovias, provocam acidentes e não vemos sendo abordados pela PM, nunca vi algum deles em trechos longos de ciclovias como na VEG 1, onde imprimem mais velocidade. O Guerra mandando sua opinião por aqui, a Roseli Segundo tá dando um bom dia pra gente aqui, ótima quinta-feira, bom dia Rose, a Tere, bom dia Rony Gisela, Tere de Guaramirim, com certeza não vão dar vexame como o Belo e a Alcione, tá falando da música, dos shows aí na abertura dos Jogos da Copa. O Leomar mandou aqui um vídeo e mandou dizendo que mais um acidente na Serra de Corupá agora. Obrigada, Leomar, mandou vídeo pra gente aqui. O Márcio da Tifamonos mandou foto do amanhecer do dia de hoje, nublado aí na Tifamonos. Obrigada, Márcio, um abraço pra você. Nosso ouvinte aqui, final 2019, bom dia, aqui é o Carlos. Quero deixar um apelo para os colegas que são também motoristas de aplicativo e tudo mais, né? Começar a respeitar a ciclovia e os pedestres também, respeitar a faixa de pedestres. Outra coisa, os usuários de motoristas de aplicativo, por favor, vamos pegar e ter um pouquinho mais de consciência, esperar no local fácil de estacionar e tudo mais. Nós temos que entender que o motorista de aplicativo não é uma viatura federal, não é um corpo de bombeiros e que pode simplesmente estacionar em qualquer lugar. Isso gera muita polêmica também, gera também um péssimo exemplo para os demais motoristas. É o nosso ouvinte aqui que é motorista de aplicativo, Carlos, pelo que ele está colocando aqui.
0: E tem razão o Carlos, né? Mas a questão é a seguinte, há muito tempo os motoristas de aplicativo e o Paraíba, principalmente, tem falado todos, com muita frequência aqui, a falta de vagas para motoristas de aplicativo, né? Na região do shopping, em várias outras regiões, né? Durante eventos específicos, que nem a Chite Sem Feste, aí a prefeitura se preocupa com os motoristas de aplicativo, mas fora isso, os motoristas de aplicativos têm reclamado muito a falta de espaço para poder justamente estacionar e pegar o passageiro. Quer dizer, realmente não tem, às vezes você não tem vaga onde estacionar e teria que ter um espaço. Como cresceu muito, né? A questão dos aplicativos, os carros, as prefeituras têm que começar a se preocupar em todo lugar público, reservar uma ou duas vagas ali somente para embarque e desembarque, somente para motoristas de aplicativo.
1: Pelo menos nos lugares públicos, né?
0: Porque tem muita gente. Se você não estimula isso, as pessoas vão continuar usando seus carros, né? As suas motos, suas bicicletas, enfim. Tem que facilitar cada vez mais para que a gente tenha menos carros nas ruas, só que tem que ter uma estrutura pública aí de viabilizar os espaços para embarque e desembarque, espaços específicos e reservados para motoristas de aplicativo. Se não tem onde parar, vai fazer o quê?
1: Exato.
0: Às vezes tem que parar em fila dupla, né? Que é o caso dos pais de alunos que dessas escolas aqui da Marechal, dessas escolas particulares aqui, também que ficam ali em fila dupla para embarcar e desembarcar os pais. Se bem que ali tem algumas escolas, tem um espaço que poderia fazer uma via interna, né? Para que os pais entrassem.
1: Entra aqui no
0: começo aqui da Marechal e sai lá pela frente.
1: Exato.
0: Quer dizer, é só a escola pensar nisso, né? Porque senão os pais ficam estacionando ali em fila dupla. E às vezes o motorista aplicativo não tem outra alternativa. Ou vai ficar 3 quadras longe do passageiro para o passageiro embarcar, né?
1: Na iniciativa privada, eu tenho visto, é louvável, mercados deixarem vagas exclusivas para aplicativos. São poucas, mas tem, né? O pessoal chega, deixa, sai, ou chega, recolhe o passageiro com as compras ali, mas tem vagas específicas para aplicativos. E está na hora disso mudar em outros setores também. Tem mais gente por aqui, o Fabiano tá dizendo assim, ó, nessa Copa não tem como mudar nada das atitudes dos Estados Unidos, mas daqui a 2 anos a Olimpíada vai ser lá. O que vamos fazer hoje para evitar esses problemas com vários países? Tá colocando aqui. O Marcos Cabral mandou foto, João Januário parada desde o Blue Chip, trânsito complicado ali. O pessoal que tá mandando aqui, o Guilherme de Schroeder, bom dia. Quando fiz Proerd, tinha quarta e sexta série. Hoje são 5 e 7 anos. Sabe dizer por que só tem 1 ano de escola agora?

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7: Muito bem, agora são 7:36. 7:36, faltam 7:38. Repercutiu nas redes sociais uma informação da Rádio RBN a respeito da saída do delegado Mioto da Polícia Civil de Jaraguá do Sul. Ontem nós já comentamos aqui que o delegado assumiu a delegacia da criança lá em Joinville desde o mês passado. Continua como vereador em Jaraguá do Sul, mas está trabalhando agora lá em Joinville. E nós alertamos sobre a falta de delegados em Jaraguá do Sul já lá no mês de fevereiro, quando a delegada Roberta deixou Jaraguá do Sul, era a delegada da delegacia da mulher, e desde então nós não temos uma delegada da mulher titular ou delegado da mulher titular aqui em Jaraguá do Sul. Na ocasião nós já debatemos o assunto, cobramos do delegado Eric Uratani a respeito da falta de policiais, da falta de delegados e do não cumprimento da lei federal que determina que as delegacias da mulher atendam 24 horas por dia no Brasil inteiro e também nos fins de semana. Jaraguá do Sul não cumpre a lei nesse sentido. Também por falta de delegados. Desde a saída da delegada Roberta, não tivemos mais delegada titular. E agora, mais recentemente, tivemos também a confirmação da saída do vereador Mioto, vereador e delegado Mioto, que deixou a Polícia Civil de Jaraguá do Sul para trabalhar na Polícia Civil de Joinville. E nós fomos atrás, mais uma vez, da vereadora Natália Petri, que é a procuradora da mulher, que já na ocasião, na época, quando saiu a delegada Roberta, em função justamente de ser a delegada da mulher, a procuradoria da mulher manifestou preocupação em relação a isso, a falta de estrutura para o atendimento das mulheres aqui em Jaraguá do Sul. E já na ocasião, na Câmara, a Natália disse que iria procurar o delegado geral do estado para tentar ver o que, é que estava acontecendo sobre essa falta de efetivo na Polícia Civil. Ontem eu conversei com a vereadora Natália e ela me disse que conversou com o delegado geral e tem algumas promessas que foram renovadas em relação a novos delegados aqui na região. Vamos ouvir a vereadora Natália Petri, que também é a procuradora da mulher em Jaraguá.
8: Bom dia, Rony. Bom dia, ouvintes da RBN. A respeito do questionamento

0: comentário que você me fez, Rony, sobre a vinda de novos delegados, sobre as reuniões que foram feitas em Florianópolis nos meses de fevereiro e março, quando houve um compromisso do delegado-geral da Polícia Civil, Dr. Marcelo, de que na promoção de delegados no mês de abril poderiam vir novos delegados para Jaraguá do Sul, o que não ocorreu. E também na época, Dr. Marcelo deixou encaminhado que caso não viessem delegados no momento da promoção, que viriam no início de agosto com a formação de novos delegados no mês de julho. Mas ontem eu obtive a informação que nos próximos dias virá um delegado para Jaraguá do Sul e que possivelmente um pouco mais para frente a doutora Roberta virá também atuar aqui em Jaraguá do Sul, que para nós será um grande ganho, uma vez que a Delegacia de Atenção Especializada à Mulher ainda continua sem esse profissional, e a doutora Roberta, ela estava muito alinhada com esse trabalho aqui com a Procuradoria e também com os assuntos relacionados à violência contra a mulher. Então, é o que nós temos no momento, e eu estou aguardando uma reunião com o doutor Eric, juntamente com a Procuradoria da Mulher, para que possamos atualizar o status de que, em que momento esses delegados efetivamente virão para o nosso município aqui, para o nosso município e para a nossa comarca.
1: E esperamos que realmente se confirme, né? Se comprove depois, essas promessas sejam cumpridas com relação aos novos delegados aqui para a região de Jaraguá do Sul, em função dessa perda de dois delegados em tão pouco tempo, em poucos meses, aqui na comarca de Jaraguá do Sul. 7:39, ainda na segurança pública, ontem nós debatemos aqui a questão da fiscalização dos autopropelidos, né? Bicicletas elétricas. Ontem nós tivemos mais um acidente envolvendo bicicleta elétrica, carro e bicicleta elétrica. O condutor e a caroneira, um casal, foram parar no pronto-socorro do Hospital São José. E o coronel Lopes, que é o tenente-coronel comandante da Polícia Militar aqui de Jaraguá do Sul, nos atendeu para falar sobre essa fiscalização.
2: Exatamente, inclusive hoje pela manhã, novamente, os ouvintes reiterando nesse assunto, Rony, o comandante Lopes falou que é um assunto delicado, é algo complexo, fala da legislação também e fala da fiscalização por parte da PM.
3: Bom, em relação à fiscalização dos veículos autopropelidos, como os patinetes elétricos, scooters elétricas, monociclos e equipamentos similares, é uma fiscalização complexa, né? Uma vez que a legislação os categoriza em uma faixa intermediária entre as bicicletas convencionais e os ciclomotores. E por isso, né, até mesmo a situação jurídica, ela é mais limitada do que a nossa população muitas vezes imagina. E enquanto Polícia Militar, nós atuamos e autuamos em acordo com as legislações. Então, para que o equipamento seja legalmente considerado autopropelido, é importante destacar que ele deve possuir de fábrica, né? A distância entre eixos de até 130 centímetros, largura de até 70 centímetros, potência de até 1000 watts e a velocidade máxima de fabricação não pode ser superior a 32 km/h. Nós temos aqui em Jaraguá do Sul a lei municipal, se eu não me engano, a 9.910 de 2025 e também a resolução do CONTRAN de 2023, as quais determinam que para a condução de autopropelidos é obviamente obrigatório o uso de capacete. A idade mínima do condutor é de 16 anos, né? Caso seja menor de 16 anos, ele deverá estar acompanhado por um responsável maior de 18 anos. E a circulação deve ocorrer em ciclovias, ciclofaixas, ciclorotas, sempre respeitando o limite de velocidade de 20 km/h, né? Então, além disso, a condição desses equipamentos está sujeita as seguintes proibições, é importante destacar: circulação em áreas de pedestres, como os calçadões, calçadas, passeios, que possuam ali uma largura inferior a 3 metros, né? Então, nessas áreas exclusivas para pedestres, em que a circulação é permitida, o limite de velocidade é de 6 km/h. 6 km/h, eu reitero. A atuação da Polícia Militar, como eu já disse, ela está limitada às infrações previstas na legislação. A nossa fiscalização, ela depende dos limites estabelecidos pelo Código de Trânsito Brasileiro, pelas resoluções do CONTRAN e também pela legislação municipal. Então, diante disso, nós estamos intensificando as ações de fiscalização, procedendo à abordagem, orientação, autuação de trânsito e quando cabível, até mesmo a remoção dos equipamentos que estejam, né, em desconformidade com a resolução nacional e a legislação municipal.
2: Segundo o comandante Lopes, essa fiscalização então está acontecendo, inclusive com apreensão algumas vezes desses veículos, mas a população está cobrando a uma fiscalização ainda mais intensa, Rony.
1: Enfim, talvez seja falta de efetivo, alguma coisa assim nesse sentido, mas o que a população, o sentimento da população é que falta essa fiscalização, né? A população está cobrando uma presença maior da Polícia Militar nessas fiscalizações com relação aos autopropelidos e eles estão tomando assim uma proporção maior de percentual dos acidentes aqui em Jaraguá do Sul. Antes a gente tinha muitos motociclistas, continuamos tendo motociclistas acidentados, enfim, mas cresceu bastante o número de condutores de autopropelidos entre as vítimas de acidentes de trânsito aqui em Jaraguá do Sul.
2: Acontece que o número de veículos, desse tipo de veículo, aumentou muito também. Então nós temos um aumento crescente de carros em Jaraguá do Sul, aumento crescente de motos, um aumento de autopropelidos. Eu não sei se as bicicletas, acredito que menos, né? Mas esses outros agentes aí da mobilidade urbana aumentaram consideravelmente aqui em Jaraguá do Sul, por isso também a necessidade de uma fiscalização maior.
1: Os acidentes com os ciclistas, com as bicicletas comuns, convencionais, normais, estão acontecendo agora envolvendo bicicletas e autopropelidos, né? Muitos acidentes envolvendo bicicletas elétricas contra os ciclistas, aqueles convencionais, das bicicletas comuns, principalmente em função do excesso de velocidade de alguns autopropelidos que compartilham a ciclovia com os ciclistas normais.
2: Eles têm o mesmo espaço e nós sabemos que as nossas ciclovias aqui, ciclovias não, ciclofaixas, elas são estreitas, né? Então, com um número maior de autopropelidos e ocupando esse mesmo espaço estreito em todas as regiões, aí os acidentes têm aumentado.
1: 7:45, faltam 7:55.
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2: No próximo sábado, dia 13, tem contação de história na Biblioteca Pública Rui Barbosa, às 10 horas, do Fundo do Baú Cafuné Histórias. Também no sábado, Recital de Música Infanto Juvenil, das 15 às 17h30, no Cine Teatro Céu Mestre Manequinha. Até o dia 30/6, a gente lembra, as inscrições do concurso literário Jaraguá do Sul 150 anos estão abertas. Vale a pena conferir. E também nós temos aqui para lembrar o aniversário da SCAR, a SCAR de Jaraguá. Jaraguá do Sul está completando 70 anos e vai fazer um festival super especial com muitas atrações gratuitas. As inscrições são gratuitas, mas estão disponíveis pelo Simpla no site da SCAR. No esporte, no dia de hoje tem basquete feminino, JESC 11 a 13 anos, das 8 às 12 horas no ginásio Arthur Miller. Bocha, 12º Municipal de Bocha, hoje também às 19h30 em várias canchas aqui em Jaraguá do Sul. Do dia de hoje até o dia 14 tem xadrez, Festival Nacional da Criança FENAC em Florianópolis. Alguns dos destaques esportivos e culturais aqui no Agenda.
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1: Agora são 7h48, faltam 7h48. Ontem nós tivemos um acidente de carro contra autopropelido, bicicleta elétrica. A passageira da bicicleta elétrica, uma mulher de 20 anos, foi parar no pronto-socorro do Hospital São José, e o condutor também, né? Um rapaz de 27 anos. Ontem também teve caminhão contra prédio, o condutor do caminhão de 49 anos também acabou sendo hospitalizado. Na Berta Veiga, na Barra do Rio Cerro, carro contra pedestre, um menino de 14 anos foi socorrido pelos bombeiros e levado para o pronto-socorro do Hospital São José. Uma queda de bicicleta ontem na SC-108, no bairro Beira Rio, em Guaramirim. A vítima, um senhor de 30 anos que também acabou sendo hospitalizado. Nos bombeiros de Jaraguá do Sul, ontem, 6h30 da tarde, carro contra moto, condutor da moto, uma mulher de 39 anos com ferimentos graves, com suspeito de fratura no pé, foi conduzida para o pronto-socorro do Hospital São José.
2: Falando em trânsito, Samai vai fazer manutenção da rede de drenagem pluvial na rua João Planichek, da esquina ali com a rua Hilário Floriani, no bairro Nova Brasília, hoje, e começa daqui a pouquinho, às 8 horas e vai até às 17 horas. Durante a execução desse serviço, o trânsito ficará em meia pista ali na João Planichek. Caso chova, o serviço vai ser reprogramado, mas por enquanto está mantido esse serviço aí na João Planichek no dia de hoje, durante todo o dia.
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1: Agora são 7:53, faltam 7 para as 8. Mais jovens que vão chegando, mandando o seu bom dia pra gente aqui. Fala, Gil, bom dia.
15: Bom dia, Célio, ótimo dia a todos, abençoe. Eu trouxe um negócio sobre fake news aí. Eu não sei, eu peguei agora à tarde o programa, não sei se me comentou também uma reportagem da Veja, onde saiu o seu Racha Donis. Janones, garoto de propaganda do PT, no YouTube, ensinando seus seguidores, né? Não é leitores, são seguidores, a espalhar fake news. A reportagem saiu na Veja, grave isso. Está no YouTube, tem tudo isso. Isso é perigoso. Acho que não deve ter saído. Ótimo dia, Deus abençoe a todos.
16: Bom dia, Rony. Bom dia, Gisela. Tudo certo? É, vai ser um ano meio difícil, né, Rony? Eleição, Copa do Mundo. O povo brasileiro vai sofrer de novo, né? Mas vamos perder a cabeça, vamos botar fé que tudo vai dar certo, não é verdade? Valeu, um abraço.
17: Ô, Rony. Bom dia, Rony. Sobre os carros de aplicativo, eu tenho, meu filho Fernando trabalha com aplicativo, e ali na rua do shopping ali, ele já levou multa ali, por causa que ele não, que nem você falou, não tem lugar para estacionar, no caso para os passageiros desembarcar. E daí ficava uma viatura ali, não sei se hoje ainda está ficando, ficava uma viatura ali parada, um pouquinho pro lado ali, com os policiais dentro, só pegando as placas dos carros e anotando. E o meu filho, que trabalha no aplicativo já há uns 2 anos por aí, ele chegou a levar multa lá, depois que ele levou as duas multas lá, aí ele já não parou mais lá, né? Porque não tem, era parar e levar multa. Então, isso aí é bem complicado, porque as pessoas que estão trabalhando, né?
18: Bom dia, trio Parada Dura. Ciclomotor devia ser proibido, cara. Devia ser proibido o pessoal abaixo de 18 anos, e olha lá andar, né? É aquela história, a educação vem de casa, cara. A maioria dos acidentes que acontece aí é só piazada. Tem moleque de 13 anos pilotando, 12 anos pilotando essas motinhas. Não tem fiscalização nenhuma, não tem regra nenhuma. Já começou errado desde quando lançaram essas motinhas. Lançaram um negócio sem regulamentação, sem regra, sem nada, entendeu? Então, agora que o negócio tomou uma proporção gigantesca, vai ser difícil regulamentar isso daí, meus amigos, né? E quando essa molecada que fica andando com isso aí, devia ser proibido. Eu repito, a educação vem de casa, né? O mais culpado de tudo são os pais que compram esse tipo de equipamento de moto elétrica para um pivete de 14, 15 anos. Não sabe nem andar de bicicleta, ainda vai andar com uma moto elétrica.
19: Oi, bom dia, RBN. Aqui é o Aral Serafini. Relacionado às diretrizes ali do comandante, né, da Polícia Militar, bem interessante mesmo os esclarecimentos que o comandante deu a respeito dos limites que a lei prevê. Queria ele chegou a comentar na entrevista como é que o policial identifica que um determinado autopropelido está acima dos 6 km por hora ou acima dos 20 lá, que são os dois limites que ele citou?
20: Bom dia, seu Renê, tudo certo? Eu mandei essa foto aí que do dia de terça-feira que o lixo passa aqui na Vila Amizade, em Guaramirim, na rua São Jorge. O cara passou e montou o lixo ali e não vieram coletar. E hoje de manhã eles vieram na rua do lado e novamente não vieram coletar esse lixo aqui. E os cachorros estão revirando tudo o lixo aqui. Podia dar uma ajuda aí pra nós, na rua São Jorge, na Vila Amizade.
21: Ô, Rony, você falou no meu nome ali sobre relação ali aos Uber, né? Realmente, embarque e desembarque são precários aqui na cidade. Inclusive, naqueles colégios particulares tem embarque e desembarque, pintadinho, faixa azul na frente e tudo mais ali, né? Enquanto que os públicos não tem, não existe embarque e desembarque. Mas vou te falar uma coisa, tá? Deveria ter em muitos mais lugares. Ali no shopping, ali, ó, deveria ser na lateral da farmácia, então se não consegue fazer, mas botaram uma plaquinha lá na frente, onde quase ninguém sai. Faz ali na frente da farmácia, faz umas 4-5 vagas. Só que o seguinte, muitas das vezes eu já cheguei ali, esse dia eu passei por uma situação, cheguei, a moça estava parada no meio da rua. Dava para ela estacionar, eu fui lá e estacionei, ela ficou parada no meio da rua. Meu passageiro embarcou, eu tive que dar sinal de luz para ela sair. E ela quis achar ruim, né? Mas ela estava parada no meio da rua, sendo que tem lugar para estacionar. Infelizmente tem alguns motoristas que fazem isso, tá? Infelizmente.
1: Está aí, portanto, a questão das vagas de embarque e desembarque. É muito tempo, né? A gente tem discutido isso, tem cobrado da prefeitura e parece que não deram jeito ainda, né?
2: Tem que até vamos perguntar se tem alguma evolução de estudos nesse sentido para que essas vagas sejam disponibilizadas para os motoristas de aplicativo aqui na nossa cidade.
1: Vamos cobrar mais uma vez lá do secretário Anselmo e também do Marieto sobre essas questões. Me parece que é algo assim que não tem nem o que pensar, né? Nem o que discutir. Tá todo mundo usando o carro de aplicativo e é bom que use, porque pelo menos deixa o carro em casa, né?
2: É menos
1: e
2: carro aí, no trânsito.
1: Não tumultua o trânsito, que já é um caos em Jaraguá do Sul. Então a prefeitura tem que estimular os carros de aplicativo, tem que criar várias vagas de embarque e desembarque em todos os locais possíveis aí para poder justamente facilitar a vida das pessoas. Porque se você, como diz Paraíba, o cara tem que parar lá na esquina do shopping, a passageira tá lá na saída da escada, como é que você vai se comunicar para avisar
2: ela,
1: a pessoa?
2: Pra ela saber que você chegou.
1: E com chuva, enfim, a pessoa vai ter que, claro que a pessoa, que nem o Paraíba, deixou a mulher longe do shopping, não tem o que fazer. Se parar ali, vai ser multado pela polícia militar. E às vezes não precisa nem ter a viatura escondida ali, multando os motoristas, né? A polícia multa pelas câmeras
2: de monitoramento.
1: Aquelas câmeras da polícia militar, da segurança, já tem vários motoristas que foram autuados por aquelas câmeras. Lá do sentadinho, lá no Copom, o policial aplica a multa pro motorista. Não precisa nem tá na rua para fazer isso, né? Então, é complicado, é difícil. A gente entende essa dificuldade do motorista de aplicativo, do passageiro que reclama do motorista de aplicativo. E a prefeitura tem que dar um jeito. Já deveria ter dado, inclusive, o mais rapidamente possível, que me parece que é uma coisa para ontem isso.
2: Exatamente, né? Vamos continuar cobrando, vamos ver se tem alguma solução a curto prazo, né, que possa ser colocada em prática ontem. A Andréia tá por aqui, bom dia, Rony e Gisela, Deus abençoe vocês. O Jair dizendo que antigamente as bicicletas em calçada só empurrando os policiais mandavam desembarcar. E ele tá falando que os autopropelidos andam na contramão, não respeitam as regras de trânsito, né? Andam aí contra a frente. Pessoal que mandou um ótimo e abençoado dia para vocês, bom dia para toda a equipe. O Paulo Santana tá ligado com a gente. O Ale, um motorista de aplicativo, mandou foto do trânsito e ele disse que o trânsito tá complicado ali com cones e obras acontecendo perto do posto de saúde da Vila Nova. Então, atenção, motoristas, por ali que o trânsito está complicado. 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
21: A prefeitura que nós geramos impostos aqui, tá? Nós pagamos impostos aqui. Inclusive, nós gastamos em média aí 2,5, 3,5 de combustível por mês, tá? Fora mais a manutenção do carro que você faz, tá? Então, realmente, é de se pensar, é de dar um suporte melhor, não só para o motorista, sim para o usuário de aplicativo, tá?
1: Estão falando de motoristas de aplicativo que geram toda essa renda e carga tributária que vai para a prefeitura, mas como disse Paraíba, especialmente os passageiros, que são outros milhares de pessoas, né? Que precisam dos motoristas de aplicativo.
2: Com certeza. E o Gil tá perguntando aqui, bom dia, poderia explicar sobre a multa Uber, o local que foi? O nosso ouvinte falou que foi ali no shopping, né? Em frente ao shopping.
1: Foi no shopping, foi na frente do shopping. Não sabemos o local bem certo, certinho, ele nem falou bem certo.
2: Mas por ali.
1: E parece que tinha uma viatura sempre ali, meio que... ali na esquina, cuidando, enfim, ali o pessoal fica às vezes meio escondido para poder multar os motoristas, e foi ali naquela região do shopping. Mas enfim, enquanto a prefeitura não criar as vagas, as 3, 4 ou 5 vagas lá, um espaço para embarque e desembarque, né? Vai ficar realmente complicado, difícil a gente ajustar, né? A necessidade do passageiro e a necessidade também aí do motorista de aplicativo. Muito obrigado pela sua audiência e pela sua atenção. Na sequência vem aí o João Carlos Júnior com o seu programa O de Casa. Nós voltamos amanhã, às 6 da manhã, aqui no Portal RBN. Um grande abraço a todos, um bom dia e uma ótima quinta-feira.
2: Uma grande expectativa para o início da Copa do Mundo. Continue acompanhando aqui na RBN todas as notícias, RBN em campo com você. Daqui a pouquinho estou de volta com o João Carlos Júnior e depois no Manhã Mais Que Demais. Uma ótima quinta-feira, bom dia.
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7: Bom dia pra você na rádio que faz parte das nossas vidas, 8:10.
8: Bom dia,
7: Jaraguá do Sul, bom dia norte de Santa Catarina, estamos chegando, gente, manhã de quinta-feira, dia 11 de junho de 2026.

Carlos Júnior, e é com muita alegria que estou chegando na sua casa, no seu carro, no seu trabalho, e quero ser a sua companhia em mais uma super manhã, tá bom? Desejando pra você aí uma sacola cheia de coisas boas, viu? De paz, de alegria, de saúde, de prosperidade, enfim, que seja um dia especial na sua vida também, tá certo? Por aqui nós vamos comandar com você hoje em casa até às 10 horas. Você participa com a gente, claro, concorre aí aos prêmios da RBN.

0: 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Bom dia pra você com o Maiara e Maraísa aqui na manhã da 94. Vai lá pra você ver então, hein? Não é fácil não, hein? Seguindo por aqui, gente, 8h20. Bom dia, meus amigos. Bom dia, minhas amigas. Como é que tá por aí? Tudo certinho? Bom demais ter você na RBN, a rádio que faz parte das nossas vidas. Até às 10 da manhã, nosso de casa está no ar comigo, João Carlos Júnior. Chegando com você nessa manhã maravilhosa. Hoje, minha gente, boa quinta-feira. Quinta-feira enferruscada aqui na nossa região. Mas hoje, já dia 11 de junho de 2026, hein? Hoje é o dia que começa oficialmente aí a Copa do Mundo, né, gente? É lá nos Estados Unidos, vai ter abertura oficial, enfim. O pessoal tá falando muito sobre essa Copa aí, que vai ter chuva forte, capaz de ter raio, aquela coisa toda. Meu Deus do céu, o que que é isso, hein? Como é que você tá aí? De boa? Tá em casa? Tá no carro? Tá no trabalho? O que que você tá inventando? Manda pra gente aí. 8837-5377. Já chega junto com a gente aqui na RBN. Com certeza, o WhatsApp da rádio mais querida do Brasil. Manda um abraço pra minha amiga Samara Cristina. Samara tá curtindo a gente na Figueira. Bom dia, Samara. Como é que tá por aí? Tudo bem? Obrigado, viu, Samara, pelo seu carinho, pela sua audiência, uma excelente manhã. A minha querida Maria de Corupá, nossa correspondente de Corupá, tá curtindo a gente. Ô Maria Aparecida, como é que tá hoje aí? Já tem sol aí ou ainda não? Bom dia.
1: Bom dia, João. Quinto, ótima quinta pra você, pra sua família. Família RBN, que faz parte da minha vida. Um abraço pra todos os meus amigos e amigas. Se puder tocar música hoje, amanhã pro Leonardo, pra mim. Agradeço, você não pode ser qualquer uma mesmo. Sempre junto com você, João. Aqui em Corupá, já que você quer saber do tempo aqui em Corupá, tá nublado. Uma quinta-feira nublado. Mas vamos que vamos em frente com você, sempre, na melhor.
0: Maravilha! Faz parte das nossas vidas. Obrigado, Maria. Um beijo carinhoso pra você. Uma excelente manhã. Sei que não mandou ainda seu áudio, manda aí. 8837-5377. Agora, gente, boa 8h22, bom dia.
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0: 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Excelente manhã pra você, obrigado pelo carinho da audiência, bom dia, né? Hoje, minha gente, quinta-feira, dia 11 de junho de 2026, horóscopo do dia em sua primeira edição. Gisela Marodim, bom dia pra você.
17: Bom dia, João, bom dia, meus queridos aqui do Ao de Casa. Chegamos a quinta-feira, quintou, e os astros estão aí trazendo dicas, dando orientações pra você. Então vamos ouvir o que os astros dizem, né, João? Chegando Áries, Touro e Gêmeos, os primeiros do zodíaco. Áries, nascidos de 21 de março até 20 de abril. Olha, Ariano, a coragem e a iniciativa estarão em alta hoje. O dia pede que você não tenha pressa ao tomar decisões do trabalho. Foque no que realmente importa. Cor é o vermelho, o número da sorte é o 9, Áries. Touro, 21 de abril a 20 de maio, um dia favorável para buscar equilíbrio e harmonia nas finanças. Momento pede calma para lidar com imprevistos familiares. A cor é o verde, o número da sorte é o 6, Touro. E Gêmeos, 21 de maio a 20 de junho. Olha, a comunicação será o seu ponto forte hoje e trará bons resultados profissionais. Cuidado apenas para não se dispersar e tente focar numa tarefa de cada vez. A cor é o amarelo, o número da sorte é o 5. Daqui a pouquinho tem Câncer, Leão e Virgem.
0: Maravilha, obrigado, Gi. Daqui a pouco você volta com a gente, agora 8:29 da manhã. Estefano Martins, bom dia.

0: 3, olha onde eu tô. Bom dia, bom dia, bom dia pra você. Obrigado pelo carinho da audiência. Pessoal que tá trabalhando, bom trabalho pra você. Obrigado pelo carinho, tá bom? Alô, meus amigos da Construção Civil, pessoal que tá se virando na manhã desta quinta-feira aí. Obrigado, viu, pela sua audiência. Pessoal bacana aí que é da Elétrica, um abraço a todos os eletricistas. Pessoal que tá trabalhando, curtindo a gente aí. Bom dia pra você, viu? Pessoal do ar-condicionado, agora um pouco menos, né, de trabalho, né? Mas tem sempre aquela limpeza, né, que Deus abençoe você que é muito serviço aí, tá certo? Pessoal que tá curtindo a gente também em todas as áreas, nas empresas, nas grandes empresas, nas pequenas, um abraço e um bom dia, viu? Pessoal das padarias, pessoal dos mini mercados, armazéns também, um abraço, bom dia pra todo mundo aqui na RBN, faz parte da minha vida. Pessoal tá chegando por aqui no 8837-5377. Fica bem à vontade, manda aí onde você tá aí curtindo a gente, né? Obrigado, viu? Quem tá por aqui é o meu amigo André Bruno Klassner. Alô, André, bom dia pra você, obrigado pelo carinho. Ele é assim, bom dia, João, toca aí Raul pra nós aqui da Frame Engenharia, que bacana, hein? Pessoal da Frame Engenharia, um grande abraço, bom dia, Bruno, pra você, pra toda a equipe aí, né? O André Bruno tá curtindo a gente, pessoal da Frame, Frame Engenharia. Bom dia, gente, obrigado pelo carinho, bom trabalho aí. A minha amiga Vânia tá curtindo a gente, como é que você tá, Vânia? Você tá bem? Bom dia.
1: Bom dia, João. Ótima quinta-feira pra todo mundo, beijão, Vânia da Figueira.
0: Valeu, Vânia, tamo junto, querido, uma excelente manhã pra você, obrigado pelo seu carinho de sempre aqui com a gente. Quem tá passando por aqui também, final 36, a Adriane tá curtindo, obrigado, Adriane. Beijo grande pra você, bom demais ter você na audiência. Meu amigo José Alcione Pereira também tá curtindo a RBN. Ele é assim, o amanhecer é a parte mais linda do dia. É o momento que Deus diz, levanta, tem um novo dia pra você. Vai à luta sem medo, pois estou contigo. Olha que bacana, hein? Obrigado, viu, José? Um abraço pra você, uma excelente manhã curtindo aí a RBN. Alô, meu querido Diego, tá curtindo a gente? Grande Diego, um abraço, meu irmão. Tamo junto aqui na RBN. Bom dia! Agora 8h43.
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2: Seguindo por aqui, gente, 8h45, bom dia, 15 minutos faltando para as 9 aqui na manhã da RBN. 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
2: Seguindo com você, bom dia, gente. 8h46 agora, atenção, atenção, Jaraguá do Sul e toda a região. 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
2: Seguindo por aqui, gente, agora 8h49, bom dia. 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Horóscopo do dia, sua segunda edição, Gisela Marodim.
7: Oi, João, estou de volta aqui trazendo Câncer, Leão e Virgem. Câncer, nascidos de 21 de junho a 22 de julho, com energias poderosas no seu signo, sua intuição estará aguçada. Aproveite para se expressar com empatia e cuidar da sua saúde emocional. Cor prateado ou branco, número da sorte é o 2, Câncer. Leão, de 23 de julho a 22 de agosto. Leão, a sua criatividade e magnetismo estão em destaque hoje. O momento é ótimo para novos começos, mas evite o excesso de orgulho nas suas relações. A cor é o dourado e o número da sorte é 1. Virgem, 23 de agosto a 22 de setembro. O dia traz organização mental e foco para você, Virgem. O setor profissional está abençoado, mas lembre-se de reservar um tempo para relaxar e descansar a mente. Cor marrom para você e o número da sorte é 8. Daqui a pouquinho, Libra, Escorpião e Sagitário.
2: Obrigado, Gi, trazendo aqui o nosso horóscopo do dia, aqui na manhã da RBN, a rádio que faz parte das nossas vidas.
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2: Que legal, gente, seguindo por aqui na manhã da RBN, faz parte da minha vida. 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

0: do ouro aqui na manhã da 94. Gente, 92, vem aí Rony Oliveira e a informação.
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2: Dois ocupantes de autopropelido foram parar no Hospital São José após acidente com um carro na rua Ângelo Rubini, na Barra. O condutor de 27 anos e a caroneira de 20 sofreram várias escoriações. A motorista do carro, de 53 anos, não se feriu. Outro acidente que também chamou atenção no dia de ontem foi na Barra do Rio Cerro. Um adolescente de 14 anos foi atropelado na Benta Veiga e acabou hospitalizado. E atenção, motoristas, o Samai fará hoje uma manutenção na rede de drenagem pluvial na rua João Planichek, na esquina com a rua Hilário Floriani, no bairro Nova Brasília, nesta quinta-feira. O trabalho começou já às 8 horas da manhã e deve se estender até às 17 horas. Durante o serviço, o trânsito ficará em meia pista. Em caso de chuva mais forte, o serviço vai ser reprogramado. Recomenda-se, durante esse período, atenção redobrada de motoristas, ciclistas e pedestres. Eu sou o Rony Oliveira e este é o F5 na notícia. 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
1: Chegando por aqui, gente, agora são 9:08 aqui na manhã da RBN 98, gente, revendedora de gás Cidade, não esqueça não, minha amiga, meu amigo, precisou de gás, é revendedora de gás Cidade, sabia? 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
1: 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Com certeza, e daqui a pouquinho tem. A Rihanna, já já ela tá chegando, hein, aqui na manhã.

0: Amanhã, da RBN, 9h21, como é que você tá? De boa, tranquilo, tudo certinho? É hora de hashtag conta tudo na manhã.
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0: Muito bem, gente, vamos lá então para os assuntos mais variados. Aqui a gente hashtag conta tudo, né, Tari? Tudo bem? Bom dia.
2: Bom dia, João. Bom dia, os ouvintes. Isso mesmo, hashtag conta tudo. E os ouvintes já devem ter ouvido falar da mulher que foi presa em Joinville, que tava fingindo, de 37 anos, que tava fingindo ter 12 anos.
0: Cara, que loucura. Eu não ouvi falar disso aí. Conta pra mim, porque realmente é assim, ó. Cara, a que ponto chega o ser humano, né? Que loucura isso,
2: Deus,
0: cara.
2: Meu Deus, loucura. Inclusive, ela até no depoimento afirmou que ela tem transtornos mentais e tudo mais. Mas não foi o primeiro golpe que ela tentou, não. Em outros estados do país, ela tentou aplicar também com a família. E quando ela chegava, quando a família começava a desconfiar que tinha alguma coisa errada, ela sumia.
0: Dava no pé.
2: Só que aqui em Joinville, não. Ela foi presa. O que aconteceu? Como que isso tudo aconteceu? Parece que até teve... não que ele esteja envolvido, né? Mas parece que ela até mesmo... passou por um... foi um pastor que acabou indicando de uma igreja local, dizendo que ela tava com alguns problemas financeiros e tudo mais, e ela se aproximou dessa família. A família ficou bem chocada ali com a situação, até porque imagina, né?
0: Sim,
2: tinha 12 anos, né?
0: É verdade.
2: Teoricamente, né? E adotou ela, parece que ficou um ano e pouco na casa da família, até que descobriram que não, que tinha não. 12 anos não, tinha 37, ela tá inclusive respondendo.
0: Caraca,
2: estelionato e falsa identidade, né?
0: Como que uma pessoa de 37 anos consegue se passar por uma criança de 12?
2: Eu não sei. Até tem umas fotos dela aqui com umas coisinhas de criança na cabeça. Sim. E tal, até mesmo tomando uma madeira.
0: Tomando
2: mas
0: uma madeira.
2: Com 12 anos se toma madeira, não entendi. Mas enfim, né? Ela disse que tem transtornos mentais, ela afirmou que tem,
0: e,
2: né?
0: E a mamadeira tinha todinho, pelo jeito.
2: Pelo jeito, sim.
0: Era,
2: né?
0: Só todinho.
2: Era só todinho, enfim, gente, não sei. Isso é realmente muito estranho, porque 37 anos, uma coisa é ter 30 e fingir que tem 18, ainda assim é difícil.
0: Exatamente, agora assim, o que me chama a atenção é a ingenuidade das pessoas, né? E às vezes a vontade de ajudar,
2: de ajudar,
0: né? Porque,
2: também,
0: cara,
2: né?
0: Você não suspeitar, ela tem uma carinha de criança mesmo, né?
2: É,
0: um pouco
2: assim,
0: se faz também e tal.
2: Mas
0: pra 12 anos eu vou te dizer.
2: É.
0: Ela caprichou aí na... Que
2: ai,
0: loucura. Agora foi pega, então.
2: Foi.
0: Tá presa ou não?
2: Tá presa.
0: Tá presa? Ô, louco, rapaz.
2: E vai ter um teste de sanidade mental no dia 26 de junho, né? A gente vai saber se...
0: Vamos ver se ela é louca mesmo ou se ela se faz, né?
2: É, não sei.
0: Que barbaridade.
2: Mas enfim, outro assunto aqui também, ó. Bruna Marquezine e Shawn Mendes esbanjam sintonia de praia. Ele desembarcou aí nos últimos dias aqui no Brasil, parece pra curtir o Dia dos Namorados junto com a Bruna Marquezine, né? E tá durando esse relacionamento
0: pois
2: à
0: é verdade,
2: né?
0: Exatamente. Esse cara é cantor, né?
2: Shawn Mendes. Ele... inclusive a gente toca a música dele aqui
0: sério?
2: Na rádio
0: tem
2: também.
0: Tem uns hits famosos? Que bacana.
2: Não?
0: Ah, é? É esse aí?
2: Entendeu?
0: Cara, que legal. Não, a música é boa, a música é boa. Aí, ó, tá certo ele, né? E tá com a Bruna Marquezine, causando inveja pro Neymar, né? Que tem uma Bruna, mas não é a Marquezine.
2: Não é a Marquezine. E pior que é parecida com a Bruna Marquezine,
0: é verdade,
2: né?
0: Eu acho que o Neymar
2: bastante.
0: Tentou achar aí uma Bruna parecida pra...
2: E falando em Neymar, então, já que você falou, né? Vamos lá. O WhatsApp lança recursos especiais para a Copa do Mundo. Novidades aí em questão de emojis, personalizados, figurinhas exclusivas. E olha só, em 2022, parece que na Copa de 2022, eles registraram um pico de 25 milhões de mensagens por segundo.
0: Rapaz,
2: na plataforma.
0: Do céu. Sério?
2: Durante a Copa. Agora acho que vai ser muito mais, né?
0: Pessoal falando sobre futebol, aquela coisa toda. E agora, então, eles vão colocar figurinhas exclusivas.
2: Isso, segundo a meta do dono do aplicativo, as atualizações foram desenvolvidas para ampliar a experiência dos usuários durante a competição. Ou seja, para o pessoal usar muito mais o WhatsApp.
0: Claro,
2: né?
0: E vão ver que tipo de figurinha que vem. Porque às vezes tem uma figurinha que não tem nada a ver.
2: Não,
0: né?
2: Vamos aguardar,
0: ruim.
2: Né?
0: Eu acho legal aquelas que o pessoal cria.
2: Que cria. Essas geralmente são melhores.
0: É verdade, mas de repente vamos ver. Agora com a inteligência artificial, né? Tudo tá mais fácil de criar, né? Inclusive as figurinhas do WhatsApp. Vamos ver o que vem por aí.
2: E esse foi mais um hashtag conta tudo de tudo um pouquinho, né?
0: Claro, com
2: de
0: certeza.
2: Famosos, tecnologia, de crime também, né?
0: Pois porque, é verdade. Poxa vida, essa aí superou qualquer um, hein?
2: Superou,
0: meu
2: né?
0: amigo.
2: Mas então é isso, João. Tchau, tchau.
0: Valeu,
2: até amanhã.
0: Tá, e até amanhã. Tariana, trazendo o hashtag conta tudo aqui na manhã da RBN. Bom dia pra você.
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0: Agora, gente, 9:26.
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0: Seguindo por aqui, gente, 9:28 aqui na RBN. 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
3: Muito obrigado pela sua companhia.
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0: Seguindo por aqui, gente, 9:30 na RBN, no oferecimento da Gringa Top 10/99, é Gringa Top 10/99, onde você encontra tudo em confecções, calçados, cama, mesa, banho, utilidades domésticas, material escolar e brinquedos também. 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
0: Seguindo em frente, manhã da RBN. Nosso de casa está no ar aqui na rádio que faz parte das nossas vidas e a terceira edição do horóscopo do dia tá chegando, Gigi.
4: Oi, João, tô de volta aqui nas dicas do zodíaco, dos astros, Libra, Escorpião e Sagitário agora. Libra, 23 de setembro a 22 de outubro. Busque equilíbrio em suas parcerias e amizades. O diálogo será fundamental para resolver pequenas inseguranças no amor. A cor é o rosa e o número da sorte é o 7. Escorpião, 23 de outubro a 21 de novembro. A sua intensidade natural está forte, favorecendo transformações positivas. A intuição guiará suas decisões no campo financeiro. A atenção, Escorpião, a sua cor da sorte hoje é o vinho e o número é o 3. Sagitário, 22 de novembro a 21 de dezembro. A vontade de romper com o que não faz sentido será grande hoje para você. Canalize essa energia para o autoconhecimento e para novas aventuras intelectuais. Coro roxo, Sagitário, o número da sorte é o 4. Já aqui no O de Casa, Capricórnio, Aquário e Peixes, os últimos do zodíaco.
0: Tá bom, Gi, obrigado. Daqui a pouco você volta então aqui na manhã da RBN. Agora a gente, 27 para as 10. Gustavo Mioto na manhã da RBN, pedido de socorro, bom dia.
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0: RBN faz parte da minha vida. Bom dia pra você aqui na programação Snap Rosalie, na manhã da 94,3. Bom dia em casa, no carro, no trabalho, onde você estiver curtindo a gente. Obrigado pelo seu carinho, né? Olha só que bacana, Solzinho vai aparecendo aqui na Vila Nova nessa manhã de quinta-feira, animando a sua manhã, que coisa boa, hein? Deixa eu mandar um abraço pro meu amigo Leandro, tá curtindo a gente no bairro Bananal, em Guaramirim. Alô, Leandro, bom dia pra você, obrigado pelo carinho, curtindo aí a RBN. Quem mais tá em Guaramirim conosco? Minha amiga Zélia, da Vila Amizade. Oi, Zélia, bom dia pra você, diz ela, RBN faz parte da minha vida. Zélia Tibes, da Vila Amizade, em Guaramirim. Obrigado, querido. Um abraço pra você, bom demais, curtindo aí a RBN. Pessoal que tá curtindo a gente aqui na manhã da 94. Alô, minha querida Janilce, tá ligada conosco no Jaraguá 99. Janilce, bom dia pra você, diz ela, bom dia, João Carlos. Um abençoado dia pra todos nós, com certeza. RBN faz parte da minha vida e pra nós é uma alegria, viu, Janilce? Fazer parte da sua vida, da sua casa, da sua família. Alô, meu querido João Munhoz, bom dia, João. Um abraço pra você, uma excelente manhã na RBN. Agora 9:43. Bom dia pra você.
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0: Aqui, gente, na manhã da RBN, a rádio que faz parte das nossas vidas. Bom dia pra você. Alô, minha querida Denise Oliveira, tá curtindo a gente? Quintamos, né, Denise? Um abraço pra você, uma ótima quinta-feira, que bom ter você com a gente aqui na manhã. É hora de Gisela Marodim, a última edição do Horóscopo, né, Gi?
17: Oi, João, os últimos de hoje, Capricórnio, Aquário e Peixes nessa quinta-feira. Capricórnio, 22 de dezembro a 20 de janeiro. Um ótimo momento para acordos e clareza nas relações afetivas e profissionais. Converse de maneira madura sobre seus sentimentos. Grafite ou cinza, a sua cor. E número da sorte é o 10. Aquário, 21 de janeiro a 19 de fevereiro. As inovações e ideias originais ganharão espaço na rotina, viu, Aquário? O dia pede atenção à saúde e mais cooperação no ambiente de trabalho. A cor é o azul turquesa e o número da sorte é o 11. Peixes, 20 de fevereiro a 20 de março. Sua sensibilidade estará aflorada, ideal para projetos artísticos ou espirituais. Mantenha os pés no chão, peixes, para não lidar com demandas diárias. Cor é o verde água e o número da sorte é o 7. E assim a gente vai ficando por aqui nessa véspera de sexta, de Dia dos Namorados, né, João? Amanhã tem mais previsões astrais e daqui a pouquinho tô de volta no Manhã Mais Que Demais. Abração.
0: Maravilha, obrigado, Gi. Daqui a pouco você chega com tudo, então. Agora, gente, 11 minutos faltando.

0: faz parte da minha vida, Marília Mendonça, aqui na manhã da 94,3. Tá aí na programação da RBN. Sempre tem um amigo em cada horário para ficar com você de segunda a sexta-feira, das 8 às 10 da manhã comigo, João Carlos Júnior, te fazendo companhia em casa, no carro, onde você estiver, né? Seu trabalho. Obrigado, viu, pela audiência, minhas amigas da costura aí. Um abraço aí que tá em casa, né? Tá na correria, bom demais estar com você, viu? Você da facção, obrigado, gente, pelo carinho, bom trabalho para todo mundo. Pessoal aí na VEG, curtindo a gente nos setores da VEG, um abraço, gente, bom dia. Obrigado pela audiência de vocês aí, viu? Nas oficinas mecânicas, pessoal trabalhando, curtindo a RBN, que bom estar com você aí. Obrigado, viu, gente, pelo carinho. Meus amigos motoristas de aplicativo, um grande abraço, um bom dia, boas corridas para você aí hoje, tá certo? A minha amiga Helena tá curtindo a gente no Chernevix. Helena, um beijo grande para você, uma excelente manhã. Obrigado, viu, Helena, pelo seu carinho, pela sua audiência com a gente. Meu amigo Marcos Melo também tá curtindo a RBN. Obrigado, Marcos, pela audiência. Um abraço para você, uma excelente manhã. A minha amiga Denise Oliveira tá curtindo a gente nessa quinta-feira. Obrigado, viu, Denise? Beijo grande para você, um bom dia. E assim, gente, nós estamos fechando por aqui o nosso O de Casa desta quinta-feira. Hoje, dia 11 de junho de 2026. E amanhã é o grande dia, dia da paixonite aguda. E aí, Gigi?
1: Oi, João. Amanhã é um dia mais especial que hoje. Hoje começa a Copa, né? Mas amanhã
0: é o dia dos namorados.
1: É o dia dos namorados.
0: Eita coisa boa.
1: Dia de celebrar o amor, né?
0: É verdade. Você, quando a gente namorava, dia dos namorados não tinha como não dar aquele presentão, né?
1: Você não namora mais?
0: Eu namoro todos os dias.
1: Pois é. Pois
0: se me
1: é.
0: Deixar.
1: Eu... Você é namorido.
0: Eu gosto. Quem não gosta,
1: namorar,
0: né?
1: Namorar todos os dias.
0: É verdade. Isso é que é bom, né, Gigi?
1: Poxa, com certeza.
0: Mas quando a gente é novo, que a gente tem aquela paixão, né? Tu sim, dá presente. Sim. E é ursinho de pelúcia. E é buquê de flores. A gente não pode perder esse tipo de coisa,
1: não
0: aí,
1: pode,
0: né?
1: Pois é. A gente tem que fala manter, justamente.
0: Porque isso acende a chama da paixão.
1: É.
0: Oh, beleza.
1: Companheirismo, parceria. Tem
0: verdade.
1: Que ser celebrado todos os dias. Mas com o certeza. Dia dos namorados, sim.
0: Tem que ter um chameguinho especial, um presentinho mais, diferente. Um é verdade. Aquele jantarzinho romântico.
1: Estar
0: né?
1: junto, mais junto. Que no dia a dia, na correria, acaba que muita gente não consegue, né, João?
0: É verdade. Então, isso
1: pelo
0: aí.
1: Menos no dia 12 aí, nesse final de semana também.
0: Pelo menos uma vez por ano.
1: Pelo menos. Gostei dessa, João. Pelo menos uma vez por
0: valeu,
1: ano.
0: Valeu, Gigi.
1: Valeu, meu querido.
0: Beijo pra você, minha
1: bom
0: flor.
1: Descanso,
0: bom trabalho.
1: Beijo, João.
0: Obrigadão. Tá aí a Gisela, tá chegando. Eu tô indo. Um abraço do João Carlos Júnior. Na sequência, vem Rony Oliveira. Tchau, gente.
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1: 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Agora pontualmente 10 da manhã. Tô chegando junto comigo, Rony Oliveira.
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4: A vereadora Natália Petri falou hoje de manhã no programa Portal sobre a falta de delegados em Jaraguá do Sul. Segundo ela, a promessa inicial foi de novos policiais em abril. Como isso não aconteceu, deve haver remanejamentos e algumas transferências a partir de agosto. Natália é a procuradora da mulher e foi questionada sobre a falta de delegado titular na delegacia da mulher em Jaraguá do Sul e as dificuldades enfrentadas no atendimento. Hoje, quinta-feira, é o segundo dia da 9ª Conferência Municipal da Saúde. O encontro no Parque de Eventos com o tema Saúde, Democracia, Soberania e SUS, Cuidar do Povo é Cuidar do Brasil, serve para ouvir a população, debater ideias e construir propostas para melhorar a saúde. O secretário Rogério Silva destacou em entrevista na RBN que a conferência é o ambiente correto para propor as mudanças, alterações e sugestões no atendimento do SUS. Eu sou o Rony Oliveira e este é o F5 na notícia. 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
2: Ah, que delícia estar com você. Bom dia, bem-vindos, bem-vindas aqui. Amanhã é mais que demais. Tem mais música, mais informação, mais disposição, energia boa pra você. Os melhores ouvintes do mundo participando por aqui e prêmios também. Hoje é dia de você ganhar um passaporte da diversão pra descer pra Balneário Camboriú. Tem mais surpresas durante a manhã. 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Participa também da dinâmica do Lojão Colim, que dá presente pra você. Também a gente vai fazer o sorteio amanhã. Tem muita coisa boa pra acontecer nessa manhã. De tempo bom nessa quinta-feira, tempo bom. Véspera de Dia dos Namorados, como a gente tava conversando aqui com o João. Dia que começa a Copa do Mundo e o pessoal tá animadíssimo com isso. E a gente vai falando aqui que o tempo tá bom em Jaraguá do Sul, temperatura nos 19 graus. Eu quero você aqui feliz da vida. Então vem, bom dia. Bom dia.

0: Amiga, o que é aí? Sua vida pronta dessas coisas pra gente. Primeira de hoje aqui com João Neto e Frederico. Ô, vida, tem muito mais pra rolar por aqui. Ai, notícia boa que tá chegando. Tô recebendo visita já no comecinho do programa aqui nos estúdios. É o Luiz da Biosono. Todo dia eu falo muito bem de você, Luiz, tá? Bem-vindo, bom dia.
1: Bom dia, Gi. Bom dia aos nossos ouvintes. Hoje eu vim um pouquinho mais cedo, né, Gi?
0: Eu tô vendo.
1: A correria tá grande.
0: Que bom que tá grande.
1: É
0: porque o pessoal tá chamando muito você,
1: tá,
0: né?
1: O pessoal tá aproveitando.
0: Tá requisitado.
1: Muito. É, isso aí. Nós estamos rodando a região toda, fazendo. A minha missão hoje é fazer o povo dormir bem, o povo cuidar da coluna.
0: Ter mais saúde.
1: Ter mais saúde. A gente, inclusive, recebeu uma mensagem hoje, fico muito satisfeito, sabe? É uma mensagem do Jorge falando pra mim que, ô Luiz, agradecer, porque o colchão tá me fazendo muito bem, né? Aquela fase de adaptação ali, os primeiros 30 dias, que você tá no caso, né, Gi?
0: É, eu tô nesse caso,
1: tá,
0: tô
1: nesse
0: me adaptando.
1: Caso. Pra quem não sabe, agita
0: mas,
1: com o colchão.
0: Mas, ó, vou
1: da
0: te
1: Biosono
0: dizer
1: agora.
0: Que tá cada dia melhor.
1: É isso aí, mas é exatamente.
0: Comprovando aqui, falando sério e de verdade, tá cada dia melhor.
1: É isso aí, essa é a missão. Conforme você vai usando os 30 primeiros dias, é uma adaptação, sua coluna vai entrando no eixo, você tá usando um colchão ortopédico, e o Jorge a mesma coisa, falou, Luiz, fui adaptando, agora eu tô me sentindo bem melhor, por quê? Pra quem não sabe, os nossos colchões são magnéticos e terapêuticos, né? Eles têm terapias na estrutura dele que ajuda nas dores, né? Pessoal que tem problema de coluna, às vezes uma hérnia de disco, um bico de papagaio, um nervo ciático que atrapalha demais. As terapias do colchão ajudam a aliviar essas dores e colchão ortopédico, né? Um colchão ideal pra sua coluna. Coluna é importante ou não é?
0: Oh, hoje? Meu Deus, é vital, né? Eu
1: pra sei. Quem tem problema na coluna, a pessoa...
0: Eu acho que é um... A coluna é o que dá mais queixa de dor, sabe?
1: Sim,
0: das pessoas, que mais incomoda.
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0: daí ouviu coisa que não devia. Cheiro de culpado, Júnior e César na programação da RBN faz parte das nossas vidas. E sempre tem um pensamento bom, bacana, pra você ser mais feliz, pra você prestar atenção nas coisas que importam, é ou não é? A vida é nosso bem mais precioso. É tão forte, capaz de mudar o mundo, mas ao mesmo tempo é tão frágil, né, gente? E capaz de terminar num segundo, assim, ó. Todos os momentos em nossas vidas são mágicos e cabe a cada um de nós torná-los mais marcantes. Então seja feliz, faça alguém feliz também. Estamos todos em busca de amor, de amizade, de paz, de esperança, afeto, sonhos. Não importa, o que vale mesmo é sermos felizes.
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0: esse é o Pedro Pecado, eu Zé Mais, Simone Mendes, RBN faz parte das nossas vidas. Bom manhã de quinta-feira, você sabe que dia que é hoje? Dia 11 de junho? Hoje é o dia da Marinha Brasileira, dia do educador sanitário, hoje também é dia de São Bernabé e hoje é o dia da abertura da Copa do Mundo, hoje é véspera de Dia dos Namorados, hoje é dia de ser feliz, muito feliz. E falando em felicidade, é uma felicidade enorme ter você por aqui. Eu tô recebendo informação da produção aqui que a gente tem o sorteio hoje no finalzinho do programa de pizza da Regis Pizzas. E aí, você gostou dessa notícia? Um abração pessoal da Regis Pizzas, uma pizza pode ser sua, então você tem que dizer aqui pra Gi, 8837-5377, eu quero pizza da Regis Pizza. 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Falando em ouvintes participando, vamos lá, um abraço, um alô pra Tati, um beijo, Tati, a Tatiane da Silva tá com a gente. Oi, Marconi, tá tudo certinho com você?
1: Bom dia, Gi.
0: Bom dia, meu amigo.
1: Eu quero participar do sorteio, me leva pra descer, Boreal do Camboriú.
0: Yes.
1: Valeu, um abraço, tenha um ótimo dia, um bom dia.
0: Tem passaporte pra descer pra BC e tem pizza da Regis Pizzas. Bom dia, Gi, o Ademira Luiz tá por aqui, o Caleb também chegou, bem-vindos, meus queridos. A Iris, e eu quero descer pra BC, me coloca no sorteio, a Iris do Água Verde. Vai chegando aí, 8837-5377. E a RBN está em campo com você. Fala aí, meu amigo Renato Santos.
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3: Olá, tudo bem? Começando mais uma edição do nosso Em Campo RBN, falando do capitão da seleção brasileira, Marquinhos, que completa 105 jogos pela amarelinha e empata com o goleiro Emerson Leão e com o atacante Ronaldo Fenômeno. Agora o trio divide a nona colocação no ranking dos atletas com mais partidas pela equipe. Nesta Copa do Mundo, o zagueiro de 32 anos tem a chance de galgar mais colocações nessa lista. Está a 2 jogos do pentacampeão Lúcio, com 107 partidas, e a 3 do tetracampeão Tafarel, que defendeu as traves do Brasil em 108 oportunidades. O paulistano estreou pela amarelinha em 16 de novembro de 2013, na goleada por 5-0 sobre o Honduras, no Harvard Rock Stadium, lá em Miami. Este é o mesmo palco do Brasil e Escócia pela terceira rodada da Copa do Mundo. Já o seu primeiro gol se deu em 11 de setembro de 2018, na goleada pelo mesmo placar sobre o El Salvador, na capital estadunidense, Washington. Ao longo dos seus 13 anos de seleção principal, o defensor representou o Brasil nas Copas do Mundo de 2018 e 2022 e nas Copas Américas de 2015, 2016, 2019, 2021 e 2024.
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0: 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Sempre ligadinho em você, tá tudo certinho por aí, agora 10h26 e a gente está no clima da Copa do Mundo.
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1: 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Tempo bom por aqui, temperatura nos 20 graus. Segue o Manhã Mais Que Demais. E a pergunta dinâmica da Toda Brilho, para você ganhar um lindo par de brincos banhado no ouro com pedras da Toda Brilho. Não tem cor, não tem forma, mas pode mudar o mundo inteiro. Quanto mais você divide, mais ele cresce por primeiro. Que sentimento é esse? A gente tá falando do Dia dos Namorados, tá falando do mês de junho, mês do amor. Qual é o sentimento? Manda pra G aqui no 8837 5377 e boa sorte, tá? Você pode amanhã faturar esse brinco, quem sabe? E tem muita gente que quer ganhar o kit de produtos especiais para festa junina do Lojão Colim. Então tá valendo a sua participação. Qual a loja que você encontra tudo para sua casa? É claro que é o Lojão Colim. Então responde pra Gi aqui. Boa sorte para você. Daqui a pouquinho eu falo dos presentes de hoje aqui no Manhã Mais Que Demais.
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1: Vamos de música?
8: Todos os momentos.
1: Claro, e todos os momentos tem música na sua vida. Aumenta o volume do som aí. 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
1: 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Amanhã mais alegre aí com o som do Alex Warren. Você curtiu? Em casa, no carro, no trabalho, sempre dando carona pra gente. 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Bom demais estar com você. Hoje tem de presente pizza saborosa, deliciosa da Regis Pizzaria. Ah, você vai adorar. 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
3: Essa música é o seguinte. Essa música é a história daquele casal que tá quase terminando, mas não sabe se terminar.

0: E aí, você sabe se é fim o intervalo? Henrique e Juliano na manhã, mais que demais, RBN, bom dia, bem-vindos, bem-vindas. Pessoal que tá no trânsito aí tem que ter todo o cuidado, porque ali na rua João Planichetti, agora pela manhã e vai até o final do dia, o Samai tá informando que na rua João Planichetti, na esquina ali com a Ilauro e o Floriani, no bairro Nova Brasília, até o fim do dia, até às 17 horas, tem manutenção da rede de drenagem pluvial ali. E durante a execução do serviço, o trânsito ficará em meia pista. Ali na Planichetti já tá o pessoal tendo mais cuidado ali, porque tem desvio, enfim, mas agora mais ainda no dia de hoje. Então tenha cuidado aí. Como é que tá o seu dia? Sua manhã? Tá feliz da vida? Eu tô recebendo mais uma notícia da produção aqui. Gente do céu! E é tudo pra você que é nosso ouvinte, nossa ouvinte da RBN. Tem mais um presente que eu vou sortear agora pela manhã, que é um buquê lindo de rosas. Já recebi a imagem aqui. Nossa, deixa eu ver aqui. É, uma dúzia, meia dúzia de rosas com arranjo, um buquê lindo pra você dar pro seu amor. 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Nossa parceira aqui, um beijão pessoal da Florada e boa sorte, os amados, os amantes tão felizes aqui. Eu quero flor da Floricultura Florada. Diz pra gente onde fica a Floricultura Florada. Fica na Barão do Rio Branco, aqui no centro de Jaraguá do Sul, e boa sorte. Um abração pro Paulo Sérgio, que tá por aqui, que é pizza da Regis, quem mais? Ah, a Malu de Xereder também tá ligadinha com a gente. Oi, Leomar, mandou uma foto linda, que dia lindo, hein, Leomar? Tá tudo bem com você?
1: Bom dia, bom dia, minha
0: bom
1: amiga.
0: Bom dia.
1: Tudo bem, Leomar da Figueira? Hoje, bota no sorteio, né, Gi? Amanhã dá uma surpresinha pra minha esposa, era humilde, e a namorada, né? Quando a gente é casado, mas a gente tá ainda naquele.
0: Claro, tem que ser sempre, né?
1: Valeu, Gi, um abraço.
0: Valeu, um abraço.
1: Tá bonito, pessoal.
0: Tá lindo, né? Mandou foto aí da Ilha da Figueira, muito lindo, Leomar. Excelente manhã pra você. Agora, 16 para as 11, vamos torcer pelo Brasil, vamos torcer juntinho que a Copa começa hoje.
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0: 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Continua aqui o Manhã Mais Que Demais com muitos presentes pra você, inclusive

0: Nesse dia lindo de véspera de Dia dos Namorados, a música que toca no seu coração, Marília Mendonça, Entre Quatro Paredes, tudo pode acontecer. Já pensou você dar de presente pro seu amor um buquê de rosas lindo da Florada Floricultura? A Florada está aberta na Barão do Rio Branco, no centro de Jaraguá do Sul, esperando por você para deixar o seu amor muito mais feliz. E você pode comemorar também juntinho comendo uma pizza gostosa da Regis Pizzaria aqui de Jaraguá do Sul. Só mandar recadinho aqui pra Gi, boa sorte pra você.
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0: Halo, a diva Beyoncé na programação da 94. Manhã mais que demais. Obrigada aqui pela sua participação no 8837-5377. Bora. Nossa, quanta gente aqui também, né? Fazendo companhia. Paz do Senhor, quero participar do sorteio da pizza. Oi, Márcio. Paz, muita paz pra você também. Leomar mandou mais uma foto aqui pra gente aqui. Quem mais que tá ligadinho comigo aqui? O Alê, motorista de aplicativo. Ai, chimarrão, Alê. Ai, que vontade que deu. Me coloca no sorteio. Obrigada pela carona. Leva a RBN na carona, leva a chimarrão junto. Ai, que coisa mais amadas. Quem são vocês? Bom dia, bom dia, bom dia.
1: Bom dia, Gi. Tudo de bom aí. Ah, nós estamos no clima da Copa, aqui no Hotel Barra Velha, vindo aqui na Vila Lalau.
0: Uhum.
1: Eu e minha amiga aí já estamos torcendo aí.
0: Então, de camisa da seleção, camisa amarela ali, Clenilde. Boa sorte aí pra você. Vamos torcer pelo Brasil, torcer pra ganhar os presentes da RBN. Um beijo pra vocês aí. Bom trabalho, tá, meninas? Oiê, quero pizza da Regis. 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A Regiane do bairro Escolinha chegou por aqui. O Cassiano Zapella também tá por aqui, bairro Rio Branco, em Guaramirim. Beijo no coração de todos vocês aí em Guaramirim, meus queridos, minhas queridas de Guaramirim.
2: Bom dia, bom dia, bom
0: Oi,
2: dia.
0: Oi, Jair. Fala, meu querido Jair Fogo Alto. Ah, quem tá aqui? A Mari Siqueira também quer todos os presentes da manhã. A Loni Ranto tá no centro de Jaraguá do Sul. Um beijão, Loni. O Marco do João Pessoa também. E a Vânia, claro, já chegou por aqui.
3: Oi, Gi, tudo Oi. Bem com você, minha linda? Meu Deus, quanta coisa, hein?
0: Tu viu que delícia?
3: Eu quero essas rosas.
0: Tu quer tudo,
3: pizza,
0: né?
3: Pizza. Beijão, Vânia da Figueira. Oi, Gi.
0: Oi.
3: O cliente da Florada fica aí na Barão do Rio Branco há muito tempo já.
0: Muito, né?
3: Beijão, Vânia da Figueira. Manda pra mim esse buquê de rosas.
0: Boa sorte. 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Boa manhã pra você. 11:04, Rony Oliveira tem notícia.
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5: O óleo de cozinha acondicionado em garrafas PETs pode ser colocado sim nos sacos verdes e amarelos junto com o material reciclável. As dúvidas de muitos ouvintes foram sanadas pelo secretário Giovanni Sattler de Guaramirim e pelo diretor do Samai Deverson Simeone em Jaraguá do Sul. Segundo eles, a garrafa PET deve estar bem fechada e os dois garantiram que a embalagem não vai se romper mesmo no caminhão compactador. A vacina contra a dengue do Butantan foi aplicada somente em profissionais de saúde em Jaraguá do Sul e cerca de 34% deles relataram leves efeitos colaterais como dor de cabeça e vermelhidão sem gravidade. A enfermeira Ana Knapp também esclareceu aos pais que a vacina aplicada para os adolescentes em duas doses são do laboratório Takeda e não houve nenhuma informação sobre efeitos colaterais ou reações adversas. Eu sou o Rony Oliveira e este é o F5 na Notícia. 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
0: Yes, yes, yes. 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
0: Atenção, atenção, atenção, 11:12 na sua manhã. 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
0: bom demais estar com você. 22 graus a temperatura.
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0: A alegria de estar na sua manhã, pra você lembrar quanto a gente quer deixar você feliz. Daqui a pouquinho, no finalzinho do programa, eu vou sortear aqui um buquê de rosas maravilhoso da Florada. Isso mesmo, a Florada Floricultura tá no centro de Jaraguá, na Barão do Rio Branco. São meia dúzia, isso mesmo, meia dúzia, tá? E outra coisa, você pode ganhar também Regis Pizza, uma pizza da Regis Pizza pra você dividir com seu amor. Tá bom? Muito bem, muito bem, muito bem. E também tem aquele passaporte pra você descer pra Balneário Camboriú. Você vai lá no Oceano Aquário, vai no Cinema 3D, no Classic Car Show e muitas atrações de graça aí por conta da RBN. Nossa, tá demais essa quinta-feira, hein? Boa sorte, então, boa manhã pra você.
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0: Todo dia aumenta o som, Luan Santana. Canta pra gente. Escreve aí, vai, menino.

0: você de jeito nenhum. Não pode ficar sem você. Ilusão de ótica, Matheus e Cauã, com Ana Castela. Manhã linda, gostosa, maravilhosa. Pra você que tá ligadinho, tá ligadinha com a gente. E tem muita gente fazendo a festa aqui com a Gi, mandando seu recadinho. Eu não dou conta de ler todo mundo, não. Mas tô muito feliz. A Juliana de Andrade Lima, Floricultura Florada também quer essas rosas. Um abraço. Pizza da Regis Pizzaria, por favor, não aguento mais comer. Não aguenta mais comer salada. Ela mandou um gatinho comendo salada e ela quer pizza. Vamos dar uma força aqui, colocando você no jogo, no sorteador online. Ju, um beijo no seu coração, minha linda. Gi, eu amo rosas. A Bruna Machado de Três Rios do Norte, tá aqui, eu quero rosas. Um beijo, minha linda. Também quer delícias aqui da Regis Pizzaria. Deixa eu ver quem mais que tá comigo aqui.
1: Bom dia, Gi, tudo bem?
0: Bom dia, Dorildi.
1: Um abraço, tudo bom?
0: Você também.
1: Espero que vocês estejam todos bem lá.
0: Todos bem.
1: Participar de todos os sorteios.
0: Sim, senhora.
1: O Anjo de Flor
0: da Florada.
1: Barão Branco, acho que é.
0: Barão do Rio Branco, acertou.
1: O sorteio da... Da ótica.
0: Tem muita coisa de presente. Você tá em todos, minha menina, amiga. Tá lá no sorteador online, tá, Dorilde? Oi, Francisca. Quero descer pra BC, quero pizza, me coloca no sorteio. A Naira Nega, tudo bem, minha amiga nega. Mandou aqui, ó, os horários que ela ouviu a vinheta. Gol, RBN torce por você. Boa sorte, um abração. Gi, eu quero presente da Floricultura Florada. Quero mandar pra minha esposa, o Luiz Carlos, do Jaraguá 99. Quer fazer aquela média com a esposa, hein? Um abração. Bom dia, Gi. Deus abençoe esse dia. Quero passaporte pra descer pra BC por conta da RBN e a Janilze. A Nercy Lenzi também chegou por aqui. Oi, gente, querido. Um beijo, minha linda. Tatiane Giacomelli também tá ligadinha. E aí, Reginaldo, tudo certo?
2: Bom dia, Gi. Reginaldo Bascolinha. Hoje quero participar do sorteio, minha querida. Valeu,
0: sim,
2: um abraço.
0: Senhor. Tá participando, sim. Boa sorte pra essa galera linda ligada com a gente. Faz parte das nossas vidas. Bom dia. 11:25.
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1: 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E aí, Gi, amanhã segue? RBN. Mais que demais, claro que segue, sim. Olha, eu vou rodar um som aqui e depois eu vou lá pro sorteador online pra sortear o primeiro presente da manhã. Gi, o que é que você vai sortear? Eu vou sortear um lindo buquê de rosas da Florada Floricultura. 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Então daqui a pouquinho tem o sorteio e já também tem o sorteio da pizza, da Regis Pizza, e o sorteio do passaporte para Balneário Camboriú. Ai, que delícia!
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0: parabéns. 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
1: Yes. Ai, a gente trouxe Menina Veneno pra você aí. Mas o veneno não é veneno que agora eu trago pra você, é amor. É um buquê de rosas da Floricultura Florada, na Barão do Rio Branco, no centro de Jaraguá do Sul. Todo mundo que mandou, mesmo quem eu não falei aqui, tá no sorteador online, né? Porque é automático, aqui entrou aqui, já mando pra lá. Então, bora lá, vamos ver quem tá faturando aí esse buquê. Final 4814. Célio, é você, Célio. Vai fazer o seu amor feliz e aí vai fazer aquela média com um buquê da Florada, um beijão pras meninas da Florada que tem as melhores flores pra deixar o seu amor feliz. O Célio faturou aí, final 4814. Já tô mandando mensagem pra você aqui, Célio. Mas na manhã tem mais presentes daqui a pouquinho. É a música que não para, que não para, que não para por aqui. Bom demais estar com você.
2: Bom dia!
0: Manhã, mais que demais. 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

0: bom te ver, tá com você todos os dias aqui na RBN 94,3. 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
1: 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E um abração especial para quem tá ligadinho com a gente aqui, mandando o seu WhatsApp, fazendo a sua participação aqui pelo nosso 8837-5377. É muita gente. A Salete Kids chegou por aqui. Bom dia, Salete. O Antônio também quer pizza. Tem daqui a pouquinho sorteio da pizza, tá? O Daniel Pizza do Água Verde, o Valdecir também chegou por aqui. Fala, meu amigão.
2: Bom dia, Gi.
1: Bom dia.
2: Eu sou o Valdecir, Virgínia Lígia, da Fica Martins.
1: Tá dentro
2: quero
1: do quê?
2: Do sorteio do buquê e do DC pra DC.
1: Tá bom.
2: Beleza?
1: Sua voz... faz parte da minha vida. Sua voz tá estranha. Você tá dentro de onde aí, hein, Valdecir? Um abraço. Oi, Lino.
3: Bom dia, Gi.
1: Bom dia.
3: Eu quero participar do sorteio dessa pizza. Obrigado.
1: Boa sorte. A Denise também tá por aqui. 8837-5377. 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Bom dia, 11h43.
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1: Manhã mais que demais, até o meio-dia por aqui. Olha, você quer ficar sempre muito bem informado. Todos os momentos tem notícia aqui pra você, de hora em hora. Tem o portal RBN cedinho, plantando meio-dia, também trazendo muitas notícias. Mas no nosso Instagram, @RádioRBN, tudo atualizadinho pra você. Não tem jeito, vai lá. Ah, Gi, mas eu quero ler com calma as matérias. Então, acessa o nosso site, rbnfm.com.br. Eu já vou falar alguns dos destaques pra você, você pode se aprofundar lá. Delegado-geral de Santa Catarina promete novos delegados pra Jaraguá do Sul a partir de agosto. Manutenção na rede de esgoto altera trânsito no bairro Barra do Rio Cerro neste sábado. Pastelada beneficente em Jaraguá do Sul arrecada recursos para instituições que atendem pessoas com deficiência. Corupá autoriza a construção de 20 casas populares pelo programa Casa Catarina. Jaraguá do Sul conquista 2 lugares no pódio do lançamento do martelo no estadual de atletismo. Essas e muitas, muitas outras informações. rbnfm.com.br. E daqui a pouquinho tem sorteio do passaporte da diversão para Balneário Camboriú e tem sorteio de uma deliciosa pizza da Regis Pizzas para você aqui no Manhã Mais Que Demais.
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0: clipe, né? E todo mundo tá cantando aquela música que não desgruda da cabeça da gente, né? Amar de novo, Set Fire on the Rain, né? Versão aí com a Paulinha Fernandes. Eu vou dar um chego aqui no pessoal que tá ligadinho com a gente aqui. Nossa, tem muita gente aqui que eu não consigo falar o nome de todo mundo. Rogério Afonso, bom dia, meu lindo. Obrigada pela companhia. Um abraço. Fogão a lenha. Não sei que horário que foi que anunciou o fogão a lenha. Tá, meu querido? Aqui não se anuncia normalmente isso. Oi, Guilherme da Barra, tá tudo certo? Vicente Celestino também tá por aqui. Pessoal do bairro São Luís tá sempre ligado com a gente. Infância, tá tudo bem com você, minha amiga?
1: Oi. Hoje.
0: Tudo bom?
1: Bom dia.
0: Bom dia, infância.
1: Também quero participar de todos os sorteios aí. Se eu for a sorteada, beleza. Tá bom.
0: Beleza, um beijo, minha linda. Ótimo dia pra você. Boa sorte, infância, querida. Bom dia, QG. Aqui é a Dani. Quero participar do sorteio. A Maria de Lourdes Sense também tá por aqui. A Neuza Martins. Um beijo. Tô no meu penúltimo dia de férias. Sério? E quero essa pizza pra comemorar. 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Bem fácil pra buscar. Boa sorte, Neuza. Cauã também. A Cauane tá por aqui. Resposta certa aqui da Toda Brilho. Um abração. Cailane do bairro Escolinha, falando da Floricultura Flor. Já foi o sorteio. Que café gostoso que eu ganhei da Nízia. A Gleice também tá ligadinha comigo.
2: Bom dia,
0: oi, Gleice.
2: Tô aqui na escuta. Me coloca nesse sorteio.
0: Ô, minha linda.
2: Ótimo dia a todos.
0: Pra você também. Tá sempre na escuta. Um beijão. Oi, a Neuci chegou por aqui pra deixar beijocas. Eu adoro suas beijocas, Neuci. Desejar ótima quinta-feira pra todos. Dizer que queremos ganhar esses presentes que a Gi e seus apoiadores estão disponibilizando. Compre no Lojão Colim. Mil coisas maravilhosas pra ti e pra mim. Neuci Esther, sempre inspirada, né, Neuci? É o pessoal que tá ligado com a gente.
3: Bom dia,
0: gente.
3: Bom Thiago, dia. Motorista de aplicativo.
0: Oi,
3: aí.
0: Thiago.
3: Eu quero participar do sorteio da pizza, do Regi Pizza aí. Bom dia pra nós, bom fim
0: bom
3: de semana.
0: Bom dia. Obrigadão
3: tá
0: pela carona, meu querido.
4: Olá, Gi, bom dia. Raquel de Massaranduba. Um tempinho sumida daqui, né?
0: Pois é.
4: Mas eu quero esses prêmios, principalmente esse buquê.
0: Ah,
4: coisa mais linda.
0: É lindo, né?
4: Beijo, Gi.
0: Beijo.
5: Bom dia, Gi.
0: Oi.
5: Quero participar do sorteio. Dois sorteios.
0: Dois, né?
5: É a Sandra do Jaraguá 99.
0: Boa LBN sorte.
5: Faz parte da minha vida.
0: Beijo.
6: Bom dia, Gi. Tudo bem com você?
0: Tudo.
6: Aqui é Marcelino Luiz do Raul. É, me coloca no sorteio aí, tá bom?
0: Tá bom.
6: E eu tô mandando o horário da hora que saiu o gol ali, né?
0: Boa tá sorte, tá participando, meu querido.
7: Bom dia, Gi.
0: Oi.
7: Participando a primeira vez.
0: Oi, Lourdes,
7: bem-vinda. Quero participar do sorteio e quero mandar uma mensagem pro meu esposo, que está trabalhando na pintura.
0: Você não mandou o nome do seu esposo, então o esposo da Lourdes, que está trabalhando na pintura, recebe um abraço, um carinho aqui. Na próxima vez, você manda para mim o nome dele.
8: Ô, Gi, eu quero esses presentes todos aí, hein?
0: Nossa, que guloso.
8: Aí pra levar alguma coisa.
0: Que guloso.
8: Beijo, um abraço.
0: Beijo.
9: Bom dia, minha flor.
0: Bom dia, minha linda.
9: Ótima quinta pra você, pra sua família, família.
0: Pra você mesmo, também.
9: Pra parte da minha vida. Mandei mensagem pra você só agora, Gi, porque aqui tava sem luz aqui.
0: Sério?
9: Na minha cidade. Não sei o que deu aqui.
0: Corupá tava sem
9: deu
0: luz.
9: Deu pânico, fiquei uma cidade inteira sem luz, agora que voltou. Ah. Aí vou mandar uma mensagem pra você. Sabe que você é muito especial.
0: Obrigada,
9: aqui
0: meu linha linda.
9: Escutando você sempre na RBN, vocês da RBN, desde as 6.
0: Obrigada, um beijo.
10: Oi, bom dia, Gi. Olha, são 11h46 da manhã e o trem passando nesse momento aqui pela Valdemar Gruba aí, né?
0: Tem que ter paciência, né? Tem que ter paciência.
10: Coração.
0: Tem que ter paciência, Fábio. Com certeza.
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0: Pra fechar hoje, bem rapidinho aqui, um pedacinho do Ed Sheeran e já já o sorteio.

0: bonitinho, né? Porque amanhã é dia dos namorados e a gente termina assim. Imagina a expectativa pra amanhã. E agora eu vou lá pro sorteador online.
1: Oba!
0: Tem mais presente, tem mais presente. A gente já sorteou aqui o buquê de rosas. E agora vamos lá, então. Vamos descer pra BC? Vamos, Gi, junto com a Gi, junto com a RBN. Final 2222. Gabri, é você? É, Gabriele! Gabriele! Faturou aí, faturou o passaporte pra descer pra BC. Ô, menina de sorte, tem mais gente que é de sorte aqui. Vamos ver mais quem que tá aqui. Agora tem uma pizza gostosa da Regis Pizzas, uma delícia. Quem será, pessoinha? Final 6899, quem será? Ô, Denise, Denise Oliveira, vai pendir, tá ouvindo a gente e faturou, você vai adorar, vai se deliciar. E obrigada, gente, todo mundo que participou aqui. Já tá chegando o Rony Oliveira, tá chegando a Tariana, tá chegando também o Renato Santos e eu tô me despedindo por você, mas de tarde tô por aqui com a notícia e amanhã com uma programação super especial naquele dia, dia dos namorados. Bom almoço, beijo!
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0: Muito bem, boa tarde para você, sejam bem-vindos ao Plantão do Meio Dia, já estamos no ar com as notícias desta quinta-feira de tempo bom, com o céu nublado, céu encoberto, sem chuva. Nós estamos juntos de novo, levando para você sempre as primeiras e as principais informações aí da tarde, né? As notícias da manhã e as informações da tarde também, sempre, é claro, com prioridade para sua participação, com a sua sugestão de pauta, com seu comentário, com a sua crítica construtiva, com você sempre colaborando conosco aqui no programa Plantão do Meio Dia. Presenciando acidentes, fatos que mereçam destaque de interesse público, mande o seu áudio pra gente, a sua foto, o seu vídeo, a sua imagem, já a partir de agora. Estamos no ar. Eu sou o Rony Oliveira, comigo aí a nossa turma do plantão. Tudo bem, Tariana? Boa tarde.
1: Boa tarde, Rony. Boa tarde, os ouvintes. Já estamos ao vivo no nosso canal do YouTube, RBN 94,3 FM, esperando sua participação. Mande sua mensagem aqui no nosso WhatsApp também, no 8837-5377.
0: O nosso plantão do meio-dia está no rádio 94,3 FM. Estamos também no aplicativo. E se você não tem o nosso aplicativo, baixe agora aí no seu celular, no seu smartphone, para que você nos ouça 24 horas por dia. Estamos também no YouTube com imagens. E aí no YouTube você faz aquele passo a passo, procedimento, né? Com relação aí às curtidas, ativar o sininho, essas coisas todas. E deixe lá o seu comentário também, sempre importante. Comigo, Renato Santos, o homem da Copa do Mundo, com os boletins diários com a Copa do Mundo. Enfim, já está no clima da Copa, está especializado em músicas da Copa, enfim, danças da Copa. Tudo bem, Renato? Feliz aí com o início da Copa, não?
2: Tô feliz porque hoje a gente vai ver aqui uma dancinha da música da Shakira com a Tariana Riari.
1: Uh-huh.
2: Ela já disse que vai dançar pro público de casa.
0: Sim. Não sei o que vocês estavam ensaiando antes aí, né? Que vocês combinaram. Enfim, não sei se teremos surpresa.
2: Ela fez até aula de dança nessas últimas semanas.
0: Se vamos ter alguma novidade, eu não tô sabendo de nada.
1: Nem eu.
0: Vocês dois é que combinaram, ensaiaram, vi vocês ensaiando aí durante a manhã.
2: Pois é, né?
1: O Renato é fã da Shakira, a gente sabe a coreografia, sabe tudo aqui, meu Deus do céu. Não.
0: Renato Santos começa a Copa hoje, daqui a pouco vamos falar sobre isso, né? Tem show da Shakira hoje à tarde, você falou disso a semana toda, né?
2: É verdade.
0: Está aguardando ansiosa o show da Shakira, tem o primeiro jogo da Copa, o segundo jogo da Copa e amanhã tem a abertura nos Estados Unidos. Mas além disso, quais são os destaques para hoje aí no Plantão do Meio-Dia?
2: Vamos lá, meu amigo Rony Oliveira, hoje vamos falar de Corupá, que autorizou construção de 20 casas populares pelo programa Casa Catarina, um investimento de mais de 2 milhões de reais, sendo dos 2 milhões 280 repassados pelo governo do estado por meio do programa Catarina e 50 mil ali por parte da prefeitura. Daqui a pouco a gente vai ouvir o Ronaldo Bernardi, que o diretor da Assistência Social de Corupá a respeito do assunto, portanto, boa notícia pro pessoal de Corupá. Vamos falar também, Rony, do comitê que discute ações para atendimento a pessoas em situação de rua na cidade de Guaramirim. É que por lá esses trabalhos estão sendo realizados, principalmente agora, nesse período de frio intenso que está afetando todo o nosso estado. Vamos ouvir também o coordenador do projeto Fome de Amor, lá de Guaramirim. E vamos falar sobre o Dia dos Namorados, que é comemorado amanhã. Expectativa de compras para todo o estado, principalmente aqui na região de Jaraguá do Sul.
0: Inclusive, sobre o Dia dos Namorados, temos uma entrevista daqui a pouco com o vice-presidente da CDL aqui de Jaraguá do Sul. Expectativa positiva para esta data, né? Bares, restaurantes, lanchonetes, enfim, além das próprias lojas, né? Setor de confecções, presentes, joalherias, né? Perfumarias, tudo isso acaba movimentando bastante nesse período. Daqui a pouco uma entrevista sobre esse assunto. Vamos falar de polícia, de segurança pública, de trânsito e muito mais a partir de agora aqui no Plantão do Meio-Dia.
1: 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É isso aí, participe aqui, mande sua mensagem pra gente no nosso WhatsApp, o 8837-5377.

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2: Boa tarde. A presença de uma baixa pressão atmosférica proporciona uma tarde com muita nebulosidade. Algumas breves melhorias. Pontualmente, chuvas passageiras não podem ser descartadas. Numa área chove, numa área vizinha não passa de uma ameaça. Temperatura amena. Com relação a essa sequência aí de sexta-feira, segue com previsão de muitas nuvens, céu nublado e com chuvas ocasionais de intensidade fraca, moderada, que pode acontecer a qualquer momento. E algum temporal localizado entre hoje e amanhã não dá para descartar em um outro ponto da região, justamente porque a gente está com a influência dessas instabilidades organizadas por essa baixa. Fim de semana, tempo bom no sábado, friozinho de manhã agradável à tarde. E lembrando que no domingo tem previsão de aumento das nuvens, pontualmente alguma chuva passageira até o final do dia à noite, não dá para descartar. Peter Scheuer, meteorologista, com a previsão do tempo.
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4: Muito bem, vamos com os ouvintes apressadinhos aqui no plantão do meio-dia, chegando aí com os primeiros comentários, as primeiras reclamações, as primeiras sugestões, o ouvinte que vai participando com a gente nesta quinta-feira.
5: Vamos lá, o Leomar já começou aqui, vamos ouvi-lo.
6: Boa tarde, trio da Rádio Brasil Novo, tudo bem? Leomar aqui da Figueira. É, bem que o Runi falou, né, que é o esporte já de campo lá ia levar uma goleada, mas levou. Não soube nem sair do campo de ontem lá, nem as torcidas. Os caras é tonto da goleada levada 6-0. Vai ser rebaixado. Pegar o Sport Jaraguá e o Juventus fazer um time só, olha lá. Bota o João Pessoa lá pra botar se não ganha esse. É, tô sabendo que o Flamengo tá em crise lá, né? Mas tem mais dinheiro pra contratar. Só tá vendendo agora. Valeu, tchau.
7: Fala, trio, boa tarde, como é que vocês estão? Tudo certo? Hoje pela manhã a gente comentando sobre não ter vagas de embarque e desembarque para motorista de aplicativo, né? Deixa eu dar uma dica, ali no shopping, além de se deveria ser feito em frente ali à lateral da farmácia, já que não é possível fazer na frente, para não ficar dando a volta, faz ali na lateral da farmácia, porém a saída lá para evitar as pessoas, tira ali o estacionamento ali de umas 3 a 4 vagas de veículo e faz ali, até podia largar ali a esquina ali, para você quando sair do shopping, você já ter entrada, acesso direto ali à rua, depois você alinhar o carro, você olha pro retrovisor e você cai na pista principal, tá? Da pista de rolamento, que hoje é péssima aquela saída do shopping para acessar as pessoas, tá? Com certeza ia beneficiar muito mais e ficar mais fácil e diminuiria esse trânsito que temos hoje ali, tá bom? Grande abraço a todos aí, tenham uma boa tarde.
8: Olá, boa tarde, trio. Alô, João, nome da profissão, todos me estão na escuta. Meio-dia da quinta-feira, assim foi. Agora que vem a tarde. Valeu, valeu, valeu, tudo de bom.
5: Também por aqui no nosso YouTube, vamos lá, o José tá por aqui, a Marise também está participando, mandando mensagem pra gente, o Wilson, também aqui o João da Ilha da Figueira.
9: Boa tarde, turma. Um questionamento ali, hoje minha esposa foi no Hospital Jaraguá do Sul, ali no São José, e encaminharam eles para aquela ala da parte de baixo, onde que fazem o teste do Covid antes. Chegando lá, tinha mais de 60 pessoas, e na hora que minha esposa foi ser atendida, ela falou o motivo que ela estava ali, que ela estava com dor na garganta ali, tem hora que ela vai almoçar, ela não consegue engolir, começa a engasgar, e ela já tinha ido no postinho de saúde, e o médico do postinho pediu para ir no hospital. Chegando lá, a médica não quis examinar ela, não fiz nem questão de levantar da cadeira e ainda questionou ela que ali não é lugar de investigação, que ela não trabalha com investigação. Aí eu queria relatar esse fato aí, porque se a pessoa tá indo ali é porque precisa de ajuda, né? Beleza? Obrigado.
5: Também por aqui o Fabiano mandando pra gente mensagem aqui também, daqui a pouco eu já vou ler a mensagem dele, mas continuem participando aqui no nosso WhatsApp, 88375377.
4: Participação do ouvinte sempre com prioridade por aqui, os assuntos da saúde, transporte coletivo, motoristas e aplicativo, inclusive nós vamos falar sobre isso também com o vice-presidente da CDL daqui a pouco, né? Um assunto que nós vamos abordar também com o pessoal da CDL sobre essa questão de vagas para motoristas de aplicativo e também vamos ouvir o próprio secretário Anselmo, que é o secretário do planejamento aqui de Jaraguá do Sul, também falando sobre essa questão das vagas de aplicativo, que é um assunto muito importante, muito interessante. Alguns motoristas trouxeram para nós esse tema hoje de manhã. Nós vamos debater esse assunto com a prefeitura e também com a CDL. Agora são 12:15.
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4: 12:17, destaques do esporte. Ontem nós tivemos amistosos internacionais. O Portugal venceu a Nigéria por 2-1, a Inglaterra venceu a Costa Rica 3-0 e a Bolívia perdeu para a Argélia por 4-0. Ontem nós tivemos também o Campeonato Brasileiro da Série B. O Avaí perdeu lá em Fortaleza para o Ceará por 2-1. O Sport empatou em 1-1 com o Athletic e o Goiás perdeu em casa para o Novo Horizontino por 4-0. A Série B do Catarinense, lamentavelmente, mais uma derrota por goleada do nosso Jaraguá, que perdeu por 6-0 para o Blumenau, lá em Blumenau. Mais ou menos a gente já esperava isso, né? Já que o Blumenau é o melhor time do campeonato e o Jaraguá tem o pior desempenho. O Jaraguá continua na última colocação com apenas um ponto. São 8 derrotas e um empate e o Blumenau é o líder da competição. Os próximos jogos de Jaraguá e Juventus serão no domingo. Domingo, o Jaraguá joga em casa no estádio João Marcato, 3 da tarde, contra o Ercílio Luz, lá de Tubarão, e o Juventus vai a Joinville enfrentar o Nação no mesmo horário, domingo, às 3 da tarde. Os dois times de Jaraguá do Sul ocupam a lanterna, o Jaraguá com 1 ponto e o Juventus a vice-lanterna com 7 pontos ganhos.
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4: Vamos falar da Copa Renato Santos. Hoje teremos 2 primeiros jogos da Copa e a abertura no México.
10: Exatamente isso, e vamos falar, portanto, dessa Copa do Mundo que promete, na verdade, sacudir todo o planeta, principalmente o povo aí que tá esperando pela nossa seleção brasileira. E a gente tem aqui, por exemplo, um destaque, viu, Rony, de um jogador que é o capitão da seleção brasileira, que é o Marquinhos. E o Marquinhos, você sabia que ele hoje está entre um dos que mais vestiu a camisa da seleção, perdendo apenas para o fenômeno Ronaldo e para o Emerson Leão? Você sabia disso, o Rony?
4: Não sabia.
10: Pois é, ele completou 105 jogos pela nossa querida amarelinha, nossa camisa amarelinha da seleção brasileira, empatando apenas com esses 2 jogadores. E agora, na Copa do Mundo, o zagueiro de 32 anos tem a chance de galgar mais colocações nessa lista. Está entre os preferidos para nossa seleção brasileira. E esse é um dos destaques de hoje. Outra coisa que chama a atenção é a escalação do Brasil para o jogo do sábado. É que ainda está naquela incógnita se o Neymar vai jogar ou não. E o técnico, o Ancelotti, ele ainda não decidiu se o Neymar vai entrar em campo. Muita gente está cobrando a entrada no Neymar contra nesse jogo do sábado para abrir a Copa do Mundo do Brasil, o jogo da seleção brasileira. E, por enquanto, ele está fazendo ali, na verdade, um drama e ninguém sabe se Neymar vai jogar ou não, viu, o Rony?
4: A princípio não joga, né? Ele vai jogar só contra o segundo confronto, que vai ser na semana que vem, possivelmente contra a seleção do Haiti, mas nesse primeiro compromisso do sábado, o Neymar já está praticamente de fora desse primeiro compromisso na estreia da Copa. Hoje nós teremos o México contra a África do Sul, o jogo vai ser às 16 horas, é o primeiro jogo na Copa, tem arbitragem brasileira neste jogo e hoje às 11 da noite tem o jogo da Coreia do Sul contra a República Tcheca. Abertura com o show da Shakira e Companhia Limitada, deve ser por volta das 3 da tarde, porque o jogo começa às 16, né? Com o México e África do Sul, essa festa mexicana para abertura da Copa no México. E amanhã tem a abertura da Copa nos Estados Unidos, aí sim com a presença da Anitta e outros artistas também, né?
10: Quem é maior, Anitta ou Shakira?
4: Shakira tem um destaque muito maior, né? Internacional.
5: Mais assim. Tempo de carreira
4: muito mais
5: também.
4: Mais tempo, né?
2: Uhum.
4: É, carreira já, digamos assim, solidificada, né? Nos Estados Unidos, especialmente, principalmente com o povo lá de língua latina. Mas há uma, digamos assim, um privilégio até pros artistas latinos, né? Tanto a Anitta, por mais que muita gente não goste da Anitta, enfim, a Shakira, né? Também alguns artistas aí da língua latina. Acho que é uma valorização aqui da música latina, da língua latina, em função também da grande quantidade de latinos que tem nos Estados Unidos e até porque o México também, né? Tem a língua espanhola, então nós temos essa diferenciação com os artistas latinos. Tem convidados aí, eu acho que africanos também, da Nigéria, sim, alguns artistas, enfim, né?
10: E olha pra essa atração da Shakira na Copa do Mundo, tem muita gente acreditando que vão fazer novamente manifestação contra o ex-marido. Aquela confusão que aconteceu há 3-4 anos atrás, é que no lançamento da nova música dela, da Copa do Mundo, por exemplo, algumas pessoas foram com uma máscara ali do Piquet e novamente estão falando que talvez vai ter manifestação contra o ex-jogador, viu? Que é o ex-marido da Shakira. Será?
5: Será?
4: Vamos aguardar, né? Pra ver o que vai acontecer.
10: Um dos momentos esperados pra essa Copa. É um dos assuntos comentados.
4: É que
10: também
4: tem uma passeata, um protesto dos professores que vão aproveitar lá no México pra fazer uma passeata, um movimento mais grevista dos professores mexicanos e que vão sair numa passeata em direção ao Estádio Azteca, onde acontece hoje a abertura da Copa do Mundo 2026.
10: E uma sempre das polêmicas de hoje, Rony, desculpa te cortar, é o presidente da FIFA, viu? Ele foi agora há pouco interrogado pela imprensa e falaram ali desses problemas que alguns jornalistas estão enfrentando, jornalistas que deveriam cobrir a Copa do Mundo e que não estão tendo a permissão de entrar nos Estados Unidos, jogadores também, árbitros também. E aí o que ele disse é que ele não pode, a FIFA em si, não pode interferir em uma decisão de um presidente da República. Fala do presidente da FIFA.
4: Vários boletins da Copa durante todo o dia e também aqui no programa Plantão do Meio-Dia e no portal em nome dos nossos patrocinadores.
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4: Depois do intervalo, nós vamos conversar com o vice-presidente da CDL a respeito do Dia dos Namorados e também vamos falar sobre as vagas de estacionamento, embarque e desembarque na região central em função justamente de alguns dias mais movimentados e algumas dificuldades de passageiros de aplicativo, de carros de aplicativo e também dos motoristas de aplicativo. Um breve intervalo e nós já voltamos.
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0: Agora são 12:28, 12:28, já estamos de volta com o nosso plantão do meio-dia, trazendo mais alguns ouvintes aqui no plantão.
1: Vamos lá, mais participações aqui no nosso WhatsApp, 8837-5377. A Lígia tá por aqui participando. Boa tarde, quero parabenizar a equipe da Rede Feminina. Fui hoje pela primeira vez. Olha, uma equipe muito atenciosa, estão de parabéns, Lígia, do João Pessoa. Também o Carlos tá por aqui, fala Carlos.
2: Boa tarde, Romero, Tariana e Renato e ouvintes da RBN. Acredito que os nobres vereadores acompanham a RBN e escutaram o relato do cidadão que a esposa dele passou no hospital na área da saúde, né? Em Jaraguá do Sul. Então, nobres vereadores, vamos debater pautas que vêm de encontro os assuntos que a comunidade precisa, que a população precisa. E não se preocupar com assuntos que não é pertinente à sociedade. Um forte abraço, Carlos da Barra.
1: Também aqui no nosso YouTube, o Brutus, a Anitta só é conhecida aqui no Brasil, nem no Paraguai conhecem ela. Mentira. Isso é mentira, porque eu estive no Paraguai no início do ano e tocava muito a Anitta lá. O pessoal nas lojas estavam ouvindo a Anitta direto. Então, Brutus, isso não é verdade, não. Não tô defendendo tanto ela, mas é porque realmente eu tive
0: experiência. Eu acho que ela é até mais conhecida fora do Brasil do que no Brasil, né?
1: Às vezes...
0: conhecido no Brasil, porque é brasileiro, enfim, né? Mas ali naqueles latinos norte-americanos, Estados Unidos, no México, na Colômbia, esses países aí, gosto muito desse tipo de música, né?
3: Claro, é que a gente pode concordar que a Anitta tem uma música que é ruim, mas que ela é uma grande cantora da música internacional, ela se tornou um nome grande, uma pessoa conhecida mundialmente.
1: Independente de qualquer opinião, ela é conhecida, isso é uma...
3: Assim como a Luísa Sonza hoje é tão grande quanto a Anitta.
1: Ah, não acho que é tanto.
3: Ela tá fazendo tanto sucesso internacionalmente quanto, né?
1: Não sei, acho que não. Sim. Mas no nível da Anitta, acho que não. Aquela, né? Aí, nosso assunto sempre acaba saindo, né, pra alguma cantora aí. Culpa do Renato, culpa do Renato.
3: Não, né? Culpa que é fofoqueira.
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0: 12:31, nós vamos falar sobre o Dia dos Namorados, né? Já, já. E claro que se a Anitta não fosse tão conhecida assim, com certeza ela não seria convidada para fazer a abertura
1: da Copa,
0: da Copa nos Estados Unidos, né? A Shakira tá fazendo a abertura, e a Shakira, na minha opinião, tem um destaque internacional maior do que a Anitta, mas tá fazendo a abertura da Copa no México, né? E a Anitta está entre os artistas que vão fazer a abertura da Copa nos Estados Unidos. Se ela não tivesse essa fama toda, ela com certeza não seria convidada.
3: Conhece alguma música da Shakira?
0: Várias, né?
3: Várias.
1: Vai lá, canta.
0: A Anitta, canta. A Shakira, inclusive...
3: Qual foi a última música dela, Lê?
0: Tem sido aí, inclusive, a cantora das Copas, né? Eu acho que é a sexta Copa seguida que ela faz o tema da Copa.
3: Qual é a música mais conhecida?
0: Agora o assunto é Dia dos Namorados, porque o vice-presidente já está conosco. Waka Waka. O vice-presidente Evandro Schmidt, que é o vice-presidente. Presidente da CDL já está conosco. Amanhã é Dia dos Namorados, Evandro. Como é que está essa expectativa dos lojistas, vocês que estão conversando com os lojistas, com relação às vendas para esta data? Tudo bem? Boa tarde.
4: Boa tarde. Olá, Rony, Tariana, Renato, audiência da RBN. É um prazer estar conversando com todos vocês. Sim, mais uma data especial para o nosso comércio, para a nossa rede de serviços aqui na nossa cidade, na nossa região. E mais uma vez, a expectativa ela é positiva. Amanhã é um dia importante, com toda certeza, entre os top 5 de datas relevantes aí para o setor de comércio e serviços a nível de Jaraguá do Sul, Santa Catarina e também do Brasil.
0: Algumas pesquisas apontaram um aumento naquele ticket de venda, né? É claro que tem alguns setores, né, Evandro, que acaba movimentando mais, que é o setor aí de perfumaria, setor de flores, setor de confecções, de roupas também, e de joalherias, né, de joias, enfim, né?
4: Exatamente. É, amanhã é um dia, o Dia dos Namorados, ele traz uma característica interessante a nível de presentes, né, de consumo, porque muitas vezes a gente acaba que compra mais de um presente, né, para nossa namorada ou para o nosso namorado. É, a Confederação Nacional, ela traz como expectativa um ticket médio de R$295 per capita para esta celebração do Dia dos Namorados e tem uma média aí de 1,5 presentes por pessoa. Muitas vezes flor, um presente e ainda pode acontecer aí um incremento na área de serviços, bares, restaurantes, gastronomia, uma experiência um pouco diferenciada, que é uma característica muito especial do Dia dos Namorados.
0: É porque tem muitas pessoas que não dão só a flor, ou só o perfume, ou só a joia, né? Às vezes, como você falou, essa média de 1,5 presente, vem um outro presente junto, além do segmento aí que nós comentamos no começo do programa, de restaurantes, bares, enfim, e que estão muito movimentados nesse dia, especialmente à noite, né?
4: Exatamente. Então, é uma movimentação que nós já começamos a perceber ela no último sábado, tivemos, inclusive, um sábado legal especial do Dia dos Namorados. Tradicionalmente, itens como moda, calçados, perfumaria, cosméticos, joias, chocolates, já tem o seu incremento aí de uma forma natural e, por conta aí dessa data ser ainda um pouco especial, a floricultura, gastronomia ou algum tipo de experiência ainda um pouco mais customizada leva esse ticket mais para cima e aumenta aí essa quantidade média por pessoa de presentes. E a cidade tem vivido essa expectativa muito positiva para ser aí celebrada amanhã como o Dia dos Namorados. Mas as compras já vêm acontecendo aí nos últimos dias. Amanhã é o dia da entrega e da celebração, né?
0: Certo, agora com relação especialmente à questão, a outra questão também que nós levantamos aqui, o Evandro, diz respeito a algumas dificuldades que as pessoas perceberam, inclusive no sábado passado, não só no sábado passado, mas dias de muito movimento no comércio, e nós tivemos muitos motoristas de aplicativos com dificuldades de poder fazer o embarque e desembarque de alguns passageiros, né? De que forma a CDL tá também recebendo essa demanda, tá discutindo esse tema, esse assunto, porque hoje em dia não dá pra gente viver sem os motoristas de aplicativo, e as pessoas às vezes estão deixando o carro em casa para poder se deslocar ao centro, fazer suas compras, também com carros de aplicativo, né? A CDL está

0: institucional muito positiva e todos os anseios gerados do setor varejista, do setor de serviços, são sim levados para a secretaria competente e também para a prefeitura. Especificamente sobre o estacionamento, a gente muitas vezes não consegue atender a todas as reivindicações, mas nós temos sim várias conversas e essas tratativas vão ser todas consideradas no novo edital, que muito provavelmente sai aí nos próximos 12 meses, porque o edital atual ele vence no início de 2027. E é muito importante esse feedback trazido pelo varejista, pelo nosso associado, pelo núcleo também que representa o centro da cidade, ou o núcleo da Barra, que representa a Barra, e também a imprensa e os outros meios de comunicação, para a gente estar sempre tracionando isso junto à municipalidade.
1: Nós estamos recebendo assim muitas reclamações de motoristas de aplicativos que estão sendo autuados pela Polícia Militar, porque às vezes tem que parar num local onde não deveriam parar, ou às vezes tem que parar muito longe ali na questão da região do shopping, ou de onde o passageiro quer ir, porque não pode estacionar, não pode parar em cima da pista de rolamento, estão sendo autuados, e nesse sentido estão reivindicando aí mais espaço de embarques e desembarques. Não são nem vagas de estacionamento, né? Mas são trechos de embarque e desembarque para que os motoristas de aplicativo possam desembarcar os passageiros, né? Os clientes, enfim, os lojistas, e depois possam, de novo, né, embarcá-los ali com mais tranquilidade. Mas é uma demanda que com certeza vocês estão aí debatendo para que, porque não tem mais volta, né?
0: Para que seja contemplada no novo projeto, né? No novo estudo aí que está sendo tratado, inclusive, aí nos próximos 12 meses por conta do vencimento da atual concessão.
1: Exatamente. Bom, Evandro Schmidt, muito obrigado, boas vendas, bons negócios para os lojistas, é uma data sempre muito importante, movimento nos restaurantes, enfim, nos bares, muito movimento amanhã também, e é claro, a gente espera que aquela expectativa dos lojistas seja atingida nesta data também.
0: Exatamente. Obrigado pela oportunidade. Contem sempre com a entidade.
1: Valeu, um abraço.
0: Um abraço, até logo.
1: Bom dia dos namorados, né? Eu ia dizer, né?
0: Evandro Schmidt. Exatamente. Também irei celebrar.
1: Para todos nós, aqueles que são namorados ou aqueles que são casados, que são eternos namorados, né?
0: Eternos namorados, exatamente. Um abraço a todos.
1: Um abraço, bom trabalho. Isso é importante, Evandro Schmidt, que é o vice-presidente da CDL, conversando conosco a respeito desse assunto, e que tem alguns dados importantes e interessantes também na questão estadual e nacional, né?
2: Exatamente isso. De acordo com dados que foram divulgados pela Fecomércio aqui em Santa Catarina, os consumidores aqui do nosso estado pretendem gastar em média R$290, valor que representa um aumento de quase 53% em relação ao mesmo período do ano passado, e crescimento real de 46% já descontada a inflação, viu, Rony? E as sete cidades que mais se destacam aqui em Santa Catarina são Florianópolis, que lidera o ranking, com uma alta de 130%, seguida, portanto, por Criciúma, com crescimento de quase 86%, Itajaí, 59%, Blumenau, 26%, Lages, 25%, Joinville, 23%, Chapecó, 20%, e Jaraguá do Sul aparece ali na posição 16%. Agora, segundo esse levantamento, 22% daqueles que vão presentear a pessoa amada pretendem comprar o presente, portanto, hoje, véspera do Dia dos Namorados, totalizando 57% daqueles que vão comprar o presente. Entre os presentes mais procurados, o destaque é para o vestuário, que representa 30%, o setor de cosméticos 27%, calçados e bolsas 15%, e produtos tradicionais, como flores e chocolates, aparecem por último ali com 8,7%. Pix, me parece que não está tendo crise no país, é o meio de pagamento mais citado pelos consumidores, representa 32,8%. Na sequência, dinheiro, 21%, e aqueles que vão pagar com cartão de débito à vista, 19,7%. Pela primeira vez, a pesquisa da Ficomércio não cita o cartão de crédito para o Dia dos Namorados, viu, Rony? Sobre o assunto, a gente conversou com a Edilene Cavalcante, ela que é a porta-voz da Ficomércio aqui no nosso estado.
3: A expectativa da Fecomércio para o Dia dos Namorados desse ano é bastante positiva. A intenção média de gasto entre os catarinenses chegou a R$ 291,00. Esse é o maior valor desde que a pesquisa começou a ser realizada lá em 2018 e representa um crescimento de quase 53% em relação ao ano passado. Esse otimismo aparece em todas as sete cidades que participaram dessa pesquisa, mas Florianópolis chamou a atenção com a maior alta. A intenção de gasto quase dobrou, passou de R$187 para R$430 em presentes, ou seja, um crescimento de 130%. Mas Criciúma, Lages, Chapecó, Joinville, por exemplo, também registraram um crescimento expressivo, ou seja, é um movimento que vale para

0: para todo o estado. Na hora de escolher o presente, roupa lidera com 30% das preferências. Depois temos perfumes, cosméticos e calçados. Então, moda e cuidado pessoal dominam as intenções de compra. A maioria vai comprar no comércio de rua, mais da metade dos entrevistados. E na sequência temos as compras pela internet. E um detalhe importante para o comércio é que mais da metade dos consumidores deixa para a última hora. Vão comprar na semana da data ou na véspera. Então ainda dá tempo para o lojista aproveitar esse movimento para que a gente concretize essa intenção positiva nas intenções de compra.
1: Em relação ao Dia dos Namorados, no dia de ontem, viu, Runil? O Procon lançou uma campanha e um alerta, porque todo ano, Dia dos Namorados, Natal e Dia das Mães, aumentam os golpes aplicados pela internet. Aqueles criminosos que utilizam os sites falsos para venderem produtos que nunca chegam no seu endereço. Portanto, tem que ter muito cuidado na hora de comprar o presente para a namorada ou para o namorado pela internet, porque o Procon está alertando para golpes que estão sendo aplicados por meio das redes sociais, principalmente sites indevidos, viu, o Rony Oliveira e Tariana? Já compraram presente aí para o marido, para a esposa?
0: Já.
1: Eu comprei o meu, mas não chegou. Nem sei se chega até amanhã. Cara.
2: Chegar só na semana que vem. Vou pela internet.
1: Também, né?
2: Eu comprei no comércio local, porque eu sou um cara que valoriza o comércio.
3: Não, eu comprei metade no comércio local e metade na internet.
1: É que ela é rica, ela compra dois logo de uma vez.
3: Não, mas eu só comprei porque eu não achei aqui no comércio local que eu queria. Daí eu acabei comprando na internet.
1: Agora eu vou fazer um apelo.
2: De coisa que ela comprou?
1: Eu já comprei o presente da minha esposa, mas eu não sei se a minha esposa já comprou o meu. Eu tô na expectativa.
2: Metade dos presentes ela comprou no comércio local e outra metade dos presentes, a quantidade, é um caminhão.
3: Mas é porque eu não encontrei aqui no comércio local, por isso não consegui comprar.
1: Mas tu é daquele tipo que tu escolhe o presente e o marido paga, não?
3: Como assim?
1: Tu escolhe e ele vai lá e diz, não, tá bom, eu vou comprar, você escolheu e aí...
3: Ah, pra mim? Se fosse presente pra mim?
1: É.
3: É, depende, mas é que ele gosta de fazer surpresa, então eu tô esperando uma baita surpresa, né, amor? Ele tá ouvindo aí.
1: Ah, entendi.
2: É que esse negócio de pedir o presente não perde a graça.
3: Eu acho meio sem graça.
1: A minha esposa, ela é difícil de agradar. Então, o que que eu faço? Amor, escolhe o presente, me manda que eu pago.
3: Ah, entendi. Não, eu prefiro surpresa mesmo.
2: O legal do presente é a surpresa. O legal do presente é ver a cara de desgosto, às vezes, do cara.
1: Entendi.
3: O Rony sempre pensa na pior hipótese.
2: O cara tentar disfarçar que gostou e não gostou.
1: Ah, amor, adorei, só que não.
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2: 12h44, alguns ouvintes rapidamente antes do intervalo.
3: Vamos lá, participações aqui. O Fernandes, às vezes as informações do plantão vira info. Focação. O Renato é o protagonista. A Tari segue junto. O Rony. Calma, o Rony se finge que não é de fofoca, se mostrando interessado no assunto. Fernandes, sim, o Rony é bem ator.
2: Não, eu dou corda pra eles. Uh-huh. Eu só dou a linha e vou dando corda pra eles pra ver até onde eles vão.
1: Ele gosta de uma fofoca, né?
3: É, sim. Ai, meu Deus, assim, é o Fabiano, porque, por exemplo, na Avenida Marechal, um lado da avenida pra estacionar e do outro lado para os aplicativos parar na frente das lojas para deixar as pessoas, uma sugestão aqui dele, né? O Fábio, fala Fábio.
4: Olá, muito boa tarde, Vani, Renato, Tariana e ouvintes aí do plantão do meio-dia. Olha, se eu soubesse que a Dari tinha ido pro Paraguai, eu tinha mandado uns pila junto com ela para ela trazer uns perfumes para nós aí, né? E olha, gente, é mil vezes antes, né, a Shakira do que a Anitta, né? Ninguém merece a Anitta, né?
3: Ó, aqui embaixo ele falou: eu já comprei o presente pra minha mulher. Vou dar esponjas, detergentes e vassouras novas. KKKK, vou apanhar amanhã. Eu acho que tu apanha hoje, na verdade. Se ela estiver ouvindo o plantão, já era. O Gil, fala Gil.
5: Boa tarde, trio. Tudo certo? Deus abençoe, ótimo trabalho. Engraçado, a gente vai pra cima do pessoal do CDL pra ver sobre vagas para motorista aplicativo. E daí, umas duas semanas antes, vem o Marieto e diz que não é obrigado deixar estacionamento. Fazendo mão únicas aí, fazendo vias, mexendo aí, deixando sem estacionamento. Aí não tem, vai saber pra quem vai correr. Se quem mexe, tá, vem na responsável, vem dizer que não é obrigado a deixar, o que, que o CDL vai conseguir fazer?
6: Aí ele tá vindo, mas lá no Paraguai qualquer um é cantor lá, ainda mais a Anitta, Deus o livre. Eu sou lá do Paraguai, de Foz do Iguaçu.
7: Bom dia, Arbeck. Ó, o negócio lá do centro é péssimo, o pai que tem que cair lá pra comprar umas coisas, além de pagar o pedágio, às vezes ainda leva multa, porque eles cobram além do normal. Esse negócio de estacionamento, pagar na rua, isso não devia existir ali. Eles deviam eliminar isso ali. Isso é péssimo. Eu já nem vou pra lá pra fazer as coisas, vou em outro lugar, porque não vale a pena. For pra pagar estacionamento ali, de volta, eu vou em outro lugar, nas cidades menores, vizinhas.
8: Boa tarde, trio. Tudo bem com vocês? A informação que eu tenho, e não é uma informação vaga, é que não fazem mais embarque e desembarque ou não melhora a situação para motores de aplicativo porque o transporte por aplicativos não é regulamentado. Mas não é para motorista de aplicativo essas vagas de embarque e desembarque, é para o passageiro, é para o munícipe. O motorista de aplicativo vai parar o carro onde ele conseguir parar, né? Se vai ser perto, se vai ser longe, se está chovendo, se não está chovendo, isso é um problema daí do passageiro, né? Porque já que os órgãos competentes não ajudam a comunidade no modo geral, então fica difícil, né? E ali no shopping, onde tem um local de embarque e desembarque, é lá no finalzinho do shopping, lá próximo a um container que tem lá verde, quase na Epitácio Pessoa, sempre tem carro estacionado, nunca tá vago ali. Então fica difícil, né?
3: Continuem participando aqui no 8837-5377.
2: Intervalo rápido, nossa, já voltamos para falar ainda sobre a questão aí do embarque e desembarque para motoristas de aplicativo com o secretário do Planejamento Urbanismo da Prefeitura de Jaraguá do Sul.
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1: 12:52, nós ouvimos aí o pessoal da CDN a respeito das vagas, não são nem vagas, né? É um espaço de embarque e desembarque, não são vagas de estacionamento, é apenas para você parar, embarcar o cidadão ou desembarcar o cidadão, né? E é jogo rápido ali, é questão de 30 segundos, né? No máximo. Vamos ouvir o que diz aí o secretário de planejamento da prefeitura, o Anselmo Vargas. Nós conversamos com ele, a Gisela conversou com ele agora de manhã, a nossa produção aqui. Vamos ver o que ele diz a respeito dessas reclamações dos motoristas e aplicativo.
2: Essa questão de carros por aplicativo, realmente a gente tem percebido um grande aumento, né, no número de usuários, de uma solução de mobilidade urbana bastante importante. Só que essa nova demanda, né, ela está acontecendo posterior ao contrato de concessão dos espaços para a empresa concessionária da Zona Azul nossa aqui da cidade. Porém, isso torna muito difícil nós mexermos nesse momento. A boa notícia que eu trago é que nós já estamos revendo a nova licitação que vai acontecer no começo do ano que vem, porque o contrato vai vencer em março. Nós já estamos trabalhando na nova modelagem. E essa questão de estacionamento, de ponto de embarque e desembarque de estacionamentos de usuários de Uber já está sendo colocado, tá, na pauta, né? A solução vai vir, né, no próximo estudo. Então, essa é a boa notícia que eu trago, né? Que isso está sendo contemplado, porém, a partir do próximo ano, com a nova concessão, né, devemos ter essa questão equalizada. Obrigado, um bom dia a todos.
1: Muito obrigado, secretário Anselmo, atendendo aí rapidamente, né, esses questionamentos que foram feitos hoje de manhã por vários ouvintes, motoristas e aplicativo. Só que eu não entendi uma situação, né, Anselmo, com relação especialmente à questão, porque até onde eu sei, a empresa aí de vagas, né, e que controla as vagas, tem um valor fixo por mês, né? Não depende de dinheiro e pagamento dos carros. Então, tirar uma vaga ou outra, e parece que não vai ter nenhuma objeção da empresa com relação a isso. Se ela tem um valor fixo, com mais vagas ou menos vagas, ela ganha a mesma coisa. Então, me parece que ela não vai se importar se tirarem algumas vagas para fazer embarque e desembarque, né? Pelo menos até onde eu sei. Até porque boa parte, quando houve aquela justificativa com relação à questão de não precisar mais pagar o estacionamento, lembra, né? Uhum. Não precisar mais pagar. E aí nós tínhamos uma outra situação só das multas depois de duas ou três vezes, né? Que as pessoas fossem, digamos assim,
0: multadas.
1: Multadas. E aí, na época, a justificativa era justamente essa, que a empresa não fazia nenhuma objeção, porque a empresa tinha um valor fixo por mês e por isso, para ela, independe se você pagar ou não pagar o estacionamento. Ela não ganha porcentagem em cima daquilo que é pago no estacionamento. Então, me parece que a empresa não teria nenhuma objeção se, porventura, tirarem algumas vagas. Até vai ter menos vaga para trabalhar, para
0: fiscalizar. Pior que é
1: verdade. Se o valor é fixo por mês, né? Então, me parece que não precisaria esperar esse contrato terminar para depois começar a discutir a questão do embarque e desembarque. Vamos com alguns ouvintes.
0: Vamos lá, mais participações por aqui. O Célio, fala, Célio.
3: Boa tarde, tio. Uma dica aí para os namorados ou para as namoradas: não compre presente em 10 vezes, senão ele perde a namorada ou o namorado e fica só com a dívida. Valeu!
4: Coronel Oliveira, aquela música que eu mandei ontem à tarde para você lá, cara, bicho, se até as capivaras estão perdidas no trânsito, imagina o povão como é que não tá. Beleza?
5: Outro detalhe, Rony, se você estiver em qualquer lugar da cidade e pedir um carro por aplicativo para ir ao shopping, o local de desembarque de qualquer aplicativo, qualquer um deles, vai dar na farmácia, na rua lateral do shopping. Se você estiver no shopping e pedir um carro por aplicativo para ir para sua casa, para o seu trabalho, enfim, qualquer outro lugar, vai dar o local de embarque na farmácia, na rua lateral do shopping. Por que não fazer ali mais uma vaga ou duas que seja para embarque e desembarque? Agora não pode ter carro estacionado, né? Não pode ter multa de aplicativo, parar ali 10 minutos para guardar o passageiro. também não pode. É só entrou no carro, saiu, chegou, desceu, vai embora. É que tem passageiro também que não ajuda, né? Deixa pra fazer o Pix na hora que chega no local de desembarque. Complicado.
0: Aqui no nosso YouTube também, o Joel tá aqui participando e mandando mensagem pra gente. 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
1: Muito bem, você sabia que a SCAR está completando 70 anos
0: sabia.
1: De existência? Passou então no quiz de hoje. E a Edilma...
0: No quiz que eu não respondi, né? Eu só falei que sabia, mas tudo bem.
1: A Edilma é presidente da SCAR e começa hoje esse festival de 70 anos com 70 apresentações gratuitas, né? Vamos ouvir o que diz a Edilma sobre essa programação.
6: Com muita alegria e satisfação que a gente convida todos para participar do Festival 70-70. Esse que é um festival para comemorar os 70 anos da SCAR. A SCAR que nasceu lá em 1956 e que ao longo dos 70 anos promove arte e cultura para Jaraguá do Sul e para todo o nosso estado. Nós teremos a partir de hoje, quinta-feira, meia-noite, a virada de quinta para sexta, inúmeras apresentações com 70 horas direto com atrações sem fechar em nenhum momento. Nós teremos, e todas as nossas apresentações são gratuitas, nós teremos concerto da Orquestra Filarmônica, concerto da Orquestra Jovem, para você aí na sexta-feira, Dia dos Namorados, nós teremos às 20 horas e 30 minutos concerto da Orquestra Jovem com o nosso coral, mas terão atrações ao longo do dia inteiro. Basta acessar o site da SCAR.com.br e lá você vai conseguir ver a programação a cada hora, a cada minuto acontecendo. E se você não acessar a programação, venha para a SCAR, que você vai poder acompanhar todas as nossas ações, entrar, nós temos exposição, nós vamos assistir o jogo da Copa, terá troca de figurinha, vai ter um momento de crochê, vai ter muita coisa de audiovisual, filmes que nós vamos passar, muita apresentação de dança, de teatro, apresentação do nosso grupo de jazz 407, terão inúmeros momentos para que toda a população de Jaraguá do Sul possa aproveitar tudo que a SCAR oferece e uma síntese de tudo que a gente produz ao longo do ano. Então sejam todos convidados a participar e é com muita alegria que a gente convida para que todos se envolvam e participem um pouco dos 70 anos da SCAR.
1: Muito bem, está aí, portanto, SCAR 70 anos, parabéns aí pelas atividades todas ao longo dessas 7 décadas, né, de atividades culturais e artísticas aqui em Jaraguá do Sul. Bom, e domingo nós temos a limpeza no Rio Itapocu.
7: Exatamente isso, é uma ação em comemoração ao Dia Mundial do Meio Ambiente, que aconteceu no dia 5, viu, Rony? Mas no próximo domingo, o Clube de Canoagem Quetanque, junto com o SAMAI, junto com a Prefeitura e outras entidades e órgãos de Jaraguá do Sul, vão estar fazendo essa limpeza do Rio Itapocu, com caiaques, com canoas, e essa ação vai iniciar ali na sede do Quetanque, localizada ali ao lado da Ponte Maria Moser Gruba, lá no bairro Chanevski, e vai seguir até o Parque Linear Linha Verde e vai totalizar quase 8 quilômetros de extensão. A gente conversou com o Renato Fonseca, que é o presidente do Quetanque, ele falou com a gente a respeito desse assunto. Agora, sabe o que chama a atenção? É o tipo de material que é encontrado dentro do Rio Itapocu. geladeira, máquina de lavar, colchão, até mesmo pneus, Rony. E a gente fica se perguntando por que que essas pessoas jogam esses materiais dentro de um afluente tão importante como o rio Itapocu, e aí depois ficam reclamando quando vem os alagamentos, as enchentes, enfim. O Renato comenta a respeito do assunto.
8: Essa ação contará com a participação dos sócios do clube de canoagem, voluntários da comunidade e voluntários também das entidades parceiras. O objetivo é retirar o máximo possível de lixo do rio. Estão envolvidos nessa ação de limpeza de rio cerca de 38 pessoas, todas elas destinadas a fazer a retirada dos materiais que encontrarem dentro do rio. A gente espera não superar o valor do ano passado, que foram cerca de 300 quilos, mas já sabemos de alguns materiais que foram mapeados em descidas que a gente realizou há dias atrás e já temos alguma coisa bem expressiva para essa situação. Então a gente pede a colaboração da comunidade, sabendo dos programas que o município dispõe de destinação correta do lixo. É inaceitável a gente ainda ter que retirar certos materiais que têm a destinação correta. Então, pneus, a pessoa que compra o pneu, que vai trocar o pneu, ela tem lá no local onde que ela faz a troca do pneu, eles ficam com o pneu e destinam corretamente esse pneu. Outros materiais que a gente encontra no rio, máquinas de lavar, restos de mangueira, fiação, cercas de portão, esses materiais também podem ser destinados no PEV. Então assim, a gente pede, é um apelo para a comunidade que dê atenção e que faça essa destinação correta dos materiais.
7: É isso, portanto, essa grande ação de limpeza do rio Itapocu acontece no próximo domingo aqui em Jaraguá do Sul. Você que porventura quer acompanhar e quer ajudar também ali nas margens dos rios fazendo a limpeza, é sempre muito bem-vindo. 2024, que foram retirados quase 500 quilos de lixo do rio Itapocu ano passado, quase a mesma quantidade, e esse ano eles estão torcendo para não tirar nada. Claro que isso não vai acontecer, porque a gente sabe a grande quantidade de lixo que as pessoas jogam dentro do rio Itapocu. Para encerrar, deixa eu mandar um beijo aqui para a mulher mais linda do mundo que tá nos acompanhando, a Railane Duarte, que disse que já comprou meu presente e vai entregar no domingo.
0: É a esposa dele, tá, gente? Pelo amor de Deus.
1: Muito bem. Está tudo romântico hoje, né?
7: Claro.
1: Tá querendo ganhar o presente, né?
0: Vai que ela cancela a compra ali, né?
1: Ponto final aqui no plantão do meio-dia.
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1: Vem aí o Show da Tarde com o Renato Santos, com muita música boa. Vai ter música hoje da Shakira no teu programa ou não vai ter?
7: Não sei se o nosso programador programou.
1: Tá desde as 6 da manhã hoje, encucado com esse negócio da música da Shakira, e vai, quero tocar a música da Shakira.
7: Sabe qual a música mais tocada dela, além dessa nova, música?
0: É o Waka Waka, certeza.
7: Não. É a música que ela fez pro Piquet.
1: Não é o Piquet.
7: É o Gerard Piquet. É a música
1: zagueiro,
7: Patife.
1: O zagueiro lá da Espanha.
7: O Patife como tu.
0: É, sério?
7: É, uma das mais tocadas.
0: Eu acho que eu nem ouvi direito essa daí.
1: Eu achei que era o Nelson Piquet brasileiro.
7: É que ela fez essa música pro marido quando traiu ela com uma mulher bem mais velha, bem mais feia.
0: Mais velha que ela, mulher?
7: Bem mais velha.
0: Não era mais nova?
7: A mulher tem idade de ser quase mãe do Piquet. Mas
1: tchau.
7: Enfim, né?
1: O que é que você tem contra as mulheres mais velhas?
0: Sabia.
7: Nada. É que o Rony...
1: O Carlos não fez uma música não, legal, não, mulher foi... de 40.
7: Ah, eu pensei que tu ia falar do Sérgio Reis.
1: Não, aí você vem dizer que o cara fez uma troca ruim, de repente, foi uma troca boa.
7: Achei que você ia falar da música do Sérgio Reis, que fala
0: que... É que a gente olha pra Shakira e
7: pensa... panela velha que faz comida boa, né?
1: Olha, não, agora piorou.
7: Se ela é coroa.
1: Agora piorou, tá comparando mulher com panela.
7: Que faz comida boa.
1: Como é que chama aquele negócio lá, com idade?
7: Etarismo.
0: Vocês dois aí, ó, uma hora defendem as mulheres, outra hora tá acabando com as mulheres mesmo.
1: Vem aí o Renato Santos com o seu Show da Tarde.
7: Hoje tem prêmio bom, viu, gente? Hoje tem 1 quilo de salmão da Peixaria São Manuel.
0: Meu?
7: Bom, né?
0: Oxi.
7: É um presentão do Dia dos Namorados. Tem 1 quilo de camarão 7 barbas e a nossa enquete de hoje é, aí já vale pra vocês dois.
1: 7 barbas?
7: Isso. Você prefere ver o Brasil campeão ou a Argentina eliminada na primeira fase da Copa do Mundo?
0: Ah, Brasil campeão, claro, né?
1: Isso vai dar 100%.
7: Eu quero as duas coisas, né?
0: Ah, tá, pode ser os dois também, né? Verdade.
1: Não, não tem, sem barba ou só com barba?
7: Sete barbas.
1: Sete barbas.
0: Tchau, tchau, gente, tchau.
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0: Cheguei, queridão, queridona, 1:10, hoje, quinta-feira, dia 11 de junho, ano 2026. Muito prazer, eu sou Renato Santos, já chego pra te fazer companhia até as 4 horas com mais uma edição do nosso Show da Tarde. Neste quinta-feirão maravilhoso, hoje fazendo 20 graus em Jaraguá do Sul, véspera do Dia dos Namorados, abertura da Copa do Mundo 2026. E que coisa boa, viu? Entrar na sua casa, no seu trabalho, no seu carro, onde quer que você esteja, nos acompanhando. Obrigado pelo carinho, pela preferência. Já aumente o volume, espalha pra todo mundo. O Show da Tarde já está no ar pela 94.3. Hoje, dia 11, é comemorado o Dia da Marinha do Brasil, Dia do Educador Sanitário, Dia de São Barnabé, abertura da Copa do Mundo 2026 também. E hoje é o Dia da Batalha Naval ou Riachuelo. Jogos da Copa do Mundo, claro, né? Todo mundo vai acompanhar. E os detalhes a gente vai trazer aqui na nossa 94.3. A nossa enquete de hoje tem tudo a ver com Copa do Mundo. Afinal de contas, o Brasil é o país do futebol. E eu quero saber a tua opinião. Valendo 1 quilo de salmão e 1 quilo de camarão sete barbas lá da Peixaria Seu Manuel. Presentão da Carol, tá bom, gente? Abraço pra Carol e toda a galerinha lá da Peixaria Seu Manuel. A enquete de hoje é a seguinte: você prefere o Brasil campeão ou a Argentina eliminada na primeira fase da Copa do Mundo? Responde aí pra nós. 8837-5377.
1: Oi, boa tarde!
0: Pra começar o sucesso de Hugo e Guilherme, Elevador. 1:12, boa tarde, bem-vindos à RBN.
2: Todo mundo já passou por essa história.
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0: O sucesso de Henrique e Juliano, Céu Explica Tudo, 1:17, boa tarde.
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0: sucesso da Simone Mendes, Erro Gostoso. Que coisa boa, 1:23 agora. Beijo pra você ligado com a gente. Aqui da nossa 94.3, a rádio oficial do sucesso. É uma música melhor do que a outra. E a gente toca música boa porque a gente sabe que você é muito exigente e gosta de uma programação muito bacana e feita especialmente pra você, tá bom? Vamos lá então pra nossa enquete de hoje. Você prefere ver o Brasil campeão ou a Argentina? A nossa eterna rival eliminada na primeira fase da Copa 2026. Conta aí pra gente, vai! Eu prefiro as duas coisas, o Brasil campeão e a Argentina eliminada, claro, né? Depois daquele 7-1, misericórdia. Ninguém merece, né? Já imaginou a Argentina ganhar no Brasil? Não, né, gente? Já imaginou a Argentina campeã? Jamais! Então responde aí pra nós. Você prefere ver o Brasil campeão ou a Argentina eliminada, já na primeira fase da Copa do Mundo? Valendo 1 quilo de salmão e 1 quilo de camarão 7 barbas. Lá na Peixaria Seu Manuel. 8837-5377. Muita gente já interagindo por aqui, participando com a gente. Afinal de contas, o nosso programa é feito especialmente pra você, né, minha amiga Tamara? Oi, Renato, tudo bem? Boa tarde. Quero salmão e camarão também. E quero o Brasil campeão. Valeu! 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O nosso amigo Jair também já tá por aqui falando. Renato, boa tarde. Prefiro o Brasil eliminado. Que é isso? Não acredito, Jair. Que coisa. Fala, meu amigo Leomar.
1: Boa tarde, Renato.
0: Tudo bem?
1: Enquete lá, assim, ó, como eu sou brasileiro mesmo, cara, mas o Brasil vai cair fora antes que a Argentina.
0: Não fala tá? Isso.
1: Porque eu não sou fã, mas é só por causa do... Tem muito mala naquele brasileiro lá. Se botar dentro de uma mala, não consegue carregar. É, e gostaria de participar do sorteio do Peixe São Manuel. Né? A tu e a Tariana iam fazer a enquete à tarde, né? Até as 4 da tarde, né? Ia dar bastante audiência, né, meu amigo Renato? Valeu,
0: tchau. Valeu, é. A Tariana não quer fazer o programa aqui com o Renato, né? Fazer o quê? A Tariana agora vai almoçar, daqui a pouco ela volta. É uma reunião atrás de reunião, enfim. Ademar Luiz Lenz, tudo bem contigo? Ótima tarde, meu querido. Fala, meu amigo Marconi Alves da Silva.
2: Boa tarde, NBM. Aqui é o Marconi, gostaria de participar do sorteio. Mas sobre o enquete aí que você fez ali, eu preferi os dois. O Brasil campeão e a Argentina eliminada. Aí é bom, hein? Mas nós ia ficar feliz.
0: Verdade! Valeu, Marconi, ótima tarde pra você, boa quinta-feira. Responde pra nós, Marcelino. Você prefere ver o Brasil campeão ou a Argentina eliminada, já na primeira fase da Copa? Fala aí.
3: Boa tarde, Renato Santos, aqui é Marcelino do Raul. Olha, eu prefiro o Brasil campeão, de preferência na final com a Argentina, tá bom? Beleza? Um abraço aí, me coloca no sorteio.
0: Valeu, queridão, ótima tarde pra você. Faz como eles, viu? 8837-5377. E aí, você quer ver o Brasil, seleção brasileira, campeã na Copa do Mundo? Ou ver a Argentina já eliminada na primeira fase? Vai respondendo, valendo 1 quilo de camarão 7 barbas e também 1 quilo de salmão lá da Peixaria Seu Manuel. Certa, 1:26, boa tarde.
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Essa é a rádio que você escolheu ouvir em Jaraguá do Sul e também na região. Obrigado a você pelo carinho, pela sintonia. Nessa tarde gostosa de quinta-feira, dia da abertura da Copa do Mundo 2026. E tem muita gente já na expectativa, né? Pra saber como vai ser essa Copa deste ano. Com certeza vai ser algo realmente maravilhoso. E a nossa enquete de hoje tem tudo a ver com o assunto. Você prefere ver o Brasil campeão ou a Argentina eliminada? Já na primeira fase da Copa. Responde aí pro Renato. Não esconde nada, que era verdade, tá bom? Hoje valendo 1 quilo de salmão e 1 quilo de camarão sete barbas lá da peixaria Seu Manuel. Já vai participando. Prefiro mensagem de áudio, principalmente. 8837-5377. Repito pra você não passar à vontade. 8837-5377. Enquanto você vai mandando mensagem, eu vou trazendo música boa. Prepara o coração. Essa daqui é pra você que sofre de amor. 1:31, canta Ana Castela, Minha Herança.

0: sucesso de Bruno Medina. Música muito bonita, aliás, Alex Medina e Bruno Rosa. Nada me faz esquecer você, Baby Baby. Essa música tá fazendo um sucesso absurdo no Brasil inteiro. E se é sucesso, claro que a gente toca aqui na 94.3. Deixa eu mandar um beijão pra você que tá me acompanhando em Guaramirim. A nossa audiência é muito grande em Guaramirim. Abraço pra você que tá ligado com a gente. Obrigado pelo carinho do rádio que tá ligado aqui na nossa 94. Pra você que tá ligado com a gente também no rádio aí do seu carro, me dando carona. Ótima quinta-feira. Você, meu amigo, que tá trabalhando agora, mas tá com o radinho ligado, tá ouvindo a RBN, obrigado pela preferência também, tá bom? Você, minha amiga, dona de casa, você que tá trabalhando nas facções, no setor industrial, você do setor comercial, centro de Jaraguá do Sul, centro de Guaramirim, obrigado pelo carinho e também pela preferência, tá bom? Vamos seguindo por aqui, 1h44, tá valendo sua participação lá no nosso WhatsApp. Hoje a enquete é a seguinte: você prefere ver o Brasil campeão ou o time da Argentina eliminado na primeira fase da Copa do Mundo? Tá valendo salmão, 1 quilo de salmão lá da Peixaria Seu Manuel e também 1 quilo de camarão 7 barbas. É um presentão para o Dia dos Namorados. E detalhe, viu? A Carol já falou que o ganhador pode retirar o prêmio amanhã, sexta-feira, Dia dos Namorados. Olha que bacana, hein? Quer que faturar salmão e camarão da Peixaria Seu Manuel? Vai interagindo com a gente. 8837-5377. Vamos falar com o ouvinte agora. RBN. Vamos lá, o que que o Jair tá falando por aqui?
1: Boa tarde, Renato.
0: Fala, Jair. Fala aí.
2: Boa tarde, Renato Santos. Tudo bem, tudo tranquilo?
0: Tudo certo. Tudo certo.
2: Borba aqui de Xerede. A minha opinião é a seguinte: Brasil campeão. E o meu palpite para a final é Brasil e Argentina, mas o Brasil campeão em cima da Argentina.
0: Show.
2: Beleza?
0: De bola!
2: Me coloca no sorteio aí que eu quero trazer esse salmão aqui pra Xerede. Abraço.
0: Valeu, queridão. Um grande abraço pra todo mundo de Xerede, acompanhando a nossa programação. Oi, Renato, boa tarde. O Brasil campeão, mas a minha seleção Corinthians. Ah, coisa de corintiano, né, Luísa? Grande abraço pra você, menina. Oi, Renato, boa tarde. Rodrigo aqui, prefiro o Brasil campeão. Valeu, Rodrigão. Cecília Ribeiro, Renato, boa tarde. Minha opinião, Brasil eliminado. É a Cecília da Barra. Que é isso, Cecília? Vamos torcer pelo Brasil. Oi, Renato, boa tarde. É a Cleusa. Ela tá no bairro Rural. Eu prefiro a seleção brasileira campeã. Me coloca aí no sorteio. Manda um abraço pra facção Formonte. Ô, pessoal da Formonte, abraço pra vocês, viu? Obrigado pelo carinho. Grande beijo pra cada um de vocês que estão ligados com a gente. Quem mais tá por aqui? Renato, prefiro a Argentina eliminada. Agora não sei se o Brasil passa do quarto jogo, não, viu? Valeu, meu amigo Renato. Me coloca no sorteio. Eu quero comer salmão e camarão amanhã. Obrigado, grande abraço, valeu, obrigado pelo carinho, pela preferência. O pessoal tá participando, tá interagindo. 8837-5377. E aí, você quer ver o Brasil campeão ou a Argentina eliminada na primeira fase da Copa do Mundo? Valendo salmão e camarão da Peixaria Seu Manuel. E 45, 15 minutos para as duas. Boa tarde.
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6: 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Nove minutos para as duas horas e a gente já vai seguindo com o nosso programa e claro, contando com você, meu amigo, com você, minha amiga, que tá interagindo com a gente nessa tarde linda, maravilhosa de quinta-feira, abertura da Copa do Mundo. E hoje a gente tem presentão, viu? Isso aqui vale mais do que o prêmio da Copa. É um quilo de salmão e um quilo de camarão sete barbas lá da Peixaria Seu Manuel. Eu tenho certeza absoluta que você quer faturar esse presentão aqui da nossa RBN 94.3. Ô Renato, como é que eu faço pra faturar? Manda mensagem de áudio pra nós ou de vídeo. Eu prefiro áudio, aliás, mensagem de áudio ou de texto. Eu prefiro áudio, tá bom? Você contando pra gente se quer ver o Brasil campeão ou a Argentina eliminada já na primeira fase da Copa. Vai lá, interagindo, 8837-5377.
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6: Quem tá por aqui? Eliane Lazzarotto. Oi, Renato, tudo bem? Tudo certo. Quero salmão e camarão também, tá, Renato? E quero o Brasil campeão, a Argentina eliminada na primeira rodada. Valeu, querida. Boa quinta-feira. Oi, Renato, tudo bem? O nosso Brasil campeão, claro, né? Quero camarão, manda a Argentina pra casa. Valeu, sucesso pra você. Qual o nome do ouvinte que tá interagindo com a gente? É a Ana Rita. Valeu, Ana. Tudo bem contigo, Rita? Nome da minha mãe. Oi, Renato, boa tarde. Me coloca no sorteio. Acho que vai ser difícil o Brasil ganhar. Mas estamos na torcida. É a Nadíria. Valeu, Nadíria. Ótima tarde pra você também, tá bom? O Fábio Menes, é esse o sobrenome? Sobrenome difícil, né, Fábio? Fala aí pra gente, vai.
7: Fala, meus queridos. Com certeza a gente prefere o Brasil campeão. Sempre. Valeu.
6: Valeu, ótima tarde pra você. E aí, como é que tá o coração? Aguenta essa pedrada aqui? Sucesso de Eduardo Costa, chama ela pra mim. Faltando apenas 7 minutos para as duas.

0: O sucesso de Kleber e Cauã, música muito bonita, mil adjetivos, agora 1:58.
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0: sucesso de Cristiano Araújo, Caso Indefinido. 2:01 agora, pra fechar a primeira hora do nosso show da tarde, tá bom? Faz o seguinte, não desliga do rádio, vou tomar uma água rapidinho, já volto atendendo você lá no nosso WhatsApp. 8837-5377, hoje valendo camarão e também salmão lá da peixaria Seu Manuel. A enquete é a seguinte, você prefere ver o Brasil campeão ou a Argentina eliminada da Copa do Mundo 2026? Vai respondendo. Duas horas e 2 minutos.
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2: A Fundação Jaraguense do Meio Ambiente, a Fujama, promove neste sábado mais uma feira de adoção de pets. O evento ocorre das 9 às 12 horas nas dependências da Clínica Veterinária Bicho Urbano, na rua Walter Marquardt, 1269, no bairro Barra do Rio Molha, em frente ao supermercado Comprão. Serão disponibilizados 10 animais adultos, 5 filhotes de cães e 6 de gato. Todos os animais adultos são castrados, chipados, vacinados e vermifugados. Já os filhotes ainda não estão castrados, mas têm o procedimento garantido após completarem 6 meses de vida. O SAMAI de Jaraguá do Sul está realizando hoje manutenção na rede de drenagem pluvial na rua João Planinchek, na esquina com a rua Hilário Floriani, no bairro Nova Brasília, das 8 às 17 horas. Durante a execução do serviço, o trânsito fica em meia pista. Eu sou Gisela Marodim e este é o F5 na notícia. 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
2: Já de volta com o nosso programa, que coisa boa! Beijo pra você ligado com a gente na Rádio Oficial da Música Sertaneja. E na Rádio Oficial de Jaraguá do Sul e de toda a nossa região também, tá bom? E aí, vamos respondendo em clima de Copa do Mundo, em clima de seleção brasileira. Você prefere o Brasil campeão ou a Argentina eliminada? Já na primeira fase da Copa do Mundo deste ano, hein? Conta aí pra gente. Vamos te dar hoje de presente, em nome da Peixaria Seu Manuel, 1 quilo de salmão e 1 quilo de camarão 7 barbas. Olha que coisa boa, hein? Ninguém dá um presente tão bom quanto esse, somente a RBN, né? Essa rádio é uma mãe.
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2: Ai, ai, ai, 2:07, vamos falar com quem agora? Com a nossa amiga Tatiane. Ela tá falando, oi Renato, boa tarde, Tatiane Giacomelli, do Rio Cerro 1. Esperamos o Brasil campeão, né Renato? Valeu, queridona. Edson Schmitz, Renato, concordo com você, o Brasil campeão e a Argentina eliminada. Ótima tarde pra todos. Valeu, meu amigo Edson, lá da Figueira, acompanhando a nossa programação. Oi, Renato, boa tarde, quero camarão e salmão. Eu prefiro o Brasil campeão e a Argentina fora da Copa. Eu sou Terezinha, voz de Guaramirim, bairro Avaí. Valeu. Beijo pra todo mundo do bairro Avaí, em Guaramirim, cidade que eu amo de coração. Fala comigo, vai, boa tarde.
8: Boa tarde, Renato.
2: Tudo bem?
8: Eu prefiro o Brasil campeão. Mas com esse time aí vai ser difícil, hein?
9: Ô, Renato.
2: Ah.
9: Só uma correçãozinha aí, ó.
2: Vai, fala.
9: 7-1 foi Brasil e Alemanha.
2: Eu sei,
9: mas... A Alemanha,
8: aplicou 7 no Brasil.
2: Eu sei, mas eu falei de 7-1 porque a gente sabe que a gente tem o Messi, né, lá na seleção argentina. E o Messi é superior ao Neymar. Não adianta a gente ficar brigando aqui falando que não é. O Messi é superior ao Neymar e pronto. Essa é a verdade, né, amigo? Fala, Gustavo.
10: Brasil, Will. A Argentina que faz o papel deles. E o Neymar também. Só foi pra tirar foto na seleção.
2: Verdade.
10: Pra acabar.
2: É pra acabar,
10: boa,
2: né?
10: Boa tarde. Se tiver prêmio aí, manda pra mim, hein? Precisando.
2: Valeu, Gustavão, ótima tarde pra você. Fala, meu querido Roberto. Oi, Renato, boa tarde. Então, prefiro a Argentina cair fora na primeira fase. E o Brasil não tem elenco pra ganhar a Copa. Tem países mais preparados que o Brasil. Ah, panelinha. Ah, não, não acredito que ele falou isso. Abraços do Roberto. Vocês estão revoltados, né? O pessoal hoje tá afiado, Renato. Fala comigo, vai, boa tarde.
11: Boa tarde, Renato. Thiago, motorista positivo. Essa enquete aí tá maravilha, hein? Brasil sendo campeão, ótimo. Argentina eliminado, melhor ainda, né? Bom, fim de semana pra nós aí. Ótima tarde, valeu, me põe no sorteio.
2: Valeu, queridão, ótima tarde pra ti. Fala, Laysa Zápora. Tudo bem contigo, menina? Ótima tarde pra você, viu? Vamos de música. Essa daqui é pra você, que gosta de música boa, que curte.

0: Daqui é pra machucar aqueles corações que já não estão funcionando tão bem. Sucesso de Zezé de Camargo, Irmão da Lua, Amigo das Estrelas. Pra fechar mais um bloco aqui do nosso show da tarde desta quinta-feira. 2:23 agora, ainda rolou por aqui o sucesso de João Neto e Frederico, ouvida Bengala e Crochê, Maiara e Maraíza, e lá no início o sucesso de Bruno Mars. Música muito bacana também, viu? Nodin, Oyu, música muito legal, tocando na RBN. Vamos falar com o ouvinte? Hoje eu falei que eu não ia falar demais, né? Porque a garganta já tem aí alguns dias que não estão colaborando. Mas o meu amigo ouvinte quer ganhar prêmio, Renato. E hoje temos por aqui 1 quilo de salmão e 1 quilo de camarão sete barbas lá da Peixaria Seu Manuel. Presentão lá da Peixaria Seu Manuel e da Carol. E aí você vai participar como, Renato? Interagindo com a gente, mandando tua opinião em relação à Copa do Mundo. Você prefere o Brasil campeão ou a Argentina eliminada? Já na primeira fase da Copa. Responde aí pra nós. 8837-5377.
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0: Vamos então conversar com o ouvinte, aquele ouvinte fiel da nossa RBN da 94.3. Renato, boa tarde. Passando pra deixar beijocas pra você e desejar uma ótima tarde pra todos. E sim, queremos que o Brasil seja campeão. Queremos o salmão também e o camarão, não importa se ele tiver 1 ou 7 barbas. O importante é a gente ganhar, Renato. Será trilegal os hermanos se despedirem cedinho da competição. É Nelci, valeu Nelci. Abraço pra Esther também, tá bom? As duas estão acompanhando o nosso programa. Oi Renato, boa tarde, tudo bem? Tudo ótimo. Quero participar do sorteio. Eu prefiro que o Brasil seja campeão. É a Marlene de Moraes, de Topavaçu. Valeu, abraços. Quem mais tá por aqui interagindo com a gente? A Irani. Fala, Irani.
2: Boa tarde, Renato.
0: Boa tarde.
2: Não adianta a gente ligar pra vocês aí. A gente não ganha nada. Pô, tô ligando já, pelo amor de Deus, 10 anos. Não ganhei mais nada.
0: Ah, tem que torcer, né?
2: Mas eu quero que vá de a pé lá pro lado dele lá. É. O Brasil vai ganhar de cheia. Esses boca aberta ficam aí. Por que não pega as trouxas e não vão embora? Se não são jaraguaenses. Um abraço. Ô, Renato. É. O nosso querido Brasil vai vencer todas elas.
0: Ai,
2: vai
0: Jesus,
2: trazer.
0: Ela tá revoltada hoje.
2: A Copa pro Brasil. Vai trazer aqui o Brasil pra nós.
0: Tá bom.
2: Pode crer, cara. Aquele cara lá que vai sair. Só se ele vai sair. Porque ele não. Se ele não é do Brasil, por que ele não pega as trouxas e vai pra onde que ele. Da onde ele veio?
0: Beleza? Vai, continua falando, Irani.
2: Ele tem que respeitar o povo. Não falar qualquer bobeira, qualquer bobagem. Eu quero encontrar com esse jovem aí, ó. Vamos ficar frente a frente. Não esquece que eu luto capoeira.
0: Ah, tá. Beleza? Bom. Tá bom, Irani. Irani é uma graça, né, gente? Valeu, queridona. A gente racha de rir aqui com ela, né? Oi, Renato, boa tarde. Cassiano Zapella, aqui no Rio Branco, Guaramirim. Quero participar do sorteio. Quero ver o Brasil campeão. Tá bom, então. Ai, ai, ai. Renato, se comporta, Renato. Vamos lá, Renato. Se recompõe. Oi, Renato, boa tarde. Prefiro a Argentina ser eliminada. Colocar o meu nome aí no sorteio. Coloca o meu nome no sorteio que eu quero ganhar esse salmão pra fazer amanhã. Tá bom, já aproveita. Convida o pessoal da RBN também, tá bom? Pra ir almoçar com você ou jantar. Fala.
3: Oi, boa tarde, tudo bem?
0: Tudo certo.
3: Abraço aí pra toda a equipe da RBN. Bom, entre as duas opções, melhor o Brasil ser hexa, né? Trazer a taça pra gente. Valeu!
4: E daí, se eu quiser farrear, toma todas no passar aí pra namorar, que tem? Foi você quem olha falou que a paixão acabou, que eu me lembro no Tony, eu não sou de ninguém. Boa tarde, turma da RBN.
0: Valeu, Flávia Eloá. Ela tá animada, colocou várias bandeirinhas do Brasil e colocou: vamos ganhar 1 quilo de salmão da RBN. Valeu! Obrigado pela parceria e pela alegria também. 2:26, boa tarde.
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0: Agora são 2:32, 2:32. Eu agora vou dar um pulinho lá no nosso portal rbnfm.com.br para você ficar muito bem informado, tá bom? Por lá tem as novidades, tem muita notícia e você pode ouvir a nossa rádio ao vivo de onde e onde você estiver. A qualquer hora, na palma da sua mão. 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Vamos para alguns dos destaques, né, Renato? Jaraguá do Sul realiza leilão online de 69 lotes de bens inservíveis. Delegado-geral de Santa Catarina promete novos delegados para Jaraguá do Sul a partir de agosto. Manutenção na rede de esgoto altera trânsito no bairro Barra do Rio Cerro a partir de sábado. Pastelada Beneficente em Jaraguá do Sul arrecada recursos para instituições que atendem pessoas com deficiência. E tem mais, viu? Universidade gratuita entra em nova fase e abre caminho para instituições receberem profissionais por meio da contrapartida social. E tem também, Secretaria de Saúde divulga novos protocolos para acesso aos serviços odontológicos especializados aqui em Jaraguá do Sul. Portanto, são essas e outras informações que você pode conferir lá no nosso portal rbnfm.com.br.
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0: O sucesso de Diego e Vitor Hugo, Beijei a Cura.

0: Novo sucesso de Cleiton e Romário e Zé Felipe, Se Eu Te Perdoar. 2:44, a gente vai correndo por aqui para falar com o nosso ouvinte que quer ganhar prêmios. Aquele ouvinte que quer faturar peixe, lá da peixaria Seu Manuel. Afinal de contas, os melhores prêmios estão aqui na RBN 94.3. A nossa enquete de hoje é a seguinte: você prefere o Brasil campeão ou ainda a Argentina eliminada na primeira fase da Copa? Vai falando aí comigo, vai valendo 1 quilo de salmão e também 1 quilo de camarão sete barbas lá da peixaria Seu Manuel. 8837-5377. WhatsApp RBN. Vamos então falar com o ouvinte, vamos lá ouvir aquilo que eles estão falando, contando pro Renato. Afinal de contas, ganhar peixe é muito bom, ainda mais às vésperas dos dias, do dia dos namorados, né? Fazer aquela média com a coroa, com a patroa, né? Com a namorada, com o grande amor, o mozão. Ai, ai, ai, como é que você chama o seu namorado? A sua esposa, hein? Contem pra gente.
1: Oi, boa tarde, amigo locutor Renato Santos.
0: Tudo bem, Lúcia?
1: Sou Lúcia Irving, de Três Rios do Sul. Quero participar do sorteio. Faça favor de colocar meu nome no sorteio, que eu já participei umas par de vezes e as flechinhas não ficaram azul, nem você nem revisou meu áudio.
0: Ai, ai, ai.
1: Abraço,
0: é que é tanta participação, Lúcia, mas tá valendo, tá bom? Obrigado. Oi, Renato, campeão sim, Brasil, sempre Murici de Guaramirim, né, meu querido? Valeu, aí ele colocou, Renato, me coloca no sorteio. Tá bom, já tá valendo a tua participação, o sorteio sai daqui a pouco e você já tá na lista. Oi, Renato, boa tarde. Pergunta difícil, hein? Brasil e Argentina têm seleções incríveis, mas o meu coração vai com o Brasil. Tchau, Argentina! Estamos na torcida! Manda camarão e o salmão pra mim. Melhor peixaria da cidade? Claro, né? Peixaria Seu Manuel, é a Nicole da Barra. Tudo bem, Nicole? Como é que tá sendo tua tarde? Obrigado, viu? Pela participação. O Guilherme de Xerede. Renato, boa tarde. Me coloca no sorteio. Claro que é o Brasil que vai ser campeão. Conta pra nós. Brasil ou Argentina?
2: Boa tarde. A alegria seria ver a Argentina eliminada na primeira fase, mas com a seleção que a gente tem, não sei se a gente vai muito longe, não. Me coloca aí no sorteio desse camarão aí. Um abraço.
0: Valeu, é o Adrian participando com a gente de tela. Renato, boa tarde, Brasil campeão. Valeu, fala Dayana.
3: Boa tarde, eu quero participar do sorteio. Ah, coloca o nome da minha mãe, Dayane Cristina Zager, aqui do Escolinha Guaramirim. Eu quero esse salmão.
0: Valeu, obrigado pela participação, Josi. Fala comigo, Josi.
4: Boa tarde, boa tarde. Com certeza o Brasil tem que ser campeão. E outra, em cima da Argentina ainda, né, cara? Pra fechar com chave de ouro.
0: Verdade.
4: Valeu, abraço.
0: Valeu, tem que ser em cima da Argentina, né? Não tem que ser em cima de outra, não. Tem que dar um 4-0 em cima da Argentina. Se bem que o Messi não tá jogando tanto. Falei que o Messi é melhor do que o Neymar, é melhor. Mas a nossa seleção é muito superior, né? Natan de Guaramirim usou ali o WhatsApp da esposa da Josi pra mandar mensagem pra nós. Última desse bloco, fala comigo, minha querida. Oi, Renato, boa tarde. Com certeza, Brasil campeão, seria maravilhoso. Então, bora mais uma vez participar. Ai, ai, ai. E ela falou, olha, aqui temos mais chances de ganhar, Renato. Tá bom, então, Miriam. Obrigado pelo carinho e pela preferência, tá bom? Faltando apenas 12 minutinhos para as 3 horas da tarde. Daqui a pouco tem muito mais músicas, agora tem intervalo comercial. 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
0: 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Para você, ouvinte.
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5: Estamos em uma semana muito especial e o nosso amigo Edson Yunkes tem um recadinho pra você.
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2: Agora chegou aquele momento do nosso round musical. Temos três sucessos aqui para competir e, claro, ter o lugar de campeão nesta tarde de quinta-feira, né, Renato? Música 1, Henrique Juliano, Arranhão. Música 2, sucesso de Daniel, Você Não Vai Me Encontrar. Música 3, Henrique Diego e Bruno Marrone, Esqueci Você. E aí, qual será a música campeã?
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0: Esse foi o nosso melhor de três de hoje. Eu quero saber, e aí, já escolheu a tua música campeã? Música de número 3? Henrique, Diego e Bruno e Marrone, Esqueci Você, a música de número 2. Daniel, Você Não Vai Me Encontrar. E música 1, Arranhão, Henrique e Julia. Vai votando, 8837-5377. Daqui a pouco a gente vai saber qual é a música campeã. Hora certa, 3:01.
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2: Está aberto o período de inscrição para o programa de estágio remunerado destinado a estudantes de ensino superior no SAMAI de Jaraguá do Sul. As inscrições podem ser realizadas até o dia 30 de junho. As vagas são voltadas para estudantes dos cursos de arquitetura ou engenharia civil. Conforme edital, entre os requisitos, os estudantes devem estar regularmente matriculados e cursando entre o terceiro e o penúltimo semestre de um dos cursos mencionados. A carga horária de trabalho é de 4 horas diárias, sendo os benefícios bolsa auxílio de R$ 1.189,71, vale transporte se necessário e seguro de vida contra terceiros. A Secretaria da Saúde de Jaraguá do Sul está informando que já estão disponíveis para consulta os novos protocolos de acesso aos serviços do Centro de Especialidades Odontológicas, e os documentos foram publicados no portal da Prefeitura, tem como objetivo orientar os profissionais da rede municipal quanto aos critérios de encaminhamento, fluxos assistenciais e acesso aos atendimentos especializados em saúde bucal. Todos os documentos podem ser acessados na página do Centro de Especialidades Odontológicas no portal da Prefeitura. Eu sou Gisela Marodi e este é o F5 na Notícia. 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
1: Agora na RBN, agenda cultural e esportiva. 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
2: Festa para comemorar os 70 anos da SCAR. Entre os dias 12 e 14 de junho, a Sociedade de Cultura Artística SCAR abre as portas para celebrar 7 décadas de história com o festival que transforma o Centro Cultural em um grande encontro entre memória, arte e comunidade. O Festival SCAR 70 anos reúne uma programação gratuita pensada para diferentes públicos em 3 dias de música, dança, exposições, experiências culturais e convivência. Algumas atrações possuem retirada de ingressos através do Simpla e a programação completa pode ser conferida no site da SCAR, mas é totalmente gratuita. No sábado, dia 13, teremos contação de história na Biblioteca Pública Rui Barbosa, às 10 horas, do Fundo do Baú, Cafuné Histórias. Também no sábado, recital de música infanto-juvenil, das 15 às 17h30, no Cineteatro Céu Mestre Manequinha. Até o dia 30 de junho, inscrições do concurso literário Jaraguá do Sul 150 anos estão abertas. Podem ser feitas no site da CECEL. No dia de hoje, temos basquete feminino JESC 11 a 13 anos, das 8 às 12 horas, no ginásio Arthur Miller. No dia de hoje também, Bocha, 12º Municipal de Bocha, 19h30, em várias canchas aqui em Jaraguá do Sul. Começa hoje, vai até o dia 14, até domingo, Xadrez, Festival Nacional da Criança, em Florianópolis. No dia 12, badminton, amanhã, JESC 11 a 13 anos, das 13 às 17 horas, na Arena Jaraguá. Amanhã também tem futsal masculino, Campeonato Catarinense Sub-9, às 20 horas, na Areninha. Alguns dos destaques esportivos e culturais aqui no Agenda.
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0: Já de volta, 3 horas e 9 minutos, 3 e 9. Que coisa boa ter você com a gente na 94.3, a rádio oficial dos grandes sucessos, a rádio da minha e também da sua vida. Vamos seguindo por aqui, agora atendendo você que tá interagindo com a gente lá no nosso WhatsApp. 8837-5377, hoje valendo um quilo de salmão e também um quilo de camarão sete barbas da Peixaria Seu Manuel. A nossa enquete é a seguinte: você prefere ver o Brasil campeão ou a Argentina eliminada na primeira fase da Copa do Mundo 2026? Quero saber de tudo, não esconde nada do Renato, tá bom? 8837-5377, eu quero saber a sua opinião por aqui. Vamos falar então com o nosso ouvinte. Oi, Renato, boa tarde. Poderia ser os dois, mas o Brasil é campeão. Demais. Flávia do Amizade, valeu, Flavinha. Carlos, oi, Renato, boa tarde. Sobre a enquete, acredito que a Argentina é finalista. Brasil não passa da segunda fase. Mas sou brasileiro, gostaria da Argentina eliminada. Mas a seleção é dos Pampas e a tal tricolor gaúcho. Me coloca no sorteio, meu jovem amigo. Valeu, meu amigo Carlos Nielsen. É, o cara não tá muito satisfeito com a nossa seleção, não, né? Fala, Patrícia.
12: Oi, boa tarde, tudo bem?
0: Tudo bem.
12: Ó, a minha enquete é assim, nós queremos ver que o seu Brasil vai ganhar, né? E queremos que o outro caia fora.
0: Tá bom, então. Valeu, Pati. Quem mais tá por aqui? Oi, Renato, boa tarde. Sandra, de Guaramirim. Brasil campeão, Renato. Argentina eliminada. Fala, ouvinte.
7: Fala galera, boa tarde, claro que preferimos, né? Preferimos o Brasil campeão, e para sermos campeão temos que passar por cima da Argentina, mesmo que seja na final, então vamos eliminar eles lá, me bota no sorteio, já que tô fazendo aniversário hoje, faz eu ganhar isso aí.
0: Valeu, vai torcendo, quem sabe você leva pra casa. Oi Renato, boa tarde, quero participar do sorteio, ótima tarde pra todos. Leandro, do bairro Bananal do Sul em Guaramirim. Agora vocês querem a boa notícia? Eu vou dar pra vocês. A Carol já autorizou. A Carol, da Peixaria Seu Manuel. Dois ouvintes serão premiados no programa de hoje. Olha que bacana, hein? Um quilo de salmão pra um ouvinte. Um quilo de camarão sete barbas pra outro ouvinte. E aí, tá bom ou não tá? Tá sensacional, né, Renato? Que coisa boa. Agora a gente vai saber a música campeã de hoje.
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0: E quem ganhou foi Daniel. Você não vai me encontrar. Três.

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0: Marília Mendonça, bem pior que eu, 3:23 agora. E a gente vai seguindo com o nosso show da tarde, abraçando você que tá na nossa sintonia. Tá no carro agora me dando carona? Ótima tarde, tá bom? Tá em casa, acompanhando o programa? Excelente quinta-feira. Não, Renato, tô no trabalho, mas estou ligado. Estou ligada na RBN. Abraço pra você.
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0: Valendo salmão e também um quilo de camarão sete barbas lá da Peixaria Seu Manuel. 8837-5377 vai respondendo a enquete. Você prefere ver o Brasil campeão ou a Argentina eliminada da primeira fase da Copa do Mundo, hein? Vamos respondendo. Deixa eu ver quem tá por aqui. Oi, Renato, boa tarde. Seleção campeã, claro, né? É o Brasil. A Argentina eliminada. Me coloca no sorteio. Quero peixe. Qual o nome do ouvinte? O Márcio. Valeu. Fala, Catani. Tudo bem?
2: Fala, meu amigo Renato. Paulo do João Pessoa.
0: Tudo bem, Paulão?
2: Então, sonhar e ter esperança nunca é demais, né? Mas eu queria que o Brasil pegasse a Argentina nas quartas de finais, eliminasse a Argentina e na final pegar a Alemanha. E aí fazer um 3-0, Brasil campeão fora o baile. Não custa nós sonhar, né?
0: É.
2: Não custa sonhar, vai que acontece.
0: É, não custa sonhar, né, meu amigo? Vamos sonhando e torcendo também. Fala, Marcelo. Marcelo falando. Renato, boa tarde. Brasil campeão com a Argentina eliminada. Ele tá, deixa eu ver onde, no hall, acompanhando o nosso programa. Valeu. Oi, Renato, boa tarde. Lógico que prefiro o Brasil campeão. Me coloca no sorteio. Gustavo da Silva, também do bairro Hall, acompanhando a nossa programação. O Antônio Borges mandou mensagem. Fala, Antônio.
3: Boa tarde, Erdem. Aqui é o Antônio, do Arquivo Martins, do Bairro Carlos. Tô descarregando uns pias agora aqui. Eu quer que a seleção brasileira seja eliminada. A Argentina quer ser campeão.
0: O que que é isso, cara? Não fala isso. Helena, tudo bom, Helena? Chinevski acompanhando o nosso programa, né, Helena? Oi, Renato, eu prefiro a seleção brasileira, que seja campeã. Me coloca nesse sorteio aí o Manuel. Manuel? É o Manuel? Não, ele é aquele misturou tudo, não colocou aqui o ponto, a vírgula, é o João Antônio Munhoz. Valeu, João. Fala, Cristiano. Tudo bem, Cristiano?
4: Oi, Renato, boa tarde. Minha opinião sobre Argentina ou Brasil, cara, pra mim é indiferente, tá? Que eu queria mesmo é que Estados Unidos caísse já no começo. Já caísse no começo. E toda a seleção que pegasse Estados Unidos enchesse eles de fumo. Entendeu? É goleado sim de goleado. Que Estados Unidos fosse humilhado nessa Copa. Tá bom?
0: Tá bom então, queridão. Valeu, ótima tarde pra você, viu? Pessoal tá animado. Tem aqueles que estão meio desanimados, não estão acreditando na nossa seleção brasileira, o que é uma pena, tá, gente? Vamos torcer pela seleção, né? Vamos torcer pelo Brasil. Tenho certeza que a nossa seleção vai fazer uma boa jogada. Se ganhar, vai ser excelente. Se não ganhar, fica pra próxima. Vida que segue, né? Agora 3:26.

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0: Sangue de Gelo, Leonardo, pra fechar mais um bloco musical aqui do nosso Show da Tarde. Daqui a pouco tem o bloquinho saideira, viu? Já faltam apenas 17 minutinhos para as 4 horas. O pessoal tá uma loucura por aqui, né? Todo mundo querendo ganhar salmão e também camarão lá da Peixaria Seu Manuel. Vai participando.
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0: A nossa enquete de hoje é a seguinte: você prefere ver o Brasil campeão

0: ainda a Argentina, eliminada da primeira fase da competição da Copa do Mundo. Vamos ver o que o pessoal tá falando. Wilson Garcia.
1: Fala aí, galerinha da RBN, aqui é o tio Juninho, aí, o Wilson Alberto Garcia Jr., aqui é do Três Rios do Norte. Motorista da Tupique aí. Tô querendo que a Argentina seja eliminada aí. Também tô concorrendo.
0: Tá animado.
1: Então, esse salmão aí pra nós. Passar o final de semana, comer peixe. Deixaria de ser Manuel, claro, né?
0: Valeu, Wilson. Ótima tarde pra você, viu? Boa quinta-feira. Quem mais tá por aqui? Boa tarde.
2: Fala, Renato. Boa tarde. Quem tá falando é o Johnny.
0: Tudo bem, Johnny?
2: Cara, Brasil e Argentina na final. 3-0 pra nós. Ia ser top demais, hein? Valeu. Coloca no sorteio, irmão. Johnny, de Ribeirão Cavalo.
3: Fala, Renato. Boa tarde. É Johnny aqui, cara. Ribeirão Cavalo. Cara, 3-0 em cima da Argentina na final.
0: Boa. Gostei.
3: Esse é o placar, esse é o jogo. Valeu.
0: Valeu, gostei também desse placar, viu? 3-0, tá bom demais. Oi, Renato, boa tarde. Irineu Pereira do Chinevski. Boa tarde, eu estou acompanhando o programa Brasil Campeão. Ai, ai, ai, ai, ai. Tá uma loucura isso aqui, né, Renato? Oi, Renato, tomara que o Brasil ganhe, né? Me coloca aí no sorteio. Adriana Terres de Nereu Ramos. Também mandando seu boa tarde por aqui. Oi, Renato, boa tarde. Eu quero que o Brasil ganhe. Quem é ela, hein? Quem é que tá mandando mensagem aqui pra nós? Gabriele, tudo bem, Gabriele? Boa quinta-feira, gente. Intervalo comercial, daqui a pouco tem um bloquinho saideira e aí a gente vai saber quem são os dois ganhadores do nosso sorteio de hoje. 1 quilo de salmão e 1 quilo de camarão 7 barbas. Já imaginou? Presentão, hein? Presentaço, melhor dizendo. Quinze minutos para as 4.
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0: Essa daqui é pra sofrer com vontade. Um sonhador não precisa. Não aprendi a dizer adeus. Lauana Prado, 3 horas e 50 minutos agora.

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1: Pois é, agora a gente vai saber quem é que leva pra casa presentão lá da Peixaria Seu Manuel. Muita gente participou, não deu de atender todo mundo, mas agora tem presente, tá bom? Olha, vou colocar agora aqui os contatos de cada um de vocês que participou, que mandou mensagem pra nós, interagiu com a RBN. Afinal de contas, esse programa é feito especialmente por vocês e pra vocês, tá bom? E é por isso que a gente sempre dá bons prêmios e sorteia vocês que nos acompanham todos os dias aqui na 94.3. Vamos lá então, primeiro prêmio, 1 quilo de salmão da Peixaria Seu Manuel. Final do telefone 9095. Final do telefone 9095. Parabéns, Rodrigo! Rodrigão leva pra casa, portanto, 1 quilo de salmão lá da Peixaria Seu Manuel. Vai curtir, né, Rodrigo? Olha, tem que passar aqui na Rádio RBN, retirar o teu voucher e depois pegar o teu quilo de salmão lá na Peixaria Seu Manuel, tá bom? Pega o voucher aqui na rádio e aí você pode retirar o teu presente amanhã à tarde lá na Peixaria Seu Manuel, tá bom, queridão? Boa sorte, continua ouvindo a RBN. Vamos lá então para o segundo sorteado ou sorteada de hoje. Vamos ver quem é, né, Renato, que vai levar esse presentão pra casa. Presente da Rádio RBN, Rufando os Tambores, aqui na 94.3. Final do telefone 4230. Final do telefone 4230. Quem leva 1 quilo de camarão sete barbas, presente da Peixaria Seu Manuel, é ela, Nadir. Parabéns, Nadir. Olha, você também tem que retirar o teu voucher aqui na rádio, tá bom? Passa aqui na Rádio RBN e daí amanhã à tarde você pode pegar o teu pescado, o teu camarão, melhor dizendo, sete barbas, 1 quilo, lá na Peixaria Seu Manuel. Parabéns, boa sorte, Rodrigo, boa sorte, Nadir, parabéns pelo sorteio, pelo prêmio aqui da Rádio RBN. Bom, gente, vou ficando por aqui, agradecendo o carinho de vocês, a audiência, prometo voltar amanhã, meio-dia, no Plantão do Meio-Dia, com a Tariana e também o Rony Oliveira. E logo depois, 1 da tarde, com mais uma edição do nosso Show da Tarde. Amanhã tem prêmio bom, tá? Amanhã tem café colonial pra um casal. Ah, Renato, a Rádio RBN hoje tá muito bacana, né? Hoje a Rádio RBN, a direção, decidiu abrir ainda mais o baú de presentes. E amanhã a gente vai sortear, portanto, um casal, café colonial pra um casal. Já fica ligado que amanhã tem prêmio bom aqui na RBN. Beijo no coração, até amanhã, se Deus assim permitir. Claro, se vocês quiserem.
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3: O Clube de Canoagem Kentucky, em parceria com a Prefeitura de Jaraguá, por meio do Serviço Autônomo Municipal de Água e Esgoto Samai, da Diretoria de Defesa Civil, Associação dos Municípios do Vale do Itapocô, Anvale, e demais voluntários, realiza uma ação de limpeza do Rio Itapocô no domingo, dia 14. A iniciativa é alusiva ao Dia Mundial do Meio Ambiente, que foi celebrado em 5 de junho. Percurso pelo rio com caiaques e canoas iniciará na sede do Kentucky, localizada no lado da Ponte Maria Moser Gruba, no bairro Chernefs, e seguirá até o Parque Linear Via Verde, totalizando 7 quilômetros. E a Secretaria de Assistência Social e Habitação de Guaramirim reforça o pedido para que a população participe das campanhas de arrecadação de agasalhos em andamento no município. As doações ajudam a atender famílias em situação de vulnerabilidade social durante o inverno. Podem ser doados casacos, blusas, calças, cobertores e roupas de cama em bom estado de conservação e adequadas para o frio. A Secretaria está orientando que não sejam doadas roupas de verão, peças rasgadas ou danificadas, sobras de bazares e roupas íntimas. O objetivo é garantir que os itens recebidos possam ser utilizados imediatamente por quem mais precisa. As doações podem ser entregues em vários pontos, na Ação Social e também na Fome de Amor. Eu sou Gisela Marodim e este é o F5 na Notícia. 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
13: Alô, minha gente, estamos chegando. Boa tarde, boa tarde, boa tarde. Aqui na RBN faz parte da minha vida. Estamos começando por aqui mais um Vai de Carona. Hoje, minha gente boa, é quinta-feira. E nessa quinta-feira eu quero...

0: tarde, eu vou. Vai de carona.
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0: nós estamos, a rádio que faz parte da minha vida. Como é que você tá? Tudo bem? Boa tarde pra você, curtindo o nosso Vai de Carona. Você já mandou seu recadinho? 8837-5377, chega junto!
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2: Olá, tudo bem? Começando mais um Em Campo RBN. Com o Ederson na Copa do Mundo deste ano, o Atalanta da Itália ganha um lugar especial na história da seleção brasileira. O clube italiano tornou-se o 68º a ter um atleta representando o Brasil em mundiais. A atual lista de convocados do técnico Carlo Ancelotti também ampliou o número de equipes com representantes da seleção em Copas. A Itália continua sendo o país estrangeiro que mais forneceu jogadores à seleção brasileira em mundiais, desde 1982, quando Paulo Roberto Falcão disputou a Copa pela Roma. Os clubes italianos acumulam 44 convocações. Na edição deste ano, porém, a principal fornecedora de atletas foi a Premier League. O campeonato inglês teve 8 jogadores chamados por Ancelotti, alcançou 34 representantes na história das Copas, ultrapassando o futebol espanhol, que soma 33. A presença dos zagueiros e meio-campistas que atuam na Arábia Saudita também marcou um novo capítulo para a seleção brasileira. Eu sou o Renato Santos e este foi o Em Campo RBN. A gente volta a qualquer momento com outras informações da seleção brasileira e da Copa do Mundo 2026.
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7: 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Por aqui o nosso Vai de Carona nessa tarde gostosa de Fazendo com Bahia. É bom demais, você tá bem, tudo certinho? Então manda o WhatsApp pra gente, participa 8837-5377. Boa

0: É o Vai de Carona aqui na RBN, faz parte da minha vida. Como é que você tá nessa tarde gostosa? Tudo certinho? Alô, minhas amigas das facções, boa tarde pra você, boa costura aí, né? Tamo junto na RBN.
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0: toda a nossa região ligada. Obrigado pelo seu carinho aqui no Vai de Carona.
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2: A solidariedade será o ingrediente principal da segunda parcelada beneficente promovida pelo Rotaract Clube Boa Vista, que acontece neste sábado, dia 13, aqui em Jaraguá do Sul. O evento tem como objetivo arrecadar recursos para apoiar os trabalhos desenvolvidos pelo Cerepal, Centro de Reabilitação de Porto Alegre, e pela Associação UpDAO, instituições que atuam na inclusão, desenvolvimento e qualidade de vida de pessoas com deficiências e suas famílias. A ação será realizada das 11 às 16 horas na estação Pier Box, localizada na rua Roberto Ziman, 2556, no bairro Amizade. E a Prefeitura de Curupá vai ampliar o acesso à moradia no município. Nesta semana foi assinada a ordem de serviço que autoriza o início da construção de 20 unidades habitacionais de interesse social por meio do programa estadual Casa Catarina. As moradias serão construídas em uma área pertencente ao município, localizado no bairro Bonplante, próximo ao Centro de Educação Infantil, e serão destinadas a famílias em situação de vulnerabilidade social. Eu sou Gisela Marodim e este é o F5 na Notícia. Mais conteúdo no seu rádio, no aplicativo e nas redes sociais.
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0: Estamos com você aqui na RBN, faz parte da minha vida, vai de carona até as 19. Boa tarde pra você que tá trabalhando assim com a gente, tá pegando pesado aí. Obrigado pelo seu carinho. Seu motorista de aplicativo tá pela cidade, tá nos dando uma carona. Boa tarde pra você.

0: RBN faz parte da minha vida. Vamos nessa por aqui, mais um Vai de Carona com você. Boa tarde, obrigado pelo carinho da audiência.
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2: É a RBN te fazendo companhia, a rádio que faz parte da minha vida. Boa tarde pra você e mais um Vai de Carona.
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0: É na RBN que você ouve os melhores sucessos. Por aqui o Vai de Carona. Boa tarde pra você que tá trabalhando. Alô, minhas amigas, meus amigos das facções, pessoal das oficinas mecânicas, cê da construção civil, gente, um grande abraço, uma boa tarde.
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0: RBN sempre tem um amigo em cada horário aqui na rádio que faz parte da minha vida. Vamos juntos no Vai de Carona.
1: Ouvintes das 6 horas. Você se preocupa muito com o dia de amanhã? Por quê? A quem pertence o seu amanhã não é a você, é a Deus, seu Pai Criador. Preocupe-se muito com esse agora da sua vida. É o único que lhe pertence. Viva-o com a dignidade do Filho de Deus, de acordo com a sua consciência, em conformidade com tudo aquilo que você aprendeu na sua igreja e no seu lar. Se você tiver a preocupação de viver bem cada instante, isto é, o agora da sua vida, tenha certeza de que o seu futuro haverá de ser o da felicidade que você procura.

0: Ave Maria, cheia de graça, o Senhor é convosco. Bendita sois vós entre as mulheres, e bendito é o fruto do vosso ventre, Jesus. Santa Maria, Mãe de Deus, rogai por nós, os pecadores, agora e na hora de nossa morte. Amém.
1: Aleluia. A oração da Ave Maria, com Reale Júnior.
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de tarde, obrigado pela sua audiência, curtindo aí, 8837-5377, participa, manda seu recadinho no finalzinho, você dá aquela assinada, RBN faz parte da minha vida.

0: Escolho RBN, faz parte da minha vida. Vamos nessa, por aqui o nosso Vai de Carona com você. Uma excelente tarde, obrigado pelo carinho. Por aqui a boa música não para.
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0: assim na programação da RBN. 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

Vai de Carona com você aqui na RBN, faz parte da minha vida. Como é que você tá? Tudo certo? Boa tarde pra você em casa, no carro, no trabalho. Não esqueça não, chega junto com a gente, Vai de Carona até às 19 te fazendo companhia.

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1: Olá, tudo bem? Começando mais uma edição do nosso Em Campo RBN. Olha, a Copa do Mundo deste ano promete marcar o encerramento de uma das maiores rivalidades da história do futebol. Lionel Messi e Cristiano Ronaldo estão muito próximos de se tornarem os primeiros jogadores a disputar 6 edições do Mundial. Um feito inédito que pode representar o último grande capítulo de duas carreiras extraordinárias. Durante quase 20 anos, o argentino e português dominaram o futebol mundial. A rivalidade ganhou força quando se enfrentaram na final da Liga dos Campeões em 2009, vencida pelo Barcelona de Messi sobre o Manchester United de Cristiano Ronaldo. Pouco tempo depois, o português transferiu-se para o Real Madrid, ampliando ainda mais a disputa entre os dois jogadores. Cristiano conquistou 5 títulos na Liga dos Campeões, enquanto Messi levantou a taça em 4 oportunidades. Nas premiações individuais, o argentino soma 8 conquistas como melhor jogador do mundo, contra 5 do Cristiano Ronaldo. Pelas seleções nacionais, ambos também alcançaram momentos históricos. Esse foi o Em Campo RBN. A gente volta a qualquer momento com outras informações da Copa do Mundo 2026.
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0: atenção, radialistas de todo o Brasil. É hora de noticiar os fatos que ajudam a construir um novo país. Direto dos estúdios da Empresa Brasil de Comunicação, em Brasília, vem aí a Voz do Brasil.
1: Em Brasília, 19 horas.
0: Está no ar a Voz do Brasil. As notícias do governo federal que movimentaram o país no dia de hoje.
2: Olá, boa noite.
1: Boa noite para você que nos acompanha em todo o país.
2: Quinta-feira, 11.